0: essa corporação tecnológica para servir os pacientes do SUS. Isso é inovação com acesso. Essa é uma tecnologia que vai ser apropriada também pelos hospitais privados, pela saúde suplementar, vai crescendo a densidade tecnológica do país.
1: A expectativa é reduzir as complicações clínicas e o tempo de internação dos pacientes, aumentar a rotatividade dos leitos e o acesso aos serviços do SUS.
2: Início das aulas desperta aquele interesse pelo material novinho que vai acompanhar o aluno durante toda a jornada daquele ano.
1: Escolas públicas de todo o país têm até a próxima terça-feira para decidir quais livros serão usados pelos próximos 4 anos.
3: Escolas públicas de todo o Brasil têm até o dia 8 de setembro para escolher os livros didáticos que serão utilizados nos próximos 4 anos por estudantes e professores do 1º ao 5º ano do ensino fundamental. O processo de seleção faz parte do Programa Nacional do Livro e do Material Didático, iniciativa executada pelo Fundo Nacional de Desenvolvimento da Educação, o FNDE, em conjunto com o Ministério da Educação. Para auxiliar as equipes na decisão, Fernanda Pacobaíba, presidente do FNDE, explica que o MEC disponibiliza o Guia Digital, ferramenta que reúne informações sobre as obras aprovadas. Segundo Fernanda Pacobaíba, os livros selecionados passam por uma análise criteriosa.
4: O que o FNDE disponibiliza a partir de uma seleção junto com o Ministério da Educação, quais foram as obras selecionadas. Então, vamos imaginar, para português, tem 4 possibilidades. E aí é o professor, junto com a rede, que vai dizer, ah, eu quero a obra do autor X, porque ela tem mais a ver com a minha peculiaridade aqui.
3: A escolha dos materiais, segundo a orientação do MEC, deve ser realizada de forma coletiva, incluindo professores, coordenadores e gestores escolares. E essa decisão tem até oficina para preparar toda a equipe na escola pública onde a Juliana Cristina Silva trabalha em Brasília. Ela é coordenadora pedagógica e afirma que é fundamental que os livros atendam à realidade dos estudantes.
5: Professora, o que está na sala de aula mais próximo ao aluno?
3: Roberto Alves, diretor da mesma escola onde a Juliana trabalha, conta que mesmo em um cenário cada vez mais cheio de telas e aparelhos eletrônicos, o livro didático segue como um aliado essencial no processo de ensino e aprendizagem.
5: O livro físico, ele é muito importante ainda, apesar de tanta tecnologia, né? Então as crianças gostam de receber, coloca o nome, coloca o telefone, coloca a série, porque não pode perder o livro, tem que ter cuidado. O livro é um parceiro do dia a dia.
3: Após a análise das obras e a definição dos livros escolhidos, o diretor da escola ainda deve enviar o registro no sistema PNLD Gestão, com acesso pela conta gov.br. Reportagem Gabriela Noronha.
2: E professores podem ter acesso a descontos em compras e serviços. Para isso, devem participar da iniciativa #TôComProf.
1: Com mais de 40 empresas físicas e online aderiram à iniciativa de bancos e farmácias a aplicativos de alimentação e cursos de pós-graduação.
2: As empresas podem ser identificadas por meio do selo #TôComProf ou ser verificadas na página do programa no portal do MEC.
1: Para ter acesso aos benefícios, basta apresentar a Carteira Nacional Docente do Brasil.
2: O documento pode ser solicitado por professores da educação básica e superior de escolas públicas e privadas de todo o país, que estejam no exercício da profissão.
1: Confira como obter o documento com Graziela Mendonça.
6: Professores da educação básica e superior já podem solicitar a Carteira Nacional Docente do Brasil. O documento pode ser emitido por profissionais em exercício em instituições públicas ou privadas de todo o país. A solicitação é feita pela internet, no sistema oficial da Carteira Nacional Docente, com acesso pela conta gov.br. O sistema verifica os critérios de elegibilidade e os dados do vínculo com a instituição de ensino. Para solicitar o documento, é necessário ter o CPF regular e cadastro ativo no E-Social pelo empregador. Depois da conferência dos dados, o professor deve completar o cadastro, enviar uma foto e confirmar as informações para a emissão da versão digital. O documento tem validade de 10 anos e possui QR Code para verificação. Ele também permite acesso a benefícios previstos para professores, como descontos em hotéis, estabelecimentos credenciados e eventos culturais, além de condições específicas em produtos e serviços. Para saber mais e solicitar a Carteira Nacional Docente, acesse maisprofessores.mec.gov.br. Graziela Mendonça, para a Voz do Brasil.
2: E por falar em pesquisa, você que é professor da educação básica, uma oportunidade de formação profissional e acadêmica.
1: O Ministério da Educação e a Coordenação de Aperfeiçoamento de Pessoal de Nível Superior, a CAPES, divulgaram mais de 8 mil vagas em cursos de pós-graduação para docentes da rede pública de ensino.
2: As oportunidades contemplam mestrado e doutorado acadêmico em áreas como matemática, letras, biologia, história e demais áreas do currículo escolar.
1: Também serão oferecidas mais de 1000 vagas para mestrados profissionais nas áreas de educação inclusiva e educação tecnológica.
2: Os interessados podem se inscrever pelo portal Formação Mais Professores no endereço gov.br/mec.
1: Uma mistura improvável que promete construir casas mais frescas e sustentáveis.
2: Cientistas da Universidade Federal de Lavras, em Minas Gerais, desenvolveram um bloco de concreto usando fibra de coco e restos de mineração.
1: O novo material reduz a transferência de calor e pode criar ambientes mais confortáveis.
2: Os detalhes dessa novidade você confere agora no quadro Ciência em Prática.
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8: Uma forma sustentável para um velho conhecido da construção civil. Um bloco de concreto mais resistente, feito com fibra de coco e resíduos de mineração da rocha quartzito.
9: Sou Isabelle Cristine de Carvalho Terra, sou engenheira civil e doutora em engenharia de biomateriais da Universidade Federal de Lavras. A pesquisa, ela teve como objetivo avaliar a possibilidade de produzir blocos de concreto para alvenaria incorporando dois tipos de resíduos. Resíduo de quartzito, que é proveniente da mineração, e fibras de coco, proveniente de resíduos agroindustriais.
8: Dois ingredientes inusitados e uma receita que promete conforto para os lares brasileiros. Os blocos de concreto prometem amenizar o calorão dos materiais tradicionais.
9: Os blocos convencionais de concreto, eles podem apresentar elevada transferência de calor. Então, a pesquisa mostrou que a utilização das fibras de coco reduz a condutividade térmica dos blocos. Então, na prática, isso pode contribuir para menor transferência de calor, ambientes internos mais confortáveis, menor necessidade de climatização artificial, possibilidade de redução do consumo de energia. A contribuição ambiental da pesquisa, ela é bastante significativa, porque ela transforma dois materiais que seriam considerados resíduos em matérias-primas para a construção civil. A incorporação desse material em blocos de concreto oferece uma alternativa de destinação tecnicamente viável. Isso representa uma lógica de economia circular.
8: Acompanhe a pesquisa na página da Universidade Federal de Lavras. E esse foi o Ciência na Prática, com produção de Warby Calil e edição de Edinaldo Júnior. E nosso encontro com o Saber Científico volta na próxima semana. Até lá!
1: O Pix tem novas regras para que os usuários tenham mais clareza para contestar uma operação identificada como fraude ou golpe.
2: As mudanças deverão ser efetuadas pelos bancos, dando mais liberdade para que o usuário encaminhe documentos e informações.
10: Disponível desde 1º de outubro de 2025 nos aplicativos das instituições que oferecem um Pix, a funcionalidade de contestação por meio do Mecanismo Especial de Devolução, MED, passa a contar com uma jornada mais orientativa. O sistema vai facilitar a identificação do tipo de golpe e a vítima terá um campo disponível para descrever como ocorreu a situação, inclusive com a possibilidade de anexar documentos e comprovantes que serão analisados pela instituição financeira. O MED também vai trazer orientações em casos que não envolvam fraudes, como a não entrega de produtos comprados por meio do Pix, direcionando o usuário para os canais de atendimento do consumidor. Outras mudanças se referem a funcionalidades dos aplicativos. As instituições deverão informar quando houver mudanças no destinatário de contatos salvos para operações de Pix. A função Pix automático deverá trazer em destaque a identificação do recebedor. As novas regras entram em vigor em 1º de março de 2027. O prazo é para que as instituições façam as alterações em seus aplicativos. Nazi Brum, para a Voz do Brasil.
1: Rico em proteína e nutrientes, como por exemplo o ômega 3, uma gordura boa que faz bem para o cérebro e para o coração.
2: Pode ser feito assado, cozido, grelhado, ensopado.
1: Estamos falando de peixes e frutos do mar.
2: E já começou a semana do pescado, que estimula o consumo dessa carne tão saudável.
11: Incentivar o consumo de pescado no Brasil. Esse é o objetivo da Semana do Pescado, que este ano é realizada entre 1º e 15 de setembro. Criada em 2003 pelo Ministério da Pesca e Aquicultura, a iniciativa também tem o objetivo de valorizar o empreendedorismo pesqueiro. A campanha propõe que as pessoas criem o hábito de incluir o consumo do pescado ao menos uma vez por semana.
12: Quero...

0: Tá em Itambaqui.
1: O peixe foi o meio de sobrevivência do seu Francisco dos Santos Bezerra, que desde os 9 anos de idade já acompanhava o pai, que era pescador. Hoje, aos 65 anos, está aposentado da profissão.
2: Saí assim 2:30 da manhã e quando era 1 hora da tarde já estava chegando de volta. Minha família toda eu criei a custa de pescaria.
1: E foi justamente o pescado que fez a merendeira Marli Pereira de Souza ganhar até prêmio. Só de saber os ingredientes, já dá vontade de experimentar essa receita, que leva o nome de peixe joia rara.
3: Leite de coco, extrato de tomate, vem a batata inglesa, vem o queijo mussarela, que dá todo o diferencial, né? Todo o sabor do peixe. Nós colocamos o tomate, a cebola, o pimentão, a manteiga, para dar aquela refogada, aquela apurada, e é onde vai dando sabor.
1: E esse prato é um dos preferidos de Ana Júlia Ramos da Silva, de 9 anos.
4: Gosto muito do peixe porque o peixe é macio e também do queijo e da batata.
1: A diretora escolar Maria Ângela Rolim de Oliveira garante que os alunos aprovam essa refeição.
5: Na escola, a gente usa muitas estratégias para a criança aceitar bem o peixe. Então, aqui na escola, eles amam o peixe assado. Eles amam esse peixe, né, que a nossa merendeira faz com batata, com queijo mussarela. Então, assim, tem uma boa aceitação.
1: O pescado chega até as escolas públicas de diferentes regiões do país por meio do PNAE, o Programa Nacional de Alimentação Escolar. Uma pesquisa nacional realizada pelo FNDE em parceria com o Ministério da Educação e o Ministério da Pesca e Aquicultura aponta o potencial de ampliação do pescado na merenda escolar. O levantamento revela que a inclusão do pescado nas escolas ainda possui espaço para crescimento. O ministro da Pesca e Aquicultura, Édipo Araújo, ressalta que a cadeia produtiva nacional está muito organizada e preparada para atender a demanda.
6: São pescadores, pescadoras, armadores, aquicultores, feiras e empresas que envolvem essa cadeia. O pescado brasileiro, ele precisa estar no centro da mesa da população brasileira.
1: E quem ficou com vontade de comer peixe pode conferir receitas, espécies de peixes, além de dicas sobre como escolher o pescado, saber se ele está fresco e bem armazenado no site comapescado.com.br. Reportagem Luciana Colares de Holanda.
7: Uma plataforma abre possibilidades para que pessoas com deficiência pratiquem atividades esportivas.
8: Mas quem pode participar? No Paradesporto, atletas com diferentes tipos de deficiência podem competir.
7: Para promover disputas justas e significativas, existe um sistema de classificação que determina quem é elegível para competir e agrupa os atletas em classes esportivas, considerando o impacto da deficiência nas atividades fundamentais de cada modalidade.
9: A atleta paralímpica de tênis de mesa, Carla Maia, conta como o esporte transformou sua vida.
10: Trouxe propósito, me trouxe desafio, me trouxe saúde, oportunidade até como repórter depois. Por isso eu indico para todo mundo.
9: E para quem deseja começar a praticar uma modalidade paralímpica, como Carla Maia, o Comitê Paralímpico Brasileiro oferece uma plataforma que reúne orientações sobre como dar os primeiros passos e permite localizar clubes e associações que desenvolvem atividades esportivas adaptadas. A página Quero Ser Atleta Paralímpico está disponível no site cpb.org.br. Ela apresenta informações para quem pretende iniciar no esporte, seja por lazer e inclusão, ou seja, com o objetivo de seguir uma trajetória no alto rendimento. A ferramenta também facilita a busca por instituições que atuam no esporte paralímpico. Segundo o Comitê Paralímpico, existem atualmente mais de 1.000 associações dedicadas ao desporto para pessoas com deficiência em todas as regiões do Brasil. O secretário nacional de Paradesporto do Ministério de Esporte, Fábio Araújo, explica qual é o primeiro passo para encontrar a modalidade adequada.
11: Então, procure uma entidade que ofereça um esporte inclusivo
0: acessível e seguro, porque quando você insere o esporte na sua vida, você não está falando só de competição, você está falando de empoderamento, que ela vai buscar uma educação melhor, uma vida social, ela vai buscar seus direitos, ela vai buscar emprego melhor. Então o esporte é a porta de entrada para muitas outras coisas dentro da vida da pessoa com deficiência.
9: E o tipo de deficiência e como ela impacta a execução das atividades não impede a prática de qualquer modalidade. No paradesporto, os atletas passam por uma classificação. O objetivo é minimizar o impacto da deficiência sobre o resultado da competição. O processo é realizado por classificadores certificados que levam em consideração quanto a deficiência afeta a execução das tarefas e atividades fundamentais de determinado esporte. Assim, os atletas podem competir de forma justa em cada modalidade. Reportagem Cleide Lopes.
8: Dia 7 de setembro, próxima segunda-feira, celebramos a independência do Brasil. Mas para chegar a essa conquista, a história começou bem antes de 1822.
7: Foi resultado de um processo que não ocorreu apenas às margens do Ipiranga, mas que envolveu guerras na Europa e Brasil.
8: E não só com personagens dos livros, mas brasileiros anônimos em diversas regiões do país.
7: Vamos conhecer um pouco mais sobre essa história na reportagem de Graziele Bezerra.
11: No início do século XIX, a Europa estava em guerra. O imperador francês Napoleão Bonaparte decretou o impedimento do comércio dos países europeus com a Inglaterra. Diante da recusa de Portugal em aderir e a ameaça de uma invasão francesa, o príncipe regente Dom João decidiu transferir a corte portuguesa para o Rio de Janeiro. Foi então que o Brasil deixou de ser colônia e passou a integrar o Reino Unido de Portugal. Anos depois, com a queda de Napoleão na Europa, as cortes portuguesas passaram a exigir o retorno da família real. Dom João retornou a Portugal, mas deixou aqui seu filho, Dom Pedro I, que protagonizou o chamado Dia do Fico. Em 9 de janeiro de 1822, conforme relembra o escritor e jornalista Laurentino Gomes.
12: Dom Pedro, pressionado pelas cortes constituintes que queriam que ele voltasse a Portugal, ele decide, não, se é para o bem da nação e felicidade geral de todos, eu fico. Ou seja, é um rompimento entre o herdeiro da coroa portuguesa e a monarquia que estava em Lisboa. E a partir daí, diria assim, que o processo se torna irreversível, né?
11: No dia 7 de setembro, nas proximidades do rio Ipiranga, Dom Pedro recebeu cartas com notícias e decisões das cortes portuguesas. E foi ali que ocorreu o episódio que entrou para a história como o Grito da Independência. Como detalha o historiador e diretor do Museu do Ipiranga, Paulo Garcês Marins.
13: Aqui foi declarada a independência, porém, essa independência foi pactuada no Rio de Janeiro, naquilo que viria a se tornar a Corte Imperial. Com as elites do país fazendo um movimento bastante conservador nesse processo de independência.
11: Outros personagens tiveram participação direta no processo de independência, como o ministro José Bonifácio e a princesa Leopoldina, esposa de Dom Pedro. Sem eles, provavelmente Dom Pedro não teria conseguido aguentar a pressão entre a corte de Lisboa e os interesses brasileiros, segundo o jornalista e escritor Laurentino Gomes. Mas ele lembra também de outros brasileiros que protagonizaram a independência.
12: Os brasileiros de 1821 e 1822 sonharam grande. Brasileiros ricos, imperiais, mas também brasileiros pobres, brasileiros escravizados, brasileiros simples, anônimos. Sonharam que o Brasil poderia se manter como um país unido, que não se dividisse, um país que se tornasse independente de Portugal e tivesse grandes ambições. Esse Brasil aconteceu, nós temos o Brasil hoje graças aos sonhos daquela época.
11: Para consolidar a independência, ocorreram confrontos em diferentes regiões do país. Houve combates e mortes no Ceará, no Piauí, no Pará e, sobretudo, na Bahia, onde foram desencadeadas as batalhas de Pirajá e de Itaparica. colaboração de Malu Prado, reportagem Graziele Bezerra.
8: Quem estava na lista de espera do ProUni e foi chamado tem até o dia 14 de setembro para comprovar as informações apresentadas na inscrição.
7: A documentação deve ser entregue à instituição de ensino indicada pelo candidato.
8: Cada faculdade ou universidade define o formato de recebimento dos documentos exigidos, que pode ser presencial ou online.
7: Quem não apresentar os dados no prazo, perde a vaga.
8: O programa Universidade para Todos usa a nota do Enem para conceder bolsas em instituições particulares de ensino.
7: E essas foram as notícias do governo federal.
8: Uma realização da Secretaria de Comunicação Social da Presidência da República.
7: Com produção da empresa Brasil de Comunicação.
8: Fique agora com as notícias do Poder Judiciário e do Congresso Nacional. Boa noite.
7: Boa noite para você. Até amanhã.
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15: Jornada Ítalo-Hispano-Brasileira de Direito Público foi encerrada no Supremo Tribunal Federal com um debate sobre integridade do processo democrático eleitoral.
16: Para STJ, comprador de celular defeituoso, não está dispensado automaticamente de aguardar prazo legal para conserto.
15: Bancário chamado de devagarinho, obtém aumento de indenização na Justiça.
16: Boa noite, eu sou o Arthur Filho.
15: E eu sou Walter Lima.
16: A 17ª Jornada Ítalo-Hispano-Brasileira de Direito Público foi encerrada nesta quinta-feira no Supremo Tribunal Federal com debate sobre integridade do processo democrático eleitoral e o papel da justiça constitucional.
15: O encontro, iniciado ontem, reuniu magistrados, professores e pesquisadores do Brasil, da Itália e da Espanha. Marta Ferreira.
17: A jornada teve como tema resistência democrática e justiça constitucional. Na terceira e última sessão do evento, os debates abordaram a atuação da justiça constitucional para garantir a regularidade das eleições. O diretor do Centro de Estudos Constitucionais do STF, Fernando Facuri Scaff, apresentou o panorama dos acontecimentos posteriores às eleições presidenciais de 2022 e exibiu vídeo institucional sobre os ataques às sedes dos três poderes em 8 de janeiro de 2023. Ele citou as investigações, os processos e os julgamentos decorrentes dos ataques. Segundo Scaff, o cenário político brasileiro continua marcado por disputas intensas e críticas ao Supremo e ao sistema de justiça.
16: STJ entende que comprador de celular defeituoso não está dispensado automaticamente de aguardar prazo legal para o conserto.
15: O prazo definido em lei é de até 30 dias para o fornecedor resolver o problema. Fátima Uchoa.
18: A Defensoria Pública do Rio de Janeiro ajuizou ação civil pública contra as operadoras Claro, Oi, Tim e Vivo, alegando que o celular é produto essencial e por isso seria abusiva a prática dos fornecedores de não disponibilizar o direito imediato à troca, à devolução do valor pago ou ao abatimento do preço, mas o Tribunal de Justiça Estadual discordou. No voto condutor do julgamento pelo STJ, o ministro Ricardo Villas Boas Cueva observou que, em regra, só após os 30 dias é que a lei garante ao consumidor uma dessas três opções. E embora o celular seja importante na vida cotidiana, cabe ao juiz analisar cada caso se o aparelho é essencial para a pessoa, a ponto de serem dispensados os 30 dias.
16: Um bancário que era alvo frequente de apelidos e brincadeiras ofensivas por causa de uma doença relacionada ao trabalho vai receber uma indenização maior por danos morais.
15: A decisão é da terceira turma do Tribunal Superior do Trabalho, Samanta Flor.
19: O bancário foi diagnosticado com LER-DORT, doença que afetava os movimentos e dificultava que ele realizasse algumas tarefas. O trabalhador passou a ser alvo frequente de comentários e brincadeiras ofensivas entre os colegas. Para a terceira turma do TST, além da repetição das ofensas, houve omissão da empresa em impedir a situação. Por isso, a corte elevou a indenização por danos morais de 10 mil para 20 mil reais.
16: Tribunal Superior Eleitoral celebra Pacto Nacional pela Paz e Tolerância nas Eleições 2026.
15: Acordo busca promover diálogo, segurança, pluralismo e fortalecimento da democracia no pleito de outubro. Fábio Ruas.
20: O pacto foi firmado nesta quinta-feira com instituições da sociedade civil e organizações religiosas. O objetivo é fortalecer a democracia, promover a convivência pacífica e contribuir para a realização de eleições livres, seguras e legítimas. Na abertura do evento, o presidente do TSE, ministro Cássio Nunes Marques, disse que o tribunal dá um passo que transcende o calendário eleitoral por um propósito comum de fortalecer a democracia brasileira e reafirmar um de seus pilares constitucionais, o pluralismo político. Ele disse também que é necessário construirmos um ambiente em que ninguém tenha medo de votar, de manifestar opinião, de participar da vida pública ou de defender as próprias convicções.
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16: A você uma boa noite.
15: E até amanhã.
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21: Está no ar o Jornal do Senado.
22: Eu sou Paula Groba.
23: E eu sou Humberto Pinheiro.
22: E estes são os destaques de hoje do Jornal do Senado, que começa agora.
23: Aprovada MP da taxa das blusinhas, que zera imposto sobre compras internacionais de até 50 dólares.
22: Congresso aprova medida para acelerar fila de benefícios do INSS.
23: Senado aprova a criação de Universidade Federal da Fronteira Norte.
22: Boa noite.
23: Boa noite.
22: O Senado confirmou o fim da taxa das blusinhas, que é um imposto nas compras internacionais de até 50 dólares.
23: A medida ainda determina a realização de avaliações periódicas sobre os impactos da desoneração fiscal. E mais, o texto ainda prevê isenção de impostos para medicamentos de doenças raras que não tenham similar no Brasil. Repórter Márcio Maturana.
24: Agora é definitivo. Compras internacionais de até 50 dólares, cerca de R$ 250, não pagam mais um imposto de importação, que era de 20%. A senadora Leila Barros, do PDT do Distrito Federal, foi a relatora na comissão mista da medida provisória.
25: Enquanto o viajante que se desloca ao exterior já goza de isenções de tributos federais sob a bagagem no valor de US$ 1.000, a família de baixa renda que não viaja não dispõe desse mesmo canal desonerado. A única forma de disposição desse extrato social para adquirir produtos importados de pequeno valor é pela remessa internacional.
24: Nas compras de até US$ 3.000, as alíquotas da importação serão reduzidas de 60% para 30%. Uma das mudanças é a isenção de impostos para medicamentos de doenças raras que não tenham similar no Brasil. Outras são a adoção de medidas para a venda de produtos ilegais e a realização de avaliações periódicas sobre os impactos da desoneração. O primeiro em 3 meses e os seguintes em intervalos de no máximo 6 meses, como explicou Leila Barros.
25: A gente atendeu em parte a maior preocupação do setor, que é a avaliação, dando essa autonomia ao Ministério da Fazenda, a avaliação de 6 meses e também passar pelo Executivo a avaliação do Congresso Nacional anualmente.
24: O imposto sobre importações de até 50 dólares ganhou o apelido de taxa das blusinhas, mas existia para qualquer tipo de produto, como eletrônicos ou cosméticos, em compras internacionais que ficaram populares em sites e aplicativos de celular. Já a cobrança do ICMS continua igual para compras de qualquer valor, porque a alíquota desse imposto é definida pelos estados.
22: E o Senado enviou para a sanção presidencial a prorrogação até 2030 de incentivos fiscais a programas de atenção à saúde oncológica e de pessoas com deficiência.
23: Com a medida, empresas poderão continuar direcionando parte de seus impostos para financiar projetos de entidades sem fins lucrativos que atuam na prevenção, no diagnóstico e no tratamento. Repórter Pedro Pincer.
26: O projeto altera o funcionamento do Programa Nacional de Apoio à Atenção Oncológica,
1: Pública e do Programa Nacional de Apoio à Atenção da Saúde da Pessoa com Deficiência. O texto prorroga até o ano calendário de 2031 a possibilidade de dedução do imposto de renda para doações destinadas aos dois programas. Com a medida, empresas poderão continuar direcionando parte dos seus impostos para financiar projetos de entidades sem fins lucrativos que atuam na prevenção, diagnóstico e tratamento de doenças oncológicas, bem como em serviços de reabilitação e tecnologias assistivas. A relatora, senadora Mara Gabrilli, do PSD de São Paulo, ressaltou que a aprovação não vai significar aumento de despesas.
2: Não há no texto ampliação de percentuais de dedução, criação de novos benefícios ou majoração de despesa orçamentária direta. Os limites e condições para usufruto do benefício permanecem inalterados, de modo que a renovação do incentivo não implica aumento de renúncia fiscal em termos percentuais, mas apenas a manutenção do regime vigente por mais um ciclo.
1: O texto também atualiza a legislação para incluir o termo correto transtorno do espectro autista e adequa as referências às normas de certificação de entidades beneficentes.
22: A fila de benefícios do INSS é um dos principais desafios da Previdência. Para reduzir a espera de quem precisa de uma resposta sobre aposentadorias, auxílios e outros benefícios, o Congresso aprovou uma medida provisória que amplia a força-tarefa do INSS e da Perícia Médica Federal.
23: A medida reforça as equipes do órgão e da Perícia Médica Federal com o objetivo de acelerar a análise dos pedidos que estão há mais de 30 dias na fila. Repórter Rodrigo Rezende.
3: O Congresso aprovou a medida provisória que ampliou a força-tarefa do INSS e da Perícia Médica Federal com o objetivo de diminuir a fila de cidadãos que aguardam benefícios previdenciários. A ideia da MP é dar celeridade à análise dos pedidos, principalmente para aqueles que estão aguardando há mais de 30 dias na fila. A relatora, senadora Zenaide Maia, do PSD do Rio Grande do Norte, destaca que desde a edição da MP, os resultados já são significativos.
4: Os resultados alcançados em 2026, evidenciou a efetividade do programa. Entre janeiro e junho, o número de processos pendentes de análise ou de perícia médica inicial caiu de 2,7 milhões para 1,7 milhão. A redução foi ainda mais expressiva nos processos com tempo de espera superior a 45 dias, que passaram de 1,7 milhão para apenas 557 mil.
3: Como não houve modificação por deputados e senadores no conteúdo da MP enviada pelo Poder Executivo, o texto será agora promulgado pelo Congresso.
22: Atos de crueldade contra animais poderão estar entre as hipóteses que autorizam a aplicação de medidas socioeducativas de internação para crianças e adolescentes.
23: Projeto com essa determinação teve a votação concluída na Comissão de Constituição e Justiça e deve seguir diretamente para análise da Câmara dos Deputados. Repórter Bruno Lourenço.
5: O projeto de lei inclui ações contra animais praticadas com crueldade extrema ou com potencial concreto de causar lesão grave ou morte como nova hipótese de internação para menores de idade. A proposta também aumenta penas para maus tratos contra animais em geral. A relatora, senadora Leila Barros, do PDT do Distrito Federal, defendeu maior cuidado com os animais.
25: A vedação à crueldade, ela constitui fundamento central do direito animal brasileiro e confere proteção aos animais individualmente considerados. Essa proteção constitucional também se relaciona à dignidade da pessoa humana na medida em que a submissão de animais à crueldade degrada os próprios valores éticos que devem orientar as ações humanas e a atuação estatal.
5: O texto ainda aumenta a punição em casos que envolvam tortura, abuso sexual ou transmissão das agressões pela internet.
22: E avançou no Senado a criação de um serviço de telefone nacional gratuito para encaminhar denúncias de maus tratos a animais. A proposta assegura o direito ao anonimato dos denunciantes.
23: O projeto define como maus tratos atos de crueldade, abandono, agressão, mutilação, falta de alimentação e cuidados, além de trabalho

0: Federal do Amapá. Em julho, um projeto semelhante havia sido analisado pelos senadores. No entanto, a proposta foi vetada pelo governo por ter sido apresentada por parlamentar e não pelo Poder Executivo, como manda a Constituição. Representante do Amapá, o presidente do Senado, Davi Alcolumbre, destacou a importância estratégica da Universidade Federal da Fronteira Norte.
1: É fundamental termos a condição de formarmos capacidade intelectual na academia, na universidade, no conhecimento, nessa nova perspectiva das riquezas da exploração do petróleo e das riquezas que o petróleo pode proporcionar para o Brasil e vai proporcionar para a Amazônia, de conhecimento, de inteligência, e a universidade, só ela é capaz de gerar todas essas perspectivas.
0: Além da oferta de vagas em cursos de graduação e pós-graduação, a nova instituição também atuará em pesquisa e extensão e buscará promover o desenvolvimento regional. O projeto segue para a sanção presidencial.
2: Com edição de Paulo Groba e trabalhos técnicos de Eliseu Caires, o Jornal do Senado fica por aqui. Acompanhe agora as notícias da Câmara dos Deputados. Boa noite.
3: Boa noite e até amanhã.
4: Jornal Câmara dos Deputados. Plenário da Câmara zera imposto sobre importações de até 50 dólares.
5: Câmara confirma Brasil em acordos de proteção à mulher no trabalho.
4: Deputados aprovam Plano Nacional de Cultura para a próxima década.
5: Boa noite. A Câmara aprovou o Plano Nacional de Cultura para os próximos 10 anos. O repórter Antônio Vital tem os detalhes da proposta.
6: A Câmara dos Deputados aprovou o projeto do governo que institui o Plano Nacional de Cultura para os próximos 10 anos. A proposta estabelece princípios, diretrizes, eixos estratégicos e mecanismos de gestão para orientar as políticas culturais do país. Entre os princípios das políticas públicas voltadas para o setor estão o respeito à diversidade cultural, a valorização dos trabalhadores e a garantia de direitos, como o acesso universal à cultura, a liberdade de expressão e a preservação do patrimônio imaterial. Entre os eixos estratégicos estão o financiamento descentralizado, a redução das desigualdades regionais no acesso aos recursos, a presença das artes e da cultura nos currículos escolares e a proteção de culturas tradicionais, indígenas e de matriz africana. Outro eixo é a proteção de direitos autorais no ambiente digital, principalmente em função do uso de ferramentas de inteligência artificial. Cada eixo apresenta objetivos que servirão de base para a elaboração de metas específicas, ainda a ser definidas. O texto também prevê mecanismos de monitoramento do alcance dessas metas, tanto pelo governo federal quanto por estados e municípios. A proposta foi enviada pelo governo ao Congresso no ano passado, a partir de debates da 4ª Conferência Nacional de Cultura e consultas abertas ao público pela plataforma Brasil Participativo, com mais de 85 mil acessos. O relator da proposta, deputado Pedro Czai, do PT de Santa Catarina, acrescentou outros pontos ao projeto, como a prorrogação até 2028 do prazo para que estados e municípios façam a adesão ao Sistema Nacional de Cultura ou criem seus próprios fundos de cultura como condição para receberem recursos da Política Nacional Aldir Blanc de Fomento à Cultura. Esse prazo hoje termina no ano que vem. Pedro Czai disse que os objetivos, diretrizes e eixos estratégicos do Plano Nacional de Cultura contam com fontes de recursos e incentivos fiscais já existentes, mas ele anunciou que o governo vai elaborar um projeto para aumentar as fontes de financiamento para o setor.
7: As ações estratégicas e os indicadores serão democraticamente construídos com estados e municípios do Brasil. Isso para deixar claro, diferente do Plano Nacional de Educação, nós fizemos metas, definimos financiamento, definimos PIB, etc. Neste ponto, em relação ao financiamento, nós vamos apresentar um outro projeto para discutir novas formas de financiamento da cultura brasileira.
6: O projeto cria um colegiado para gerir o Plano Nacional de Cultura, com representantes do Ministério da Cultura, do Conselho Nacional de Política Cultural e dos órgãos gestores dos estados e municípios. A aprovação do Plano Nacional de Cultura para os próximos 10 anos foi acompanhada no plenário pela ministra da Cultura, Margarete Menezes, e foi comemorada pela bancada do governo. A deputada Jandira Fegali, do PCdoB do Rio de Janeiro, destacou a importância da cultura para o país.
8: Cultura é economia, é trabalho, é disputa, é compreender o Brasil profundo, é entender o que ele é capaz, de que forma a gente faz a integração civilizatória de toda a sociedade na sua diversidade. Não há nenhuma luta

0: de resistência e luta por independência que a cultura não tenha sido um fator fundamental. E no momento que tenta nos recolonizar, aprovar esse plano é um instrumento de resistência.
1: O projeto que institui o Plano Nacional de Cultura para os próximos 10 anos foi enviado para análise do Senado. Da Rádio Câmara de Brasília, Antônio Vital.
2: Saúde. Rosiana Sarney, do MDB do Maranhão, quer obrigar o SUS a encaminhar pacientes com câncer para hospitais privados quando os prazos legais para diagnóstico ou início do tratamento não forem cumpridos. A medida também prevê encaminhamento preventivo quando o atendimento público estiver prestes a estourar o prazo.
3: Rosiana Sarney afirma que a proposta dá efetividade aos prazos já previstos para o atendimento oncológico. Pelo texto, o paciente deverá ser comunicado do encaminhamento, terá transporte garantido quando necessário e continuará acompanhado pela rede pública durante todo o tratamento.
2: Previdência. Beto Preto, do PSD do Paraná, propõe que a remuneração de adolescentes e jovens contratados como aprendizes deixe de entrar no cálculo da renda familiar do Bolsa Família. A medida valeria durante a vigência do contrato de aprendizagem e preservaria os demais critérios do programa.
3: Beto Preto explica que a proposta evita que famílias percam o benefício quando um jovem consegue o primeiro emprego como aprendiz. O deputado afirma ainda que a mudança incentiva a qualificação profissional e reduz a evasão escolar.
2: Trabalho. A Câmara aprovou a adesão do Brasil a dois tratados internacionais sobre trabalho que protegem as mulheres. O repórter Marcelo Lascher traz os detalhes.
4: A Câmara dos Deputados aprovou a adesão do Brasil a dois tratados internacionais sobre direitos dos trabalhadores e, em especial, as mulheres. Um dos textos aprova a adesão do Brasil à Convenção da Organização Internacional do Trabalho, a OIT, com medidas contra violência e assédio no trabalho. A Convenção 190 da OIT é o primeiro tratado internacional a reconhecer o direito de todas as pessoas a um mundo de trabalho livre de violência e assédio. Os países que ratificarem o texto ficam obrigados a adotar medidas para proibir violência e assédio contra trabalhadores e garantir reparação às vítimas e sanções aos autores. A Convenção considera violência e assédio baseados no gênero como práticas inaceitáveis e inclui o assédio sexual como violência praticada contra as pessoas em razão de seu sexo e gênero. Outro trecho estabelece que as medidas previstas na Convenção se aplicam à violência e assédio que ocorrem no trabalho, inclusive durante os deslocamentos do empregado. A adesão do Brasil ao tratado recebeu parecer favorável da relatora, a deputada Benedita da Silva, do PT do Rio de Janeiro, mas foi criticada pelo deputado Kim Kataguiri, do Missão de São Paulo. Segundo ele, os termos que designam o assédio no ambiente de trabalho são vagos e podem encarecer os encargos trabalhistas.
5: Gente, não é à toa que só 30% dos países que integram a OIT concordaram com esse tratado. Nós, mais uma vez, Brasil, América Latina, África, estamos sendo feitos de tonto pela Europa, que vão lá, usam seus 3 votos, cada país lá na OIT, e empurram legislação trabalhista para nós. A gente fica com a legislação mais cara, a gente fica com a legislação mais burocrática.
4: O plenário também aprovou a adesão do Brasil a outra convenção da OIT, esta voltada para promover a igualdade de oportunidade de tratamento para trabalhadores, homens e mulheres, com responsabilidades familiares. Segundo a convenção, as responsabilidades familiares não podem ser usadas como uma razão para demissão. Os trabalhadores devem ter direito à livre escolha de um emprego, levando em conta suas necessidades com responsabilidades familiares. A deputada Benedita da Silva também ofereceu parecer favorável à adesão do Brasil a esse tratado.
6: A ratificação da Convenção reforça demais as respostas às interrupções de trajetória laboral impostas pelas responsabilidades de cuidado, que reduzem a densidade contributiva das trabalhadoras e comprometem sua cobertura previdenciária na velhice.
4: As propostas que ratificam a adesão do Brasil às duas convenções da Organização Internacional do Trabalho sobre assédio e cuidado seguiram para análise do Senado. Da Rádio Câmara de Brasília, com informações de Antônio Vital, Marcelo Larcher.
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8: Segurança Pública.
3: Silvia Cristina, do PP de Rondônia, defende a aprovação da proposta de emenda à Constituição que reduz a maioridade penal de 18 para 16 anos. A deputada argumenta que a medida pode ajudar a reduzir a violência e responsabilizar jovens envolvidos em crimes graves.
2: Silvia Cristina cita a experiência pessoal com a violência ao lembrar o assassinato do pai e diz que criminosos adultos usam adolescentes para cometer delitos. Para ela, é preciso endurecer as punições para quem participa da destruição de famílias por meio da criminalidade.
9: Se diminuir a maioridade, até porque rapaz e meninas, aos 16 anos, eles já votam, já casam, já sabem muito bem, já têm noção do que estão fazendo, a gente diminui essa violência que assola o Brasil. Então é um fato que causa muita discussão, mas para quem sabe já sofreu na pele o efeito da violência, não pode deixar de ser favorável a algo que a gente sabe que tem que ser mais rigorosa, nós temos que ser mais rigorosos nas penalidades de quem sabe que está destruindo família.
3: Sargento Faur, do PL do Paraná, apoia a redução da maioridade penal para casos de crimes graves. O parlamentar lembra sua experiência na Polícia Militar para defender punições mais severas a infrações hediondas e de envolvimento com o crime organizado.
10: Muitas vezes fala-se que queremos prender crianças. É mentira. Nós queremos prender menores bandidos. Menores cometem crimes graves transportando drogas químicas, estuprando e matando crianças, matando pessoas para roubar. Precisam ser punidos severamente de acordo com a gravidade dos seus crimes. Comissão especial instalada, já começamos os trabalhos e tive contato com o relator e ele deu a entender que vai fazer uma consulta pública, um plebiscito para que o povo decida finalmente se quer ou não a redução da maioridade penal no Brasil.
2: Na opinião de Sargento Faur, a revisão da legislação penal responde a uma demanda expressiva da sociedade por mais segurança. O deputado garante que a maioria dos integrantes da comissão especial é favorável à proposta.
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8: Justiça.
3: Acácio Favacho, do MDB do Amapá, é autor de proposta que consegue gratuidade da justiça a pessoas que recorram ao judiciário para obter atendimento de saúde do poder público ou de planos privados. Pela matéria, o benefício poderá ser concedido antes da análise da situação financeira do paciente.
2: A gratuidade abrange ações sobre medicamentos, tratamentos, cirurgias, internações e outros recursos relacionados à saúde. Acácio Favacho avalia que a medida facilita o acesso à justiça em situações nas quais os gastos médicos podem comprometer a renda do paciente.
8: Política.
3: Vinícius Gurgel, do PL do Amapá, apoia projeto que impede condomínios e proprietários de proibir o funcionamento de sedes partidárias em imóveis comerciais. De acordo com a proposta, a regra vale desde que sejam respeitadas normas de segurança, acessibilidade e vizinhança.
2: Vinícius Gurgel considera que a medida protege a liberdade de organização dos partidos políticos. O texto torna nulas cláusulas que imponham esse tipo de restrição e prevê que o prejudicado solicite a reparação por eventuais danos. A matéria está no Senado após a aprovação da Câmara.
8: Desenvolvimento Regional.
3: Altineu Cortes, do PL do Rio de Janeiro, defende um regime especial para acelerar obras de reconstrução em cidades atingidas por eventos climáticos extremos. Ele explica que a proposta simplifica licitações, reduz prazos administrativos e prioriza a recuperação da infraestrutura.
2: Na visão de Altineu Cortes, é preciso agilizar as ações de reconstrução e prevenção em estados e municípios em situação de calamidade pública. Para ele, o Estado precisa garantir socorro rápido e eficiente às populações afetadas por desastres naturais.
3: Paulo Litro, do União do Paraná, apresentou o projeto que reforça as regras de segurança para a abertura de comportas de barragens. A proposta do parlamentar determina que a liberação da água seja feita de forma gradual, conforme o volume de chuvas e o nível dos reservatórios.
2: Paulo Litro também propõe a instalação de sistemas de alerta para moradores de áreas próximas às barragens. O texto, que atualmente tramita na Comissão de Integração Nacional, prevê ainda a divulgação dos planos de abertura das comportas para reduzir riscos de inundações.
8: Votação.
3: Deputados aprovam medida que isenta de imposto compras internacionais de no máximo $50. O repórter Antônio Vital tem mais informações sobre a chamada taxa das blusinhas.
1: A Câmara dos Deputados aprovou medida provisória que isenta do imposto de importação as compras internacionais de até $50, conhecida como taxa das blusinhas. A medida provisória, aprovada faltando 5 dias para perder a validade, já está em vigor desde maio, quando foi publicada. Até então, as compras de até $50 pagavam taxa de 20%. O texto também zera a alíquota de importação para medicamentos destinados a doenças raras que não tenham similar nacional. Estabelece ainda a taxação de 30% para as compras entre $50 e $3.000. Com a possibilidade de o governo impor limites para os produtos mais caros. Além disso, obriga as plataformas de comércio eletrônico a adotarem mecanismos contra fraudes, como preços fictícios abaixo dos preços reais e fracionamento das compras de modo a evitar a taxação. O descumprimento sujeita as empresas a multas, suspensão de atividades e até proibição de operar no país. O texto final cria ainda um sistema de avaliação periódica sobre os impactos da isenção, com dados sobre os impactos da medida sobre os empregos, a arrecadação e o comércio. Os relatórios devem considerar especialmente setores considerados mais atingidos pela concorrência de produtos importados, como de roupas, calçados, brinquedos e cosméticos. Deputados da oposição criticaram a proposta e disseram que o fim da taxação sobre os produtos importados prejudica a indústria e o varejo nacionais. Foi o que disse o deputado Gilson Marques, do Novo de Santa Catarina.
11: O empreendedor brasileiro, aquele que paga DARF, que paga Selic a 15%, que contrata e paga um imposto caríssimo, tem que concorrer com o exterior. A China, por exemplo, que tem regra trabalhista análoga à escravidão, que se diz, entra no solo brasileiro sem nada de imposto.
1: Já deputados da base do governo disseram que eventual prejuízo a comerciantes e fabricantes brasileiros será compensado com a entrada em vigor da reforma tributária no ano que vem, o que vai acabar com o imposto cumulativo sobre os produtos. O deputado Reginaldo Lopes, do PT de Minas Gerais, disse que a medida beneficia quem não pode fazer compras pessoalmente no exterior.
12: É fundamental para aquelas pessoas de menor poder econômico, que não têm condição de fazer viagens internacionais, como os 16 milhões de brasileiros assim fazem e têm o direito à isenção até $2.000.
1: Já o presidente da Câmara, Hugo Mota, disse que a medida beneficia também aqueles empreendedores que dependem de compras no exterior para seu comércio. Ele disse que a Câmara está atenta ao impacto da isenção no setor de varejo.
13: Sabemos que existem preocupações da indústria e do varejo em relação a essa medida. E a Câmara dos Deputados não dará as costas a essas preocupações. A Câmara continuará dialogando com o setor produtivo, buscando conciliar a proteção do poder de compra das famílias, sem deixar de olhar para a competitividade da indústria e a força do varejo nacional.
1: A medida provisória que isenta do imposto de importação as compras internacionais de até $50 seguiu para análise do Senado. Da Rádio Câmara de Brasília, Antônio Vital.
2: Logo em seguida, a aprovação da MP na Câmara, o Senado retomou sessão própria com a inclusão do tema na pauta de votações.
8: Economia.
3: Mauro Benevides Filho, do União do Ceará, é autor de proposta que obriga o Banco Central a enviar ao Congresso as informações solicitadas por deputados e senadores. Ele explica que a medida visa dar mais transparência à relação entre a instituição e o Poder Legislativo.
14: Restabelecer a obrigatoriedade do Banco Central prestar informações ao Congresso Nacional, tanto à Câmara quanto ao Senado, de qualquer informação que o Congresso deseje. Por exemplo, eu quero pedir informação não só do Brasil, quero pedir informação quanto é a taxa de juros lá da Suíça. O Banco Central tem isso e terá que informar para a gente poder fazer uma avaliação da atuação do Banco Central, que eu acho que o Banco Central hoje privilegia muito o sistema financeiro, com taxas de juros muito elevadas, em detrimento da iniciativa privada, das famílias, das pessoas, e nós temos, portanto, que acabar com isso.
2: Mauro Benevides Filho avalia que a fiscalização do Congresso pode ampliar a responsabilidade do Banco Central na definição da política monetária do país. Ele avalia que a taxa de juros atual representa um custo adicional de pelo menos 300 bilhões de reais por ano.
3: Kleber Verde, do MDB do Maranhão, apresentou o projeto que altera o sistema de consórcios para garantir novos direitos aos participantes desistentes e excluídos. O deputado propõe regras para a devolução de valores, limita multas e veda a cobrança de taxa de administração após a saída do grupo.
2: Kleber Verde acrescenta que o texto prevê o envio de saldos não resgatados ao Banco Central para, segundo ele, facilitar o resgate do dinheiro. Na opinião do parlamentar, a medida busca dar mais transparência e equilíbrio à relação entre clientes e administradoras.
3: Termina agora o Jornal Câmara dos Deputados, produzido pela Rádio Câmara, com trabalhos técnicos de Everson Urani e apresentação de José Carlos Andrade e Márcio Aquilissardi. Uma boa noite para você. Uma
2: ótima noite. A Voz do Brasil está de volta amanhã.
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9: 10 e 14.

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1: 10h24.
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1: 10h40.
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1: Meia-noite 27.

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1: Meia-noite e 49.

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2: Meia-noite 58.

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3: 12:11.
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1: 3 e 4.

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1: 6 e 8.

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1: 3:17.
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3: 3:38.

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1: 6h42.

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1: 412.

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3: 4:16.

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1: 4h44.
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0: 5:11.
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1: 5:32.

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3: 5:39.
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3: 5:40.
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3: 5:42.
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13: Maravilha, gente, já estamos na sexta-feira, está no ar a partir de agora mais uma super edição do nosso Sertanejo Classe A, tocando só modão pra você, hein? Sextou tudo, por aqui Beto Paulino, abrindo mais uma programação, onde quer que você esteja, seja muito bem-vindo, que Deus abençoe você, o nosso Papai do Céu esteja aí sempre abençoando você e sua família e todos que estão ligados com a gente aqui, valeu, muito obrigado pela companhia, viu? Já vem chegando aqui o primeiro modão de hoje. Hoje é o nosso Sertanejo Classe A, é bom demais da conta, sou.
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1: Maravilha, gente, tá aí finalizando o primeiro bloco do nosso Sertanejo Classe A, tocando só as melhores pra você. Daqui a pouco, depois do intervalo, tem mais. Não sai daí não, que daqui a pouco voltamos. É rapidinho, prometo, hein?
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1: Muito bem, gente, já estamos de volta com mais Sertanejo Classe A. Aumente o volume que vem chegando mais modão.
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2: Sensacional, tá aí, finalizando mais um super bloco do nosso Sertanejo Classe A, tocando só modão pra você, aquela moda de viola gostosa pra você ouvir aqui com a gente, né? Daqui a pouco, depois do intervalo, tem mais, não sai daí não, hein?
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4: 6h23.
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2: Já estamos de volta, vem chegando mais músicas aqui no nosso Sertanejo classe A. Aumente aí o volume.
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1: Tá aí, só o modão aqui no nosso Sertanejo Classe A, Beto Paulino com você. Olha, infelizmente já tá ficando por aqui mais uma edição, mas amanhã, sabadão, tem mais Sertanejo Classe A. Um forte abraço pra você, fique com Deus e até amanhã, gente.
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3: 6h41.
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6: 150. 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

dirige o nosso coração e a nossa reflexão se encontra em São Lucas capítulo 5, que diz assim: Naquele tempo, os fariseus e os mestres da lei disseram a Jesus: Os discípulos de João e também os discípulos dos fariseus jejuam com frequência e fazem orações, mas os teus discípulos comem e bebem. Jesus, porém, lhes disse: Os convidados de um casamento podem fazer jejum enquanto o noivo está com eles? Mas dias virão em que o noivo será tirado do meio deles. Então, naqueles dias, eles jejuarão. Jesus contou-lhes ainda uma parábola: Ninguém tira retalho de roupa nova para fazer remendo em roupa velha, senão vai rasgar a roupa nova, e o retalho novo não combinará com a roupa velha. Ninguém coloca vinho novo em odres velhos, porque senão o vinho novo arrebenta os odres velhos e se derrama, e os odres se perdem. Vinho novo deve ser colocado em odres novos. E ninguém, depois de beber vinho velho, deseja vinho novo, porque diz: o velho é melhor. Palavra da salvação. Glória a vós, Senhor. Hoje essa palavra nos mostra que Deus sempre quer fazer algo novo em nossa vida. Você já percebeu como às vezes nos acostumamos tanto com a rotina que deixamos de esperar coisas novas de Deus? Já nos acostumamos com aquilo que temos e o nosso coração já não sonha, já não espera os sonhos de Deus em nossa vida. Jesus fala do vinho novo e dos odres novos para mostrar que a novidade de Deus precisa encontrar um coração disposto a mudar. Muitas vezes pedimos mudanças, mas permanecemos presos aos mesmos hábitos, medos e ressentimentos. Talvez a novidade que Deus quer realizar seja um recomeço na oração, uma reconciliação, uma mudança de atitude ou um novo olhar sobre a própria vida. Porque quando o coração se abre, Deus sempre encontra um espaço para agir. A palavra que hoje ressoa em nossos corações: quando abro o coração para Deus, Ele sempre realiza algo novo em minha vida. Olha só que bênção! Quando abro o coração para Deus, Ele sempre realiza algo novo em minha vida. E a pequena via de hoje, amado filho, escolha hoje uma atitude concreta de recomeço. Algo pequeno que você precisa fazer, mas que seja uma atitude concreta. Dê um passo a mais em direção a Deus. E vamos rezar juntos? Senhor Jesus, renova nosso coração, livra-nos da acomodação e dai-nos coragem para acolher a novidade do teu evangelho. Que jamais tenhamos medo de recomeçar. Amém. E que pela intercessão de Nossa Senhora e do nosso anjo da guarda, desça sobre você, sobre a sua vida, sobre o hoje, o seu trabalho, a bênção do Deus Todo-Poderoso, Pai e Filho e Espírito Santo. Amém. Querido irmão, querida irmã, muito obrigado pela sua companhia. E lembre-se, Deus nunca se cansa de fazer novas todas as coisas. Nunca tenha medo de recomeçar. Hoje é o tempo de um novo recomeço. Desejo a você um santo final de semana. E olha só, participe da Santa Missa em sua comunidade. Na próxima segunda-feira estaremos novamente juntos em A Palavra para o Seu Dia.

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4: 6h54.
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0: 17 horas.
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27: Olá, bom dia. São 7 horas e 30 minutos, 7:30 da manhã na Cidade Clima do Brasil. Estamos chegando com o programa Canal Aberto nesta manhã gostosa, fresquinha, porém ensolarada, já logo cedo nessa manhã de sexta-feira, fechando mais uma semana de trabalho. Por isso e por mais uma semana de vida que o Senhor me abençoou e abençoou também você, a gente agradece, sejamos gratos, portanto, por essa manhã incrível que o Senhor nos preparou. 7:30 da manhã, vamos juntos até às 8 com muita informação, notícias. Já já a Bruna Camargo chegando por aqui para dar sequência junto comigo na programação. Aliás, eu quero aproveitar por ela ter ontem conduzido a programação, uma vez que a gente não esteve presente aqui na emissora pela manhã, né? 7:31 da manhã, hoje, sexta-feira, dia 4 de setembro de 2026, Dia Nacional da Saúde Sexual, é dia para conscientização, portanto, sobre o bem-estar, prevenção de doenças, enfim, relacionadas ao tema, enfim, ao assunto importante, e é Dia Nacional também da odontologista, não é odontologista, é odontologista, em homenagem aos profissionais da perícia oficial odontológica e da odontologia legal. É dia da Lei Eusébio de Queiroz, em memória da lei de 1850 que extinguiu o tráfico de escravos para o Brasil. No dia de hoje, 1882, Thomas Edison acionou pela primeira vez a iluminação elétrica comercial em Nova York. Uau! Em 1972, também no dia de hoje, o nadador Mark Spitz conquistou sua 7ª medalha de ouro nos Jogos Olímpicos de Munique. Em 1988, também na data de hoje, no dia de hoje, lá em 1998, a empresa Google foi oficialmente fundada. São 7h32, então vamos lá, juntos até às 8. Temos de momento temperatura de 14 graus na cidade clima do Brasil. Com condições de céu ensolarado, com algumas nuvens nesse momento, e a umidade relativa do ar está alta, está em 82%. Para o restante do dia, a temperatura deve abrir consideravelmente, alcançando uma máxima de 24 graus para hoje, mas há previsão sim de chuva, em torno de 60% de chance a partir do período da tarde. Vamos aguardar, então vem chuva por aí, ok? Temos uma probabilidade de chuva de 60% para o dia de hoje. Minha colega Bruna Camargo já está chegando por aqui. Já já o seu bom dia especial a você, nosso querido, nossa querida ouvinte, está aí sempre nos dando a honra da audiência aqui na programação. Vamos que vamos? É dia, é momento, é sempre. Momento é sempre de agradecer, né? Uma semana vencida de trabalho, semana de vida, graças a Deus por tudo isso. Para a gente começar nossa programação, temos as homenagens aos amigos, aos sócios aqui do Clube dos Aniversariantes. Você que celebra o dom da vida hoje, vai estar aniversariando também amanhã, ou então, também não, hoje ou amanhã, né? E você que aniversaria no domingo, todos recebem o nosso carinho, o nosso abraço. Vamos que vamos, 7h34 da manhã. Bom dia para você ligado aqui na programação Ipiranga FM.
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27: A você, amigo, sócio do Clube dos Aniversariantes, você que aniversaria no dia de hoje, recebe o nosso abraço, o nosso carinho especial, sempre falando em nome da Engenho Festas, a sua loja especializada em artigos para decoração de festas em geral. 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Vamos que vamos então. Hoje, sexta-feira, dia 4 de setembro. Quem está de aniversário? Senhora Olga Chempsky Lopes, é de Faginaldo Silva, dona Olga. Para a senhora, um grande abraço, dona Olga. Para a senhora, para o Doca, o Josimar, Gelson, toda a galera que sempre me cobram, né? Quando a gente se encontra por aí, né? Acaba me cobrando. Deus, não lembra de mandar alô para nós, aí é fato mesmo, né? Com toda a razão cobram, a gente tem que aceitar. Fazer o quê, né? Esquecemos, às vezes, mesmo de mandar um abraço para a galera, que a gente sabe que está sempre na audiência com a gente, né? Mas não é fácil lembrar, né? Mas um abraço na Olga. Para a senhora e para toda a família. E está em especial para a senhora que celebra hoje o dom da vida. Para a irmã do Lídia Tomás também, de aniversário hoje. Um grande abraço para a irmã do Lídia. O Márcio Guxerte e também a Alice. São da mesma família, possivelmente, porque está aqui na mesma relação, né? O Márcio, alô Márcio, grande abraço. Márcio que é um excelente profissional na área da pintura em Palmeira, né? Muito requisitado, por sinal, né? Grande abraço, felicidade, tudo de bom aí, viu? E mais, tá de aniversário amanhã de no sabadão, o Adernei Bus de Ponta Grossa. Grande Adernei, um abraço forte e felicidades. Amanhã também de aniversário a Rosemary de Jesus Moreira, também a Guilhermina Chempsky aqui de Palmeira e a Dona Lorivete Classe Pianoski. Dona Lorivete, que alegria poder saber, né, que a senhora está aí celebrando mais um ano, graças a Deus, essa menina aí que tem uma energia incrível, né, sem palavras de otimismo, gosta muito, né? É simpatizante pra caramba e da programação Ipiranga FM, de toda a equipe aqui da rádio, grande, grande dona Lorivete, queridona demais. Um abraço pra senhora, felicidades, tá? Bem, pra domingo eu não tenho aqui os nominhos dos aniversariantes de domingo, então vamos fazer assim. Se você está de aniversário hoje, vai estar amanhã ou no domingo, sinta-se abraçado e querido por todos, especialmente aqueles que o Senhor colocou na sua vida, aqueles à sua volta. E se você tem alguém de aniversário na família, não esquece de mandar pra gente o nominho para que possamos prestar a nossa homenagem, o nosso carinho, demonstrando assim com o nosso abraço a você que celebra o dom da vida neste final de semana.

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1: 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Muito bem, tá aí, são 7h38 da manhã. Bruna Camargo já está por aqui. Bom dia.
2: Bom dia, Denilson Miranda. Bom dia aos queridos ouvintes do programa Canal Aberto. Sextamos, né?
1: Graças a Deus, fechando mais uma semana e aqui juntos na mesma sintonia, né?
2: Abençoada, né? Uma semana abençoada por Deus. Final de semana começando, que seja um final de semana maravilhoso pra gente aproveitar bastante com a nossa família, amigos, descansar, aproveitar o dom da vida, certo?
1: Com certeza absolutíssima. E aí?
2: E falando em dom da vida, eu quero dar parabéns muito especial hoje. Manda. Um amigo meu tá de aniversário, o seu Silvio, completando 75 anos. Seu Silvio que tem a bicicletaria ali
1: seu do lado. Silvio da... Oliveira. Isso. Eu me veio na mente a hora que você falou seu Silvio. Ô, seu Silvio, um abraço pro senhor aí, viu?
2: Ele é de aniversário. Ele que é casado com a dona Helena, né? Sim. É, eu conheci ele esse ano, é avô da Ana Júlia, minha amiga. Uhum. E, nossa, sempre me trato muito bem, tenho um carinho imenso pelo Vicente. Me sinto em casa lá, esses tempinhos eu tava até lá comendo pão no bafo.
1: Uau, que legal.
2: Então, me sinto muito acolhida. Que seja um ciclo muito abençoado, seu Silvio, parabéns, feliz aniversário. E aproveitando, né, quero parabenizar também o pessoal do Clube dos Aniversariantes, comentou da dona Lorivete,
1: isso,
2: né?
1: Isso mesmo.
2: Que tá soprando as velhinhas, ouvinte assíduo aí. Pessoal também que tá de aniversário, é só mandar mensagem pra nós que você quiser parabenizar alguém. A gente fica muito feliz de celebrar a vida, né?
1: Com certeza. Então, sendo assim, eu vou te chamar antes, então, a partir de segunda-feira, pra você já me ajudar na hora das homenagens. Já,
2: combinado.
1: Então. Pode ser?
2: Se tem uma coisa que eu amo, é aniversário. Você gosta de aniversário?
1: Adoro.
2: Nossa, ainda
1: é muito bom. E celebrar o dom da vida é algo que precisa sempre, né, Bruna?
2: Com certeza. Eu sou tipo de pessoa assim, um mês antes do meu aniversário eu já fico falando pra todo mundo, meu aniversário tá chegando, meu aniversário tá chegando. Não pelo presente em si, né, mas pela oportunidade de você estar celebrando com seus amigos, familiares, sim, né, um novo ciclo que se começa, eu acredito muito nisso.
1: Com certeza, sempre bom renovar. 7h40 da manhã, bom dia pra você ligado aqui com a gente, chegamos sempre num gentil oferecimento, Alta Agropeças, também conosco a Ótica Prisma, ainda Chama Gás. 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Agora são 7h41 da manhã, Bruna Camargo. Já vamos aqui com informações, afinal, nosso tempo aqui é sempre bastante otimizado agora por conta aí do período eleitoral, né? Então vamos assim, trazendo já as informações pra galera que tá com a gente, ligada. E tem ouvinte conosco já, né, Bruna?
2: Tem, graças a Deus, muitos ouvintes, muitas participações, mensagem aqui, ó. Bom dia, meu amigo, tudo tranquilo?
1: Tudo.
2: Tô na escuta, como diz o ditado, sextou, dia de tomar aquela gelada bem merecida, que essa semana foi puxada, olha aí, viu? Ó. Mensagem do Joel Domingos Machado. Ontem também teve um ouvinte, que não, acho que não foi o Joel, mas mandou assim, quinta-feira essa moda aí é muito, acho que era Milionários é Rico, moda muito boa, já dá vontade de destampar uma na quinta-feira.
1: Se bem que o Joel aí, o Chué, como assim, ele é conhecido por muitos amigos, o Chué aí não tem dia, não tem hora.
2: Ah, né, é?
1: Se diz era uma terça ou quarta-feira, mandando foto aqui de uma reunido com os amigos lá, fazendo um peixe, uma carninha, bem sossegado, né? Então o pessoal sabe aproveitar a vida.
2: Todo dia é dia, né?
1: Todo dia é dia, é isso aí. 7h42 da manhã. Bruno, aliás, quero agradecer você por ter conduzido a programação ontem, na minha ausência aqui, né? Que bom poder contar contigo. E tivemos um compromisso em Campo Largo ontem, pudemos estar presente. E a Bruna conduziu muito bem a programação, agradeço, viu?
2: Imagina a parceria aí.
1: Tamo junto.
2: Olinda Novak também mandou mensagem. Bom dia também. Tecla Volsky sintonizada conosco. Bom dia, Denilson. Manda os parabéns para minha bisneta,
1: tá,
2: Agatha Emanuele Volsky Puchalski, que dia 7 completa mais um ano de vida, seus 3 aninhos. A bisavó Tecla Volsky.
1: Com antecedência, ela já está lembrando. Então, ao longo de todos os próximos dias, até o aniversário, ela vai estar sendo lembrada. Deve ser muito querida na família, a Agatha, né?
2: Com certeza. Parabéns. Mensagem aqui pra nós também. Bom dia, Denilson e Bruna.
1: Bom dia.
2: A dupla iluminada da Ipiranga, olha só.
1: Que legal.
2: Preciso, tem aviso aqui, avisar os donos de animais da chácara vizinha. É, eu já dou uma lida na mensagem, a gente já faz uma nota a respeito. Obrigada pela participação. Mensagem que mandou Olandir Margraf. Mensagem também do Reinaldo, ligadinho conosco. Bom dia, Loino Rodrigues. Bom dia também pra Dona Maria José e também pra do Pedro Cezanoski.
1: Uau. Bruna, ele falou dupla iluminada. Se você rolar um pouquinho pra cima, vê essa imagem que ele mandou pra gente esses tempos atrás ali, ó. Falando em iluminada. Não sei se aparece
2: tá
1: pra você aí,
2: aqui,
1: né? Mas é uma foto incrível de onde ele... Possivelmente é da chácara dele ali, onde ele mora.
2: Ah,
1: quando o sol aparece no meio das árvores, assim, ó. Sensacional. Algo incrível demais.
2: Tô abrindo aqui, que foto mais linda. De vez em quando, nossos ouvintes também, né? Mandam através do nosso WhatsApp algumas imagens. Tanto do que estão comendo, do chimarrão, do cafezinho,
1: café.
2: Do nascer do sol, né? Geada. A gente gosta muito dessa proximidade com os nossos ouvintes, né?
1: Isso. Vamos lá, então, Bruna Camargo.
2: Vamos.
1: Novidade muito legal para as crianças de Palmeira. A Rádio Ipiranga e a Cressol estão lançando uma ação bem especial, né?
2: Isso mesmo. Cressol e a Rádio Ipiranga lançam a ação Meu Brasil, Minha Pátria. A ação, ela foi lançada ontem oficialmente e ela convida crianças de até 12 anos a expressarem por meio de um desenho o que, que o Brasil representa para elas. Então, com o tema Meu Brasil, Minha Pátria, crianças até 12 anos vão fazer um desenho, uma folha sulfite A4, né, e enviar aqui para a Rádio Ipiranga. São divididas em 3 categorias. Primeiro, crianças até 7 anos, segundo, 8 a 10 e depois 11 a 12.
1: Muito bem, tem premiação também, né?
2: Exatamente, então serão escolhidos 6 vencedores, 2 em cada categoria, não é sorteio. Vai ser feita aí toda uma avaliação, né, em parceria com a Cressol, Rádio Ipiranga e também a Secretaria de Educação, dos desenhos que mais casam, digamos assim, com o tema, né? Também adequado à sua faixa etária e, claro, à criatividade. As crianças vencedoras, as 6 crianças, vão ganhar, Edenilson, R$100 em poupança.
1: Uau!
2: Então, para participar, é preciso fazer um desenho à mão aí, com uma folha sulfite A4, reforçando, tema Meu Brasil, Minha Pátria. Desenho deve ser entregue presencialmente na recepção da

0: parceria Cressol e Rádio Ipiranga.
1: Vamos lá, agora são 7h47 da manhã, seguindo com a programação Bruna Camargo. Então participem, criançada. Oportunidade de você expressar os conhecimentos, as habilidades aí na canetinha, no lápis, na giz de cera, né, Bruna Camargo?
0: Exatamente. Show. Falando em cidadania, meu Brasil, minha pátria, segunda-feira, feriado, né? Dia da Independência. Prefeitura informa que na próxima segunda, portanto, não tem coleta de lixo, nem orgânico, nem reciclável, nem na área urbana, nem na área rural. A coleta volta na terça-feira, dia 8, seguindo o cronograma habitual.
1: Legal, então nada de deixar lixo pra fora na segunda-feira, senão vai ficar lá, passa os cavalinhos, os cachorrinhos e espalha. Tu vai ficar uma bagunça, né, Bruna?
0: Exatamente, guarda o lixo aí, na terça-feira volta a coleta e assim a gente colabora pra manter as ruas limpas e organizadas.
1: Com certeza, sempre, sempre muito importante. Bruna Camargo, e hoje também é um dia... É importante o encerramento do Cerco de Jericó em Palmeira, né?
0: Exatamente.
1: Já chegou o último
0: passou
1: dia.
0: Passou rápido, os 7 dias de oração, celebrações, momentos de adoração ao Santíssimo Sacramento. Agora de manhã, às 6h30, tivemos aí a Santa Missa na Igreja Matriz. O tema desse último dia é Jesus permanece em nossas casas. Programação, então, ela continua às 15 horas. Missa na Igreja Matriz, com transmissão pela Rádio Ipiranga. Lembrando, durante o dia, aproveite e vá até a Igreja Matriz e faça uma visita ao Santíssimo Sacramento. Ele está lá esperando para você ter esse momento de oração, esse momento íntimo. Às 19 horas, o translado do Santíssimo até a comunidade de Fátima. 19h30, celebrada a Santa Missa, que encerra o Cerco de Jericó e essa programação aí da semana.
1: Legal, então fique o convite para quem quiser participar desse último dia do Cerco.
0: Outra opção também é que você acompanhe às 15 horas pela Rádio Ipiranga a Santa Missa.
1: Isso, temos a transmissão da segunda missa do dia, então, 15 horas aqui na Igreja Matriz. Aqui na Igreja Matriz com transmissão pela rádio. 7h48 da manhã, Bruna Camargo, um intervalinho comercial aqui. Já voltamos para a parte final aí, né? Bem curtinho aqui e rapidinho as informações que chegam a todo momento. E tem bastante, né, Bruna? Bom dia. Agora são 7h49. Vamos ao intervalo comercial, voltamos na sequência por aqui. Saindo ao som do Jorge Mateus e o saudoso Cristiano Araújo. Não cai a ficha, né, Bruno? Esse rapaz
0: não.
1: Foi tão cedo.
0: Efeitos?
1: Efeitos.
0: Eu amo.

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23: Muito bem, são 7h56 da manhã, Bruna Camargo, finalzinho aqui da programação, como voa o nosso tempo?
24: Demais, vamos falar então agora de mais informações e notícias?
23: Vamos que vamos, fechando aqui a programação com informações. Bruna, pastelzinho caprichado, frito na hora, para o lanche da tarde, vai bem, não vai?
24: Exatamente, olha só, a Igreja São José, na comunidade do Farajala Bacila, realiza então feira de pastel neste sábado a partir das 15 horas. Pastéis nos sabores de carne, frango, requeijão, banana e palmito por R$ 5,00 cada.
23: Eita, coisa boa demais, fica o convite para você passar lá e aproveitar.
24: Também vamos falar sobre uma ação especial que acontece nesse final de semana. A Carupe, Associação dos Amigos do Cão de Rua, aqui de Palmeira, realiza Bazar Beneficente nos dias 5, 6 e 7, lá no Rossio 1, das 7h30 às 18h. O bazar acontece no barracão da Igreja Católica, né? Que fica ali na rua José Adriano de Freitas, 334.
23: Muito bem, roupas, calçados, utilidades e muitos outros itens. Toda a renda destinada à instituição que atua aos cuidados e proteção de cães de rua. Bruna Camargo, algo mais queira acrescentar pra gente?
24: Sem registros oficiais do Corpo de Bombeiros, eu me despeço, vou ficando por aqui. Às 11h30, volto no noticiário P7, e você?
23: 18h30 da tarde, tem sintonia total e claro, também espero você junto com a gente na melhor sintonia. Grande
24: Muito
23: abraço.
24: Muito obrigado, um ótimo dia.
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Estamos chegando, 8 horas, 3 minutos. Bom dia, sexta-feira chegou, graças a Deus, mais um fim de semana. Hoje, 4 de setembro. A companhia no seu rádio agora até as 10 horas. Helder Skulimoski aqui no Manhã do Ouvinte. Na técnica está ele, Giovanni Ganoski, bom dia. Você vai participando, já manda sua mensagem para nós, WhatsApp 99953-3669, o Manhã do Ouvinte está só começando! É o fim de semana que chegou, final de semana prolongado, né? Hoje é boa para tocar aquela uma da cerveja, porque hoje é sexta-feira e depois continua tudo igual, né? Segunda-feira o que que é? É feriado nacional.

0: cerveja.
1: 8:05, bom dia! E hoje, 4 de setembro, é lembrado a Lei Eusébio de Queiroz, sancionado em 1850. A lei estabeleceu medidas rigorosas para combater o tráfico de africanos escravizados para o Brasil, autorizando a apreensão de navios e a punição dos envolvidos. Foi um passo importante no processo que levaria, décadas depois, à abolição da escravidão, embora a própria escravidão só tenha terminado em 1888.

É feriado nacional no Brasil, independência do Brasil, segunda-feira, 7 de setembro. Agora 8 horas 6 minutinhos, a gente vai trazer o nosso Minuto que Faz Bem. Hoje o Evangelho segundo São Lucas. Hoje Jesus nos fala sobre o novo e o velho. Ele usa uma comparação simples. Não se coloca vinho novo em odres velhos, porque eles não conseguem suportar aquilo que é novo. E talvez essa mensagem também seja para nós. Às vezes, queremos que a nossa vida mude, mas continuamos presos às mesmas mágoas, aos mesmos medos e aos mesmos hábitos. Para viver algo novo, às vezes precisamos ter coragem de deixar algumas coisas para trás. Deixar uma mágoa, perdoar alguém, recomeçar, mudar uma atitude, abrir um espaço para aquilo que pode fazer bem. Nem todo recomeço exige que você esqueça o passado. Às vezes, exige apenas que você pare de viver preso a ele. Que essa palavra acompanhe você durante todo o seu dia. Esse foi o nosso Minuto que Faz Bem. 8 e 7, bom dia! 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Daqui a pouquinho eu vou divulgar quem é o ganhador da semana. 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Repito, nosso contato direto no estúdio para você participar, inclusive pedir a sua música. Conta para nós aqui de onde é que você está ouvindo a Ipiranga, WhatsApp 999533669. Quero saber de você qual vai ser a programação para esse final de semana especial. Tem muita gente que já está pensando aí, né? Segunda-feira também vai descansar, tem gente que está programando viagem, vai ter gente recebendo visita. Temos a festa dos motoristas nesse fim de semana. Domingão lá na Colônia Francesa. O pessoal tá trabalhando, tá organizando tudo para receber você e a sua família. Então conta para mim, qual é a sua programação para o nosso final de semana que está só começando?

0: É 8 horas e 11 minutos, 8 e 11, aqui na Cidade Clima do Brasil.
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4: 8 e 12.
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Já são 8 horas e 13 minutinhos, daqui a pouquinho vou trazer algumas notícias, participações especiais desta sexta-feira. Tem aqui recomendação da Embrapa, já vou falar. A Embrapa entregou ao Ministério da Agricultura medidas para reduzir impactos do El Niño. SEDAG recebe certificação Escola Ouro. Também vou falar sobre promoção lá do CBEI, professor Alderico Viante, promoção que acontece amanhã. E também temos essa notícia triste, morreu o poeta cowboy, o Simval da Silveira Pinto, faleceu aos 68 anos de idade. Daqui a pouquinho vou trazer mais informações. 8h13, agora a gente dá sequência ao nosso programa desta sexta-feira com o Momento do Campo. Chegou.

0: 8 horas e 14 minutos, meu amigo Andrei, bom dia, seja bem-vindo.
1: Bom dia, meu amigo Helder, como é que vai essa força, companheiro?
0: Mas olha, estamos animados, sexta-feira, final de semana, final de semana prolongado ainda, né, Andrei? Segunda-feira, feriado nacional.
1: Segunda-feira, 7 de setembro, produtor, dê olho no tempo para tentar acelerar com as suas atividades aí, né? 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
0: 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E quem não se preparou ainda, né, Andrei? Porque tem muita gente que deixa para verificar, aguardar, esperar, mas agora não dá mais para esperar. Agora é hora de negociar, fechar negócio e vamos pro campo, né?
1: Realmente, a gente tem observado ao longo dos anos que cada vez mais o agricultor tem deixado para tomada de decisões em cima da hora, no último minuto. E às vezes a logística, né, toda uma cadeia por trás disso aí, às vezes acaba não comportando. Ainda estamos numa região que não é tomada só por grandes agricultores, temos, né, pequenos e médios, às vezes a gente consegue, né, um ajuste de volume para cá, um fertilizante, uma semente e assim por diante. Mas conforme a estação, conforme a época e conforme a procura de disponibilidade de alguns produtos, pode às vezes não ter exatamente aquilo que o agricultor quer, aquilo que o agricultor programou, planejou, pensou em fazer. Então, sempre tem que estar meio ligado e, quando possível, trabalhar com uma certa antecedência, né, com uma certa previsibilidade aí, para não ter surpresas no meio da sua produção.
0: 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Inclusive, estou sabendo, Andrei, o Wagner mandou para mim aqui que hoje vai ter festa, vai ter bolo aí na Comercial AG. Aniversário do nosso amigo Ricardo Ferrari.
1: Pelo menos assim a gente esperava, mas o Ricardo nem para aparecer aqui cedo para nós dar.
0: Ô Ricardo, cadê você, rapaz?
1: Ele tem um compromisso no campo hoje, eu conheço essa historinha, Ricardo.
0: Papo! Parabéns aí pro Ricardo, né? Ó, o pessoal tá cobrando lá, né? Parabéns, não, Ricardo!
1: Vamos cantar um parabéns aí, cantar um parabéns. Tem um bolinho, né?
0: É verdade, né? Pessoal tá aguardando lá, parabéns pro Ricardo e para todos os aniversariantes já desse final de semana, hoje 4 de setembro. Andrei, pessoal chegou aqui na rádio agora, o Edson entrou aqui no estúdio e falou assim, vocês vão falar do preço da soja? Porque tem uma senhora aqui agora que quer saber o preço da soja, tá no balcão da rádio. Vamos inverter hoje, já vamos começar falando do mercado agrícola, porque hoje é sexta-feira, é dia da gente fazer aquele pente fino de como que foi a semana e o fechamento hoje com os preços atualizados do mercado agrícola.
1: Com certeza, Helder, temos aqui já as informações atualizadas através aqui da SEAB e o Departamento de Economia Rural, né, da PAR, Secretaria da Agricultura, e informações oficiais fresquinhas, né, fechamento do mercado de ontem ali. Então, vamos começar de ponta cabeça aqui, preço da soja primeiro, para todo mundo ficar ligadinho aqui, cotação oficial, mínima R$137,00, máxima R$137,20. Cotação da soja com grandes melhorias nas últimas semanas, nas últimas cotações, mercado de Chicago aquecido, vamos dizer assim, né, a bolsa de Chicago com valores aí já na casa dos $13 por bushel, dólar ali na casa de R$5,10, R$5,11, se não me engano, hoje, então tem feito aí com que o mercado da soja esteja muito mais aquecido, com grandes melhorias nos preços pagos ao produtor. Claro, uma época que pouca gente tem soja para vender, né? Safra já passou, o pessoal já foi vendendo para pagar as contas, pagar financiamento e assim por diante, né? Tocar a vida, mas realmente o mercado está bastante aquecido, inclusive no fechamento de contratos da Futuro. Preços da soja Futuro também bem interessantes. E atualizando as demais cotações aqui, né? Feijão carioquinha ausente no mercado nessa época, né? Só após as primeiras colheitas que a gente retorna, né, com preços do feijão carioquinha. Feijão preto mínima de 180, máxima de R$220. O milho entre R$58 a mínima, R$58,90 a máxima. A soja, aí a gente falou, né, R$137 a mínima, R$137,20 a máxima. O trigo, R$77 mínima, R$78 máxima. Arroba do boi, R$350 mínima, R$360 máxima. E quilo do porquinho, suíno em pé tipo carne, R$4,50. E fechando com a cotação da arroba da vaca, R$310 mínima, R$325 a cotação máxima.
0: Preços então atualizados, mercado agrícola nesta sexta-feira. E essa tendência, né, de manter o preço, né, falando da soja agora, com esse período aí faltando poucos dias para a abertura do período liberado para o plantio, a expectativa é que ela permaneça nesse patamar, ganhando preço. E claro que o agricultor torce para que isso ainda possa evoluir, né, Andrei?
1: Exatamente, o agricultor já está sonhando, né, com preços mais lá em cima, mais lá para frente. A gente tem que tomar um certo cuidado com isso, porque nada é eterno, nada é para sempre, nada fica permanentemente subindo ou permanentemente caindo. Nosso mercado é muito instável, muito incerto, mas os fundamentos que a gente costuma falar para o preço da soja se mantêm firmes. A China comprando bastante soja, tanto brasileira, mas agora principalmente com novas compras da soja norte-americana, e esse movimento tem, além, né, das lavouras norte-americanas estarem em um estado de piora constante por questões climáticas, então espera-se uma quebra na produtividade da soja norte-americana, e enquanto isso são suportes favoráveis ao aumento de preços. Cotação lá do bucho a 13, acima dos $13 por bucho, que é acima da média histórica, e isso tem favorecido também o nosso mercado aqui como um todo.
0: E a gente vai acompanhando, atualizando e contando tudo para você. Já deixa no seu calendário aí, toda terça-feira a gente traz o preço, e também na sexta-feira como que foi a semana aí do mercado agrícola, atualizando, e essa informação que é importante para o agricultor. A exemplo dessa senhora, e é verdade, há pouco ela esteve aqui na rádio querendo saber a cotação da soja hoje. O agricultor, ele consegue acompanhar o patamar e saber aí como se colocar no mercado também, essa expectativa. E isso gera até uma motivação no campo, né, Andrei?
1: Com toda certeza. O otimismo aumenta muito. A gente está cercado de notícias ruins, cercado aí de questões climáticas, problemas, né, prováveis com relação à produção aí desse ano. Mas quando tem, né, uma melhoria nos preços, a gente fica um pouco mais confortável e vê o investimento se tornando um pouco mais viável, né? As margens estavam muito apertadas, o produtor é extremamente desconfortável em relação ao mercado como um todo, pessimista, e agora a gente começa a ver, né, uma luz de esperança, né, um fio de esperança aí, que motiva ainda mais o trabalho nosso do dia a dia. Outro detalhe importante, Alderson, que eu gostaria de deixar claro aqui, opinião minha isso, não quero que nem que isso seja levado nem para a rádio, e não tem nenhuma questão de especialistas, economistas, uma mescla do que eu tenho visto e conversado com os produtores. O meu conselho, a minha indicação, e se eu fosse produtor, eu estaria correndo atrás buscando contratos, né, de soja nesses preços agora, aí, que estão se tornando bastante atrativos, bastante interessantes. Também não estou recomendando ninguém a fazer 100% da sua produção, mas pegar uma pequena parcela ali, 10, 20, até talvez 30% da sua expectativa de produção, e está parcelando, né, o fechamento desses contratos antecipados para recebimento lá na época de colheita.
0: É uma garantia, né?
1: Meu, pessoal, particular.
0: É uma garantia, uma certeza que hoje você sabe do que está acontecendo, do que você está falando, do que você está negociando, né, Andrei?
1: Exatamente. Eu acho que é importante o produtor parcelar suas vendas e esse seria um momento bem interessante. É melhor você se arrepender por não ter feito tudo nesse preço de agora, do que você simplesmente chegar lá e, poxa, não fiz nada e agora.
0: E depois não tenho como voltar atrás. 8 horas e 24 minutos agora. André, vamos falar do tempo, porque o final de semana chegou. A gente falou durante a semana que o tempo ia dar uma trégua, mas que a chuva voltaria a partir de hoje. Como que está a previsão aqui para Palmeira? Informações que você traz a todos os nossos ouvintes. Como que vai ser o nosso fim de semana?
1: Continuamos com essa previsão, estive assistindo alguns vídeos aí cedo também dos principais institutos que fazem previsão do tempo e para a nossa região, Ronaldo Coutinho e assim por diante. Vamos lá, CIMEPAR, é de acordo com o que a gente já vinha falando desde o início da semana passada. Formação e intensificação do sistema de baixa pressão em países vizinhos associado à frente fria no oceano aumenta a instabilidade no Paraná nessa sexta-feira. Primeiras áreas de chuva se iniciam já durante a manhã na faixa oeste do estado e, para o fim da manhã, elas avançam e período da tarde, em meados da tarde, devem chegar até a nossa região. Praticamente todos os setores do nosso estado com previsão de chuva. Não é uma chuva muito volumosa, concentrada hoje ainda, mas ela promete se intensificar aí na passagem dessa frente fria e essa massa mais úmida que está chegando até nós, derrubando um pouquinho as temperaturas, né? Isso a gente também já tem no radar desde o início de semana. Hoje, 6 milímetros aqui para o nosso município, temperatura máxima 23 graus. Pensa num dia agradável e bonito, né, Helder?
0: Tá bonito.
1: Podia seguir assim mais aí, uns 15 dias aí, pra gente ficar mais tranquilo.
0: Ia ficar bom.
1: Não vai passar de hoje isso aí. Amanhã já a temperatura máxima 19 graus, aí com uma previsão aí de 37,8, praticamente 38 milímetros de precipitação no sábado. Domingo, segunda e terça não chove, temperaturas mais baixas, mínima 7, máxima 16, 17 graus. E na quarta, quinta, sexta e sábado da semana que vem, novas possibilidades de chuva com bons volumes acumulados. Então, essa configuração aí de bastante umidade está praticamente permanente, está certa aí, né? A previsão tem falado bastante sobre isso e ela está se confirmando com o passar dos dias.
0: E a cada dia a gente vem acompanhando, né, informações relacionadas ao campo, falando de previsão, porque até a Embrapa, Andrei, entregou ao Ministério da Agricultura 163 medidas para reduzir os impactos do El Niño na safra 2026-2027. Aqui para o Sul, a previsão indica mais chuva. O alerta aos produtores é acompanhar a previsão do tempo e reforçar a drenagem das propriedades para evitar perdas. É uma recomendação da Embrapa, a nível aí nacional do Ministério da Agricultura, 163 medidas aí que foram disponibilizadas. São assuntos diferentes, claro, para cada região. Para nós aqui da região Sul também, tem essa grande importância, essa preocupação, onde os agricultores estão aí tudo de orelha em pé, né?
1: Com toda certeza, Helder, esse aí é um assunto que a gente iniciou já há umas 2 ou 3 semanas atrás, juntamente com o Giovanni, né, que estava fazendo a programação conosco, e estávamos na expectativa da saída desse documento. Eu até acabei não me informando ontem, mas então deve ter sido finalizada a elaboração desse documento, a gente já deu uma pincelada, e a gente pode pegar, aproveitar aí dentro dos próximos dias, falar um pouco melhor, destrinchar um pouco melhor esses assuntos, né, em especial para a nossa região, que provavelmente, por conta do El Niño, vai ser afetada por um maior volume hídrico. Inclusive, a gente olhando, né, mês de agosto, o próprio mês de julho ali, com chuvas bem, quantidade de chuvas bem acima da média que a gente vivenciou aí nos últimos, no histórico, né, dos últimos anos na nossa região. Então, volumes muito significativos de chuva já em meio de ano aí, que são épocas que chove muito pouco para nós.
0: Então já pode ser um reflexo, né, de tudo que vem sendo anunciado e a gente vai acompanhando. E certamente semana que vem a gente pode voltar trazendo mais informações sobre esse documento da Embrapa, né? Repito, 163 medidas que foram aí divulgadas, entregadas para o Ministério da Agricultura para evitar outros tipos de prejuízos. 8h29. Andrei, domingão tem festa, pessoal tá animado, né? Festa dos motoristas, uma movimentação tão grande aqui na nossa cidade, pessoal aí pode ficar tranquilo. Então, domingo a previsão não é de chuva, pessoal se programa, exato, se organiza e vamos para a festa.
1: Com toda certeza, né? É importantíssimo, essa é uma comemoração tradicional no nosso município, é, movimenta uma classe trabalhadora aí que nem sempre está por aqui, né? Está na estrada, está viajando, está longe da família e nesse momento consegue se reunir, consegue confraternizar, consegue também abençoar os trabalhos, né, que ocorreram principalmente e pedir, né, graças e bênçãos para os trabalhos do próximo ano, né, até a nova bênção aí. Então, momento bastante importante, significativo e comemorativo. Dá para pensar assim que de repente vai ser tranquilo o domingo. Vai ser difícil o pessoal poder lavar os caminhões no sábado aí, né? Que gosta de deixar tudo tinindo, brilhando, né? Então, às vezes, pode dar uma atrapalhada aí, né? Vai ter que lavar debaixo da chuva, né? Não tem outro jeito.
0: Tá certo. 8h30, Andrei. Um bom final de semana a você, a toda a equipe aí da Comercial AG. A gente volta com o nosso programa na terça-feira. Segunda-feira não teremos programação ao vivo. Na terça-feira estaremos de volta aqui com o Manhã do Ouvinte, participação do Andrei direto lá da Comercial AG. E você continua ligado conosco. 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
1: É isso aí, Helder. Desejamos a todos um excelente final de semana, um bom feriado aí. E se Deus quiser, na terça a gente conversa mais um pouquinho. Bom dia!
0: Bom dia! 8h30.

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13: Oito e trinta e quatro. Alô, Sueli Kubiak, essa aqui é a indicação dela. Irmão da Lua, amigo das estrelas. Bom dia!

0: 8h38 agora aqui na Ipiranga. Bom dia lá pro Luiz. Luiz Ramos tá conosco. Aquele abraço. Adinaldo Roscoche, bom dia. Helder, sou ouvinte de vocês aí todos os dias. Quero mandar um grande abraço lá pros meninos da Elotan Motos e desejar um parabéns pro Wellington. Ah, o gordinho da Elotan Motos, que estará fazendo aniversário amanhã. Então já tem festa hoje. Alô, Jéssica. Um abraço lá pro nosso amigo Wellington de aniversário amanhã, dia 5 de setembro. Parabéns! Estamos esperando festa aí, né? Sexta-feira, ou amanhã sabadão, e o pessoal lá da Elotan Motos comemorando o aniversário do Wellington. Inclusive, você que vai passar por lá, chega lá e pergunta se você não conhece, né? Quem que é o Wellington aí? Quero dar os parabéns pra ele, que tá de aniversário neste fim de semana. Parabéns, felicidades! Bom dia, obrigado pela audiência também. O Sérgio Bill Sibem, aqui do Rocio 1, um abraço, obrigado, bom final de semana. Aquele abraço pra todos vocês. Toca Rosa Branca. Ofereço para minha esposa, a Marli Batista. Um abraço para todo mundo. Roberto Rivelino, bom dia, meu amigo. Um abraço também. Ele quer uísque sem gelo. Mas numa sexta-feira, uísque sem gelo? Tá bom, depois das 7 pode. Ele falou aqui, né? Um abraço, valeu, bom final de semana. Maurício Mel, obrigado pela audiência também. O Wagner Rigoni, mais uma vez, um abraço pra vocês aí. Parabéns lá pro Ricardo Ferrari, né? Valeu, Ricardo! Dona Maria José, obrigado pela audiência. Marcelo Chay de conosco. Lembrando que amanhã tem feira de pastel lá no Farajala Bacila. A partir das 3 horas da tarde, frango, carne, requeijão, banana, palmito, 5 cada pastel. Colabore, participe. Neuza Maria Galdino, bom dia, obrigado também. Felipe Passoni, estamos na escuta aqui em Porto Amazonas. Manda um abraço aí pra minha mãe, a Raquel, ela que trabalha lá na Linhas e Rabiscos Uniformes. Aquele abraço, bom final de semana pra todo mundo. Obrigado aí pela participação, Felipe, em Porto Amazonas nos ouvindo. Raquel aqui também. Já quero cumprimentar lá o Márcio, o Roseli, todo mundo que está sintonizado aqui na Linhas e Rabiscos Uniformes. 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Alô, Pedro Cesanoski, bom dia, obrigado pela audiência. Alô, todos aí do Boqueirão, ligadinho também, sintonizado conosco. Traz aí o Grupo Irerê do Brasil, Cuitelinho, já já vou trazer. Valeu, pessoal, também. Alô, Lucimara, bom dia. É, o SEDAG recebeu aqui da Secretaria de Estado da Educação do Paraná, certificação Escola Ouro IDEB 2025, pelo destaque dos resultados da Avaliação Nacional da Educação Básica. Esta homenagem foi entregue durante o segundo seminário dos diretores em Foz do Iguaçu. Representação do diretor aqui de Palmeira, do SEDAG, Liverston Garcia. E eles alcançaram 5,8 aí nos anos finais do ensino fundamental e 5,4 no ensino médio. A certificação reconhece o trabalho conjunto de estudantes, professores, equipe pedagógica, funcionários, direção e famílias em favor da aprendizagem. Parabéns a todos do SEDAG! E o CEMEI, professor Alderico Viante, realiza amanhã um bazar com roupas, calçados, brinquedos e utensílios, com preços a partir de R$1. Será das 8 até 17 horas, ali no saguão do CEMEI, que fica na rua Judite Sota Malucelli, 470, próximo do Centro de Especialidades. Quero mandar um abraço para todos aqui do CEMEI, professor Alderico Viante, pessoal que está organizando, preparando tudo para o bazar amanhã, e você é convidado a participar. 8h43, vamos de música? Vai para todos lá da TRR Panda. 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
4: 8h49, já de volta aqui no Manhã do Ouvinte. Bom dia, ótima sexta-feira pra você!

É desse jeito, né, meu amigo Roberto Rivelino, bom dia, mas só depois das 7, ele falou aqui, né, o Elson, vai se preparando aí, o Elson Groshevski, né, tá conosco aí na Colônia Francesa, bom dia, obrigado pela audiência também, Helder, toca aí, me vou pra Vaneira, João Luiz Correia, um abraço do Lineu, ô Lineu, um abraço pra você, 8h51, bom dia! O Fabiano também já tá por aqui, né? Fabiano Mendes Cruz. Bom dia, Fabiano!

0: É, meu voo pra Vaneira, 8h54, bom dia, alô, meu amigo Jonathan, tá ligado aqui, sintonizado, olha, já vou divulgar quem faturou o cenzão, né, teve o sorteio agora realizado lá na Elotan Motos, tem a oficina, tem a loja, uma equipe competente para atender você com facilidade no pagamento. 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Deixa eu trazer essa notícia, nota triste aqui para nós. Um grande amigo faleceu ontem em Curitiba aos 68 anos de idade, Simval da Silveira Pinto, conhecido como Simval, o poeta cowboy, ligado à cultura tropeira e ao movimento country. Simval escreveu livros e deixou sua marca na preservação da história e das tradições que fazem parte da identidade de Palmeira e do Paraná. Em uma conversa pessoal comigo, já há algum tempo, Simval havia enviado um áudio para mim, falando justamente sobre essa trajetória. Ele lembrava com orgulho da participação no programa do Willy Renan. Eu comentei com ele, eu também tive o convite há tempos atrás, fui lá participar do programa de TV do Willy Renan, e ele, agora que está na TV Evangelizar, tinha recebido Simval para falar sobre esse assunto, que foi o crescimento da cultura country em Curitiba e em todo o Paraná, além do legado do qual ele era também muito conhecido e fez parte dessa história. Vamos relembrar? Vamos, ó, eu vou trazer aqui um arquivo meu, pessoal, do WhatsApp que recebi do Simval dias atrás, comentando sobre essa trajetória. Vamos ouvir e matar saudades do Simval.
1: Ô, nobre amigo Helder, que legal, cara. É, você tem uma história brilhante, uma história que o tempo não apagará. Tem que manter registro disso, sempre, sempre atualizando. E, então, o William é uma pessoa bacana e ele me procurou para a gente fazer, realizar esse trabalho, né? Que, na verdade, é um trabalho de resgate de história. Porque você veja uma coisa que ocorreu no Paraná e no Brasil, né, que a gente não sabia, mas o que aconteceu lá em 91, quando aquele caderno, o caderno Viver Bem, da Gazeta do Povo, que era o encarte, né, deu aquele destaque ao tema caipira na cidade, e eu fui capa do caderno, teve mais uma página inteira, e onde colocaram ali uma montaria de touro minha, que eu fui montar para eles fotografar e falando da nossa história, né, do rodeio. E aquilo deu um destaque tão forte que, partindo dali, Curitiba começou a viver esse universo sertanejo, universo country. Mas tudo bem, para mim foi apenas uma matéria e normal, não tinha interesse político, nunca pensei em usar isso como gancho político, né? Sempre pensei em levar a minha vida. Mas para mim estava tudo bem, só porque eu era o Simval Berranteiro que não estava mais montando em rodeio. Mas não é, é por causa da ligação, entendeu? Depois que eu fui me tocar, depois que eu fui cair na... caiu a ficha.
0: Olha só, né? Quanta saudade, você vai lembrar do chavão dele, né? Alegria, alegria, alegria, alegria, alegria, alegria. Uhul! Sempre ele finalizava sua participação dessa maneira. Aqui na rádio mesmo, por muitas vezes eu recebi ele... recebi presentes dele, né? Livros, É, ele trouxe o berrante aqui, tocou o berrante conosco. Ele que teve a oportunidade de estar junto com o Sérgio Reis, tocando berrante lá. Tá evidenciada essa história. É, foi matéria também, alguns anos, ali da RPC, com a Fardim. Então, é interessante. E a nossa história tá ligada à Palmeira. E a gente agora fala que uma voz que se cala, mas deixa registrada uma história de amor pela cultura, pelo tropeirismo e pelas tradições da nossa terra. Simval deixa a esposa, a Rosemary, os filhos, a Fernanda Clarice, o Jefferson Guilherme, 7 netos, além de familiares e amigos. Segundo a funerária Santa Clara, o horário e local do velório ainda serão definidos. O sepultamento está marcado para amanhã, às 10 horas, no cemitério municipal. Aos familiares e amigos, os nossos sentimentos, e fica a lembrança de Simval, o poeta cowboy e o seu legado para a cultura e a história de nossa região. Inclusive, além dos livros, Simval também escreveu músicas, da qual Willy Renan gravou muitas delas. Eu trago agora essa aqui que faz parte da história da música, que retrata todo esse sentimento. 9 horas da manhã, Colorado Barretos, Willy Renan, a letra é do Simval.

0: 9h02, eu preciso ir pro intervalo comercial. 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Eu volto já!
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0: 9:09, bom dia! Olha a indicação do ouvinte por aqui, Irerê do Brasil, Cuitelinho.

9 e 12, vamos seguindo por aqui. 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Daqui a pouquinho eu vou falar com a doutora Márcia, direto da Farmácia Santo Antônio, para trazer a dica de amanhã. Amanhã, sábado, tem Farma em Forma, Farmácia Santo Antônio, aqui às 8 horas, no nosso programa de sábado. 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Tem uma homenagem muito especial hoje, um parabéns para minha querida mamãe, a dona Jurita Ribeiro Costa. Ela que estará festejando aniversário no domingo, dia 6, estará completando 86 anos. A homenagem especial da Roseli Costa Gonçalves, que escreveu: "Te amo muito, minha mamãe. Abraços e desejo uma sexta-feira, um fim de semana e feriado abençoado a todos." Parabéns especial, então, hoje para dona Jurita Ribeiro Costa, que estará de aniversário celebrando 86 anos. Felicidades, tudo de bom para a senhora! 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

0: divina. 9 horas e 15 minutos, bom dia lá para Dona Bernadette também, um abençoado final de semana para a senhora. Alô Sérgio, obrigado pela sua mensagem, está conosco e agora a gente vai direto para a Farmácia Santo Antônio. 9 horas e 15 minutos, eu converso com a doutora Márcia trazendo dicas, informações e falando sobre o Farma Informa de amanhã. Márcia, seja bem-vinda, bom dia.
1: Bom dia, Éder. Bom dia aos nossos ouvintes. Amanhã, dia de Farma Informa, vai ao ar a partir das 8 horas da manhã. E nosso tema de amanhã é um problema que está incomodando muita gente já desde os meados ali de agosto, Éder, quando começou a época da florada, né? Aí a fluorescência do azevém, da aveia, das flores, né? Flores de laranjeira, tá muita gente se queixando. É o problema da rinite, né? Começa a coçar o nariz, uma sequência de espirros, começa aquela coriza. Muita gente confunde com resfriado, porque o nariz fica escorrendo aquela água limpinha, e aquela coceira, né, aquele desespero, aqueles espirros que não param, é o problema da rinite. A rinite alérgica, né, a rinite sazonal que dá nessa época da florada. Então a gente vai comentar o que vem a ser essa alergia, né, esse tipo de rinite, se existe só um tipo desse problema, será que a rinite é muito comum, né, ela pode aparecer nos adultos, nas crianças, por que a rinite acontece, quais que são as causas desse problema, quais as principais substâncias que podem causar rinite, né, tem gente que fala que é o cheiro da flor da laranjeira, tem gente que fala que é o azevém, a florada da aveia, o que que é o pólen das flores, será que é o pó, né, o que que causa esse problema, quem tem rinite pode ter junto uma sinusite, também uma otite, quais os problemas que podem vir junto com esse problema, será que a rinite alérgica tem cura, né, e como evitar crises de rinite alérgica, então rinite é o nosso tema, né, todos os anos praticamente a gente fala sobre ele, porque entrada aí da florada, entrada da primavera, esse problema ataca, e ele vem com tudo, né, principalmente esse ano, assim, a gente notou, já que no mês de agosto a gente já estava tendo muitos casos aparecendo da rinite alérgica, e a gente vai conhecer bastante sobre esse problema amanhã, e eu vou passar muitas dicas para você que tem esse problema da rinite alérgica, como minimizar, né, esses sintomas que são super incomodativos.
0: 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Márcia, é sexta-feira, dica de hoje, especial para os ouvintes que estão sintonizados agora, nesta manhã, aqui na nossa programação.
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0: Agora são 9 horas e 22 minutos, um intervalo comercial rapidinho, já já eu volto, inclusive eu volto falando da Sportec. 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

0: 9h27, ó, o Grupo Rodeio por aqui. Valeu, pessoal, obrigado pela audiência, né? Mais uma vez, abraço lá pro nosso amigo Érico. Ele falou que gosta dessa aqui do Grupo Rodeio. Não largo de mão, é. Grupo Rodeio, solta o teu cavalo, tchê. 9h28, vamos seguindo. 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Eu vou pro intervalo comercial rapidinho e volto na sequência trazendo a nossa reflexão do dia, a historinha aqui do Manhã do Ouvinte, hoje com o título A Casa Fechada. 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
0: 9h34, estamos de volta e tem uma homenagem especial. Quero aqui, juntamente com a Roseli. Bom dia, Roseli. Roseli Fátima dos Santos está conosco e hoje parabenizando a Doce Alice, que completa 6 aninhos de puro amor e carinho. Parabéns, felicidades para você, Alice. Homenagem especial de toda a família e nós aqui na homenagem também nos associamos a esta homenagem especial de aniversário. Felicidades para você, Alice. Tudo de bom!

0: caixinha.
1: Parabéns, Alice. Felicidades pra você. Tudo de bom. Obrigado, Roseli. Um abraço a Roseli, que não manifestou nada do futebol essa semana, né? A não ser o que aconteceu aí. Ficou tudo em silêncio. Mas tudo bem. Segue a Copa do Brasil. E teremos os confrontos agora já definidos. O Palmeiras vai jogar com o Vasco. E o Grêmio, que passou ontem do Internacional, vai enfrentar o Atlético Mineiro, semifinais da Copa do Brasil 2026. Feliz da vida. Tá o nosso amigo Matheus aqui da Celeiro, né? Ô, Matheus, um abraço pra você também. Tudo de bom? 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
1: 9h45, alô Elson, meu amigo aí na colônia francesa, o Elson Groshevski, bom dia, abençoado final de semana pra todos nós, toca aí Prece, José Mendes, vou trazer daqui a pouquinho, porque agora eu vou direto pras Lojas MM.

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1: Um bom dia, Helder, em especial aí o nosso aniversariante do dia, aqui nosso colaborador, o Ivan, que está de aniversário hoje. 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
0: Até lá, um abraço, Ivan, parabéns para você. Hoje tem bolo, tem festa aí no M&M também, porque é aniversário do nosso amigo Ivan. Parabéns para você, Ivan, felicidades, tudo de bom. Tchau, tchau.
1: Tchau, tchau. Ela tá
0: Ó, quem mandou mensagem pra mim aqui, o Eliezer Borkowski, né? Tá ouvindo aqui o programa agora. Oi, Eliezer, um abraço pra você, meu amigo, tudo de bom. 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Alô, pessoal que tá aí na Conceição, um abraço pra vocês, tudo de bom, 9h51. Tem mais homenagem aqui, parabéns para os meus pais, o Arno e a Eunice, 54 anos de casados. Olha só que homenagem legal, a Ivete Eurico aqui do Quero Quero, que está mandando mensagem pedindo a música Rosa Branca. Parabéns ao casal Arno e Eunice, 54 anos de feliz matrimônio, parabéns. 9h52, a gente traz agora a reflexão, a historinha do Manhã do Ouvinte aqui na Ipiranga. Durante muitos anos, uma mulher guardou dentro de uma caixa algumas cartas antigas. Eram cartas de uma pessoa que ela havia amado muito. Mas aquele relacionamento terminou mal. Houve palavras duras, mágoas e uma despedida que ela nunca conseguiu aceitar completamente. Mesmo depois de muitos anos, ela continuava guardando aquelas cartas. De vez em quando, abria a caixa, lia algumas, chorava e guardava tudo novamente. Até que um dia sua filha perguntou: "Mãe, por que você ainda guarda isso?" Ela respondeu: "Porque faz parte da minha história." A filha ficou em silêncio e perguntou: "Mas precisa continuar fazendo parte da sua vida?" Aquela pergunta ficou na cabeça dela. Naquela noite, pela primeira vez, ela abriu a caixa sem raiva. Leu as cartas, chorou, agradeceu pelo que tinha vivido e então fez uma coisa que não conseguia fazer há muitos anos. Deixou as cartas ir embora. Não porque o passado não tivesse importância, mas porque ela

Ela percebeu que estava usando um espaço enorme do coração para guardar algo que já havia terminado. No dia seguinte, abriu as janelas da casa, deixou o sol entrar e sentiu uma coisa simples, mas que havia esquecido. A vida ainda estava acontecendo. Talvez existam coisas assim dentro de nós. Mágoas que carregamos há anos, palavras que não conseguimos esquecer, culpas, medos, histórias que terminaram, mas que continuam ocupando espaço. E quando seguramos aquilo que passou, às vezes não conseguimos enxergar o que está chegando. Por isso, talvez hoje seja um bom dia para abrir uma janela, deixar entrar um pouco de luz, perdoar, recomeçar, dar uma nova chance para a vida. Porque algumas coisas precisam ser deixadas para trás, não porque deixamos de importar, mas porque você merece espaço para viver o que ainda está por vir.

É pra lá que eu vou, Jota Quest, música bonita. Uma pena que estamos chegando ao final já, né? Daqui a pouquinho aqui na Ipiranga, temos o padre Reginaldo Manzotti.

É, temos que fechar. Obrigado pelo carinho a todos que ficaram conosco nesta manhã. Obrigado, Giovanni, pela técnica. Um bom fim de semana. Aproveita bastante com responsabilidade. Oi, Davi. Obrigado também pela sua mensagem aqui. A todos os nossos ouvintes, uma excelente sexta-feira e fica conosco na Ipiranga, juntos na melhor sintonia. Tchau, tchau.

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0: Louvado seja nosso Senhor Jesus Cristo, para sempre seja louvado. Querido povo de Deus, é sexta-feira da misericórdia divina, mas hoje é a primeira sexta-feira do mês. Isso mesmo, quando nós contemplamos o Sagrado Coração de Jesus, Sagrado Coração de Jesus, fazei o nosso coração semelhante ao vosso. Sagrado Coração de Jesus, tende piedade de nós. Quero lembrar que nós faremos no final do programa, como sempre o fazemos na primeira sexta-feira do mês, a bênção da água, a bênção do sal. Por isso, vá preparando a água, a vasilha, o sal para ser abençoado, para que depois você possa fazer aspersão na sua casa, no seu quintal, sobre o carro, sobre a moto, sobre toda a família. Nós estamos também no segundo dia da novena da exaltação da Santa Cruz. Na tua cruz eu coloco a minha cruz. Qual a sua intenção? As minhas já estão na cruz do Senhor. E as suas? Quero saudar a todos nesta primeira sexta-feira do mês de setembro, mês da Bíblia, mês de Jesus das Santas Chagas. Todos a partir da Rádio Evangelizar, de onde tudo começa. As rádios irmãs, cujos nomes cito neste momento.
1: Sagrado Coração de Jesus.
0: Saúdo a você pela TV Evangelizar, sinal digital em todo o país, em várias cidades, canal aberto. Pelo YouTube, Padre Manzotti Oficial. Padre Manzotti Oficial. E o aplicativo da Associação Evangelizar é preciso. E todas as plataformas digitais. Sagrado Coração de Jesus, fazei o nosso coração semelhante ao vosso, em nome do Pai, do Filho e do Espírito Santo. Amém. Naquele tempo, os fariseus e os mestres da lei disseram: os discípulos de João e também os discípulos dos fariseus jejuam com frequência e fazem orações, mas os teus discípulos comem e bebem. Jesus, porém, lhes disse: os convidados de um casamento podem fazer jejum enquanto o noivo está com eles? Dias virão em que o noivo será tirado do meio deles. Então, naqueles dias, eles jejuarão. Jesus contou-lhes ainda uma parábola. Ninguém tira um retalho de roupa nova para fazer remendo em roupa velha. Senão, vai rasgar a roupa nova e o retalho novo não combinará com a roupa velha. Ninguém põe vinho novo em odres velhos. Porque senão o vinho novo arrebenta os outros velhos e se derrama. E os odres se perdem. Vinho novo deve ser posto em odres novos. E ninguém, depois de beber o vinho velho, deseja vinho novo, porque diz: o velho é melhor. Senhor, nos fala com clareza de que não devemos querer ficar remendando a vida. Uma roupa velha com remendos novos esgarça a roupa velha. Sabemos, Senhor, que nos fala da veste do batismo, da veste nupcial. Nos fala de uma vida nova. Então, Senhor, nós te pedimos, mais do que ficarmos costurando remendos, cirzindo feridas em nossa vida, dai-nos uma vida nova. Faça esse milagre em nossa vida, Senhor. vida nova. Eu te pergunto, e me pergunto, o que o Senhor está dizendo hoje? Nossa vida está esgarçando, rasgando, e nós, num desespero, com medo, medo do novo, medo de uma conversão, medo de uma transformação, ficamos ali nos apegando à roupa velha. O que é a roupa velha na nossa vida hoje? Ei, o que é a roupa velha? O homem velho, a parte nossa que é pagã, que precisa de conversão. Vinho novo em odres novos, e o vinho novo é Jesus. Vinho novo. E aqui nos faz lembrar das bodas de Caná. Senhor Deus, faça um milagre em minha vida pelo teu sagrado coração, Jesus, pelas tuas santas chagas e das chagas do peito aberto, de onde o coração foi mostrado, transpassado de amor, dai-nos uma vida nova. Ajude-nos, Senhor, a superar o que é velho, caduco, anacrônico, errático em nossa vida. Peça para Deus essa consciência desta vida que precisa ser superada, apegos, doenças, traumas, ressentimentos. Proclame o nome de Jesus, aumente o volume do seu rádio e deixe ecoar Jesus.

0: Penha, Sagrado Coração de Jesus, hoje, primeira sexta-feira do mês de setembro, mês da Bíblia, mês das Santas Chagas. Jesus, o teu nome tem poder, e ao teu nome todo joelho se dobra no céu, na terra e nos infernos. Faça um milagre, Jesus. Qual milagre que você quer pedir a Jesus? Qual milagre que você quer pedir ao Senhor? Senhor, na tua cruz eu coloco a minha cruz. Coloque a sua intenção hoje, segundo dia. Os meus três papeizinhos estão lá. Minhas três intenções, duas particulares, uma pela terra prometida. Quais são seus pedidos hoje? Quais são seus clamores? Nós só começamos, gente. Eu volto a dizer, hoje é dia de bênção da água e do sal. Prepare a vasilha e no final faremos a bênção. Eu vou para o intervalo, eu volto já. Volte comigo. Chame um amigo, uma amiga. Voltamos já.
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0: A obra Evangelizar é Preciso tem como sede, você sabe, o Santuário de Nossa Senhora de Guadalupe e Jesus das Santas Chagas. E chegou a hora de darmos uma olhada na casa da mãe, a casa da mãe de Guadalupe, e que precisa de climatização, precisamos de restauro na parte que caiu, exterior do reboco. É preciso lavar para pintar, cuidar da casa da mãe. Por isso, se seu coração se sentir tocado, ajude-nos presencialmente na secretaria, no plantão do dízimo, ou você pode fazê-lo através do Pix do Santuário. Qual é, padre? Que é o CNPJ, gente, é muito sério. 76-648-500-004355. Eu repito, 76-648-500-004355. E se você quiser, assine o livro Casa da Mãe. Acesse agora livrocasadamãe.com.br. livrocasadamãe.com.br. Você está vendo várias pessoas que estão lá. Louvado seja Deus. Este livro material, hoje é virtual, levarei o ano que vem no Santuário de Nossa Senhora de Guadalupe, no México, e deixarei lá o seu nome. Ajude a pintar, restaurar a casa da mãe de Guadalupe. Vanessa, que a paz de Jesus esteja com você, Vanessa.
1: Amém, padre.
0: Deus abençoe, bom dia. Você fala de onde?
1: De algum lugar do Paraná.
0: Tá certo, pediu anonimato. Pois não, filha, o que está acontecendo?
1: Então, padre, eu já sofro de depressão.
0: Fale mais alto, querida.
1: Eu sofro de depressão já há 4 anos, né?
0: Tá.
1: Já tentei 4 suicídios.
0: Ô, filha.
1: Tenho síndrome do pânico. Eu comecei a ter isso depois que eu perdi um irmão, né? Com suicídio. E depois de 3 meses eu perdi meu pai com câncer.
0: Tá.
1: Aí depois veio acontecendo tudo isso. E as coisas só desandou. E hoje eu tive que recorrer a outro tipo de...
0: Você está diminuindo a voz, né? Você está diminuindo a voz. Fale mais alto, chega perto do microfone do telefone.
1: Eu tive que recorrer, né? Outro tipo de empréstimo para poder quitar as contas, né? E a gente não faz isso, vira uma bola de neve. Então tudo isso está me prejudicando cada dia mais.
0: Você tem quantos anos?
1: Eu tenho 34.
0: Casada?
1: Sou. Amargada.
0: Tá. Mas tem um companheiro?
1: Tenho.
0: Tem filhos?
1: Tenho. Tenho 2. Tenho uma menina de 16, que é autista. E tenho um menino de 12.
0: Tá. Filha, eu primeiro acolho meus sentimentos pela perda do seu irmão por suicídio, sentimentos pela perda do seu pai por câncer, e digo a você, filha, tenha certeza que estaremos unidos em oração. Primeira coisa, que nós vamos rezar por você, tanto eu quanto todos os intercessores. Seu nome será levado no altar do Senhor lá no Guadalupe, reza a missa ao meio-dia, mas não é só. Eu sempre falo que por um mês as intenções ficam nas missas, adorações e terços. Também os grupos de oração que acompanham este programa, as nossas intercessoras, vão anotar seu nome. Mais. Filha, acorda para a vida, minha filha. Espera aí. Tudo bem, você tem um diagnóstico. Tem depressão. Tá tratando?
1: Tô. Faço sessão com a psicóloga e com a psiquiatra.
0: Está tomando o remédio certo?
1: Então, eu tomo 11 remédios para dormir. e 4 de dia.
0: Agora, filha de Deus, você tem dois filhos. Um, que você mesmo disse, autista, precisa muito de você. O que te leva a pensar a fugir da vida e tentar o suicídio, filha?
1: Ah, padre, às vezes eu acho que quando eu peço muito a Deus, eu acho que até Deus esqueceu de mim.
0: Não. Aqui eu vou cortar você e dizer não, Deus não esqueceu de você. Deus está junto com você, que apesar de tantos problemas, Ele nunca te abandonou, nunca te soltou a mão. Filha, não seja covarde. Você é forte. Você pode vencer essa depressão. Teus filhos precisam de você. Tua família precisa de você.
1: Padre, eu estou associada há 4 anos. E, nossa, para mim está sendo uma ansiedade enorme falar com o senhor. Eu sempre tentei falar com o senhor, nunca consegui.
0: Hoje é seu dia. Hoje é seu dia.
1: Nossa, meu coração está explodindo de alegria.
0: Então, filha, para com essa história de suicídio.

0: Eu prometo.
1: Eu prometo.
0: Com a vossa graça.
1: Com a sua vossa graça.
0: Nunca mais tentar contra a minha vida.
1: Com a sua vossa graça. Nunca mais tentar contra a minha vida.
0: Repete de novo. Nunca mais.
1: Nunca mais.
0: Eu vou atentar.
1: Eu vou tentar.
0: Contra a minha vida.
1: Contra a minha vida.
0: Curai-me, Jesus.
1: Curai-me. Jesus.
0: Desta depressão.
1: Dessa depressão.
0: Filha, segundo ponto, você falou que foi para empréstimo. Teu marido sabe disso?
1: Sabe.
0: Você falou que vira uma bola de neve. Vocês precisam administrar essa dívida.
1: Isso.
0: Você tem que, com seu marido, com sua família, não carregar esse fardo sozinho.
1: Sim.
0: Você não está em condições de tomar essas decisões. Vocês precisam ser... administrar. A crise está grande no Brasil. O endividamento é muito grande. Nós estamos vivendo um momento muito difícil. Mas administre a dívida. Não deixa a bola de neve, não deixa essa bola crescer muito. Mas o que me preocupa, filho, é que você vai voltar para... O médico sabe dessas tentativas?
1: Já tentou me internar duas vezes e eu não quis.
0: Por quê?
1: Por causa dos meus filhos.
0: Ah, tá. Aí, por causa dos teus filhos, você não deixa, sim, não quer internar. Mas, por causa dos seus filhos, você não hesita em querer tirar a vida. A balança está meio desproporcional.
1: Sim.
0: Pensa assim, se o médico perceber que é preciso internar, ele tem as suas razões. É por um tempo, filha. Você tem que pensar, você daqui 10 anos, 20 anos, daqui 40 anos, minha querida. Mas você prometeu ao Sagrado Coração de Jesus que nunca mais vai fazer isso, ok?
1: Prometo.
0: Rezaremos por você. Prepare a água e o sal, viu, filha? Para você aspergir na casa.
1: Eu queria pedir muito que o senhor pudesse me mandar um terço da Santa Enxada.
0: Vou mandar, com certeza. Você fica na linha para deixar o seu endereço?
1: Tá.
0: Você fica na linha, mas Vanessa, você vai sair desta depressão. Você acredita nisso?
1: Acredito.
0: Amém. Eu volto já e volto com a leitura orante. Volte comigo.
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0: Querido povo de Deus, eu gostaria que você começasse a se programar. Tudo uma questão de se programar. Por exemplo, eu reservo datas, já tenho compromissos para 2027, 2028, pasme, pedidos para 2029. Mas eu poderia pensar para a festa das Santas Chagas, dia 21 a 27 de setembro. Eu tenho dois convites. Um, venha celebrar conosco. Venha celebrar conosco. Organize ônibus, caravanas. Ó, você tem opção. Segunda, terça, quarta, quinta, sexta, sábado, domingo. Eu vou estar todos os dias. Aquilo que eu digo, eu quero estar, se Deus permitir, estiver vivo. Mas venha, organize caravanas. Segunda, terça, quarta, quinta, sexta, sábado, domingo. De modo particular, quarta, dia de São Pio de Pietrelcina, quinta eucarística, começo trido, sexta-feira, sábado à noite, nós teremos aquela procissão linda, mas não é linda. Ela é de cura e libertação nas Santas Chagas de Jesus, com a Via Sacra encenada. Depois, no domingo, as Chagas Gloriosas. Você, venha para Curitiba, se organize, venha celebrar. E você que não pode por algum motivo, já se programe de acompanhar tudo pela TV Evangelizar, pelo aplicativo YouTube Padre Manzotti. É isso aí, gente. Hoje eu vou na leitura orante. A leitura orante hoje é desconcertante. Você vai entender por quê. Bíblia aberta. Cartilha de oração. Leitura orante de 2 Coríntios, capítulo 11, 1, seguintes. Estou na leitura orante, mas eu quero puxar algo que ficou muito forte ontem. Esperamos que a fé que vocês têm cresça. Eu escrevi em punho próprio, que é exatamente o versículo 15. Mas antes, atenção, eu falei que é desconcertante, porque Paulo tem consciência de algumas coisas. Essa carta, ele escreve aos Coríntios e o relacionamento não está muito bom, não. Ele chega a dizer assim: alguém vai dizer, olha a consciência de Paulo. As cartas de Paulo são severas e duras. Onde está isso, padre? Capítulo 10, versículo 10. As cartas de Paulo são severas, duras. Mas quando ele está conosco, é tímido. E quando fala, é um fracasso. Nossa, padre. Gente, Paulo tinha uma certa dificuldade para falar. Um homem inteligentíssimo. Mas ele mesmo admite. Há quem vai dizer: as cartas de Paulo são severas demais e duras. Quando ele está conosco, ele é um homem tímido. E quando fala, é um fracasso. Imagina isso. Falaram isso de Paulo e ele tinha consciência disso. Agora, eu diria isso para nós pregadores e para todos que estão aí na missão. Mas vamos ao capítulo 11, versículo 1. De novo, veja que consciência Paulo tem. Eu gostaria que vocês me suportassem, mesmo quando eu sou um tanto louco. Caramba, padre. Sim. Depois ele diz, e eu vou ter que fazer alguns saltos, no versículo 3. E ele explica porque ele quer que mantenham-se fiéis. E olha onde ele vai buscar a inspiração. Pois assim como Eva foi enganada pelas mentiras da cobra, eu tenho medo de que a mente de vocês seja corrompida e vocês abandonem a devoção sincera e pura. Minhas cartas são duras, quando estou com vocês sou tímido, minhas falas não são as melhores, ele mesmo admite lá, Apolo fala melhor do que eu, que Apolo é um apóstolo legítimo que veio da Alexandria, mas me suportem, porque o meu objetivo maior é que vocês não sejam ludibriados pela serpente como Eva foi. Que tipo de ludibriação, padre? Ele explica. Eu tenho medo que a mente de vocês seja corrompida e vocês abandonem a devoção sincera e pura em Cristo. Será que não é este o perigo? O meu perigo e o teu perigo, o perigo do mundo hoje? Sermos ludibriados por falsas verdades. Sermos ludibriados por coisas fantasiosas que não provém do Evangelho, que não provém do Cristo verdadeiro. Mais adiante ele vai dizer: entre vocês surgiu superapóstolo. Aqui, versículo 5, eu não acho que tenho menos valor do que esses tais, olha o que ele diz, super apóstolos, entre aspas. Ele não está falando dos apóstolos, estes super pregadores. Talvez eu seja principiante no falar, mas no conhecimento não sou. De novo, Paulo admite. Talvez. Eu estive trabalhando entre vocês e eu fui pago por outras igrejas. Ele está dizendo, Corinto, eu nunca pesei para vocês. Eu nunca cobrei um centavo de vocês. Quem me sustentou foram outras igrejas. Durante o tempo que eu estive com vocês, quando eu precisava de alguma coisa, eu não incomodava ninguém. Os meus irmãos da Macedônia me trouxeram tudo o que eu precisava. É aquela história. Quantas vezes a gente é criticado, e eu sinto muito isso. Sinto mesmo. Vocês acham que eu gosto de ficar pedindo? Campanha das Santas Chagas, livro ouro, casa da mãe. Isso para mim é desconfortável demais. Mas eu não faço isso por mim. Eu faço por um bem maior. Eu entendo muito o que Paulo está dizendo. Paulo dizendo para Corinto, eu nunca dependi de vocês. Minha maior preocupação com vocês é que vocês estão seguindo falsos profetas, falsos líderes. Eu vou para o intervalo e volto já, volte comigo.
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0: Mas Deus...
1: O texto. A leitura orante que eu falei que é um tanto desconcertante, mas muito questionadora para os dias atuais. Pela verdade de Cristo, versículo 10. A qual está em mim, eu garanto que ninguém em nenhum lugar da Caia tirará de mim este orgulho de anunciar o Evangelho sem cobrar nada. Não obstante. Que passava por necessidades, mas ele não cobrava nada. Vamos adiante. Aqueles homens com a lábia, com o discurso, são apóstolos falsos, não são verdadeiros. Eles mentem. Comece a pensar hoje. Comece a pensar hoje. Você vai atualizar. Atenção o que ele diz. E eu achei pesado demais. Se disfarçam, apresentando-se como verdadeiros apóstolos de Cristo. Versículo 14. E isso não é de admirar, pois até Satanás pode se disfarçar e ficar parecendo um anjo da luz. Pode se disfarçar e ficar parecendo um anjo da luz. Segundo Coríntios, do versículo, capítulo 11, do versículo. Eu deixo para você dar nome aos bois. Amém.
2: Moro em Açailândia do Maranhão, sou uma associada com muito orgulho.
1: Amém.
2: E estou aqui para deixar meu testemunho a respeito da Flanda, né? Que você mandou para mim. Eu amei bastante, muito bonita, muito linda. Eu não vou colocá-la no quadro, porque eu já tenho um quadro ali com Jesus da Santa Chaga, né?
1: Mandei.
2: E essa Flanda aí, eu vou carregar ela comigo na minha bolsa.
1: Isso!
2: Para onde eu for, ela vai comigo, entendeu?
1: Tá
2: porque
1: certo.
2: Eu já tenho uma fitinha também na
1: que
2: minha
1: bom.
2: Moto. Para onde eu vou, Jesus da Santa Chaga tá comigo, tá indo comigo. Eu agradeço muito e que Deus abençoe o Senhor.
1: Um grande abraço, Rosineide. Ela fala desta flâmula, dessa estampa que mandamos. Anos atrás, nós mandamos uma imagem, uma estampa, que era para colocar no quadro. E tá certo, ela vai carregar na bolsa. Tá certíssimo. Meu abraço a Sailândia Maranhão, Rosineide, Arca FM, Dom Wilson Basso de Imperatriz. André, que a paz de Jesus esteja com você, André.
3: Bom dia, padre.
1: Bom dia, Deus abençoe. De onde você fala?
3: Natal, Rio Grande do Norte.
1: Meu abraço, Natal. Isso, canal aberto 16.1 e 98 FM. Diga lá, André.
3: Eu tenho dois testemunhos. Um foi minha casa. A outra foi a engravidez da minha esposa.
1: Tá bom. Então, como é que foi da casa?
3: Padre, vinha tentando muito tempo. 2024 eu consegui.
1: Oh, meu Deus. Louvado seja Deus.
3: Ouvindo as novenas com o Senhor.
1: Então diga, graça recebida?
3: Graça testemunhada. Toca o sino, sacristão.
1: Amém. E sua esposa está de quantos meses?
3: 3 meses.
1: 3 meses. Louvado seja Deus. E vamos pedir a Deus que a gravidez dela transcorra bem e chegue à maternidade, não é, André? Como é que é o nome da esposa?
3: Josiane Fernandes.
1: Josiane Fernandes. Tá certo, meu filho. Que Deus abençoe você. Quer deixar alguém em oração?
3: Minha família Soares.
1: Tá.
3: E toda Fernandes, da minha esposa.
1: Tá certo. Obrigado por ter ligado, André. Meu grande abraço a Natal, Rio Grande do Norte, TV Evangelizar, canal 16.1, 98 FM, rádio 87.9, Rádio Rural FM, Dom João Santos Cardoso, arcebispo de Natal. Bom dia, Cristiane. Que a paz de Jesus esteja com você.
0: Amém, Padre Reginaldo. A sua bênção.
1: Deus abençoe. De onde você fala, Cristiane?
0: Eu falo de Ervália, Minas Gerais.
1: Ervália? Primeira vez que eu atendo alguém daí. Como é que você me acompanha ali em Ervália?
0: É, eu te acompanho pela rádio Barroso Mix.
1: Meu abraço, Barroso Mix. Diga lá, Cristiane.
0: Então, Padre, eu estou muito feliz de estar falando com o senhor hoje.
1: Hoje é
0: seu dia.
1: Hoje
0: seria meu dia. Seria. Eu sou devota do Sagrado Coração de Jesus.
1: Opa, no final vamos fazer a bênção.
0: Faço parte do apostolado.
1: Ô, filha, bastante engajada, que bom.
0: É, sou muito feliz por servir a Deus.
1: Já.
0: Então, hoje eu gostaria de pedir orações para minha cunhada, a Flávia, que ela descobriu uma má formação no cérebro.
1: Tá.
0: Ela teve duas convulsões em casa sozinha com seu filho, que é especial.
1: Puxa vida, que dificuldade, hein?
0: E ele é totalmente dependente dela.
1: Tá.
0: E ele, depois que meus pais faleceram, os pais dela também faleceram. Ele está muito agitado, ele grita, parece que está pedindo socorro.
1: Entendi.
0: Gostaria muito de pedir orações por ele.
1: Como é que é o nome dele?
0: Por ela, ele chama Tiago.
1: Ela é Flávia e ele Tiago, é isso?
0: Isso, isso.
1: Tá bom.
0: E ela foi fazer o arteriografia, eu passei o dia em orações pedindo Jesus por ela.
1: Certo.
0: Ela teve alergia e começou a inchar os olhos, diz ela que começou a coçar, mas graças a Deus, graças e louvores sejam dadas a todo momento.
1: Ao Santíssimo e Diviníssimo Sacramento.
0: Sacramento, ela conseguiu fazer o exame.
1: Amém.
0: E agora está aguardando os resultados.
1: Tá bom, levarei no altar do Senhor hoje e também nessa novena da Cruz Bendita, tá bom, Cristiane?
0: Amém.
1: Que Deus abençoe Cristiane de Ervália, Minas Gerais, Rádio Barroso Mix, arcebispo Dom Ayrton José dos Santos, da Arquidiocese de Mariana. Querido povo de Deus, escute esse testemunho, por favor.
4: Me chamo Fabiana Rodrigues de Góes, sou de Custódia

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E eu falava com, melhor, o testemunho foi da Fabiana Custódia, Pernambuco, Rádio Panorama FM, Dom Gabriel Marques, da Diocese de Floresta. Filhos amados, povo querido de Deus, hoje é aniversário de Dom Sérgio de Deus Borges, da Diocese de Foz do Iguaçu, Paraná. 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

0: 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Faço a pergunta: você já fez hoje a quaresma de São Miguel Arcanjo? Às 9:30 da manhã, nós tivemos esse momento. E está lá no YouTube. Padre, eu perdi ontem, eu quebrei. Não, vamos até o fim. E hoje, o grande pedido na batalha espiritual de São Miguel: a libertação do vício. Hoje, libertação do vício. Já aconteceu às 9:30, mas está no YouTube, Padre Manzotti, para que você faça. Está lá, quaresma de São Miguel. Hoje, libertação do vício. Não deixe de você fazer a sua inscrição no YouTube, Padre Manzotti. E hoje, já está aqui do meu lado, a água e o sal para ser abençoado. Evangelizador, para que você... O que você fez com o jornal que você recebeu, querido associado? Jogou fora não, né? Eu estou com o Jornal do Evangelizador e na página 7... tem a novena para você rezar comigo. Segundo dia, exaltação da Santa Cruz.
1: Vitória do reinado.
0: Pelo sinal da Santa Cruz, livra-nos Deus, nosso Senhor, dos nossos inimigos. Senhor Jesus, por tuas chagas fomos curados. Por tua cruz fomos libertados. Jesus, que em seu próprio corpo levou os nossos pecados ao madeiro, a fim de que morrêssemos para os pecados e vivêssemos para a justiça. Por tuas chagas fomos curados. Ó Jesus, em cujos ombros foram abertas feridas, por causa do peso da cruz, feridas causadas pelo madeiro dos nossos pecados. Se a cruz pesar, seja nosso sirineu. Se a cruz pesar e eu cair, me ajude a levantar. Que a tua cruz seja a minha salvação. Ó Santa Cruz Bendita, onde a humanidade foi redimida e o Filho do Homem teve suas mãos transpassadas, seu peito aberto de onde jorrou água e sangue. Ó Santa Cruz, instrumento de morte e de castigo, mas que pelo sangue redentor se tornou sinal de nossa salvação. Jesus, na tua cruz, eu coloco a minha cruz. Coloque as suas intenções. Coloque as suas intenções. Salve, ó cruz, doce esperança. Concede aos réus remissão. Dá-nos o fruto da graça que floresceu na paixão. Louvor a vós, ó Trindade, fonte de todo perdão, aos que na cruz foram salvos, dai a celeste mansão. Amém. Sagrado Coração de Jesus, hoje, primeira sexta-feira do mês de setembro, passai pela casa, coloque na porta de entrada São Miguel Arcanjo, livrando da bala perdida, dos perigos, dos assaltos, das ameaças. Sagrado Coração de Jesus, passe pela sala. Levante a tua mão direita, filho e filha. Na sala, passe pelo quarto do casal, que seja lugar de respeito e amor. Dos filhos, que seja lugar de descanso e estudo. Passe pela cozinha, que não falte o pão de cada dia, mas também não falte a caridade. Passe, Senhor, por todos os ambientes da casa, que esta casa seja um templo vivo do teu amor, uma igreja doméstica, Abençoai, Senhor, o quintal, os animais de estimação. Sagrado Coração de Jesus, eu te consagro o mês de setembro, mês da Bíblia. Abençoai, Senhor, esta água. Pegue a água. Eterno Pai Todo-Poderoso, pela água, fonte e princípio da vida, quiseste lavar nossos pecados. Abençoai. Nos pedimos humildemente, dignai-vos com vossa bondade abençoar este sal. A mistura de sal e água for aspergida, seja afastado o inimigo e sempre esteja a presença de Deus. O Senhor esteja convosco. Ele está no meio de nós. Abençoai, Senhor, a água, a roupa dos enfermos, as fotos de família. Por intercessão de Nossa Senhora do Carmo, São Pio de Pietrelcina, em nome do Pai, do Filho e do Espírito Santo. Amém. Beba da água, depois faça a mistura e faça a aspersão em toda a casa, no ambiente de trabalho. Evangelizar é preciso. Templo Vivo, YouTube Padre Manzotti.
2: É o teu seja bem-vindo, Espírito Santo.
3: 11 horas.
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0: Muito bom dia pra você, são 11 horas e 4 minutos, você está ligadinho, né, na programação aqui da Ipiranga FM, juntos na melhor sintonia. 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
1: 11:13.
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1: 11:20.
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0: 1128.
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0: Muito bom dia, são 11 horas e 30 minutos, está entrando no ar mais uma edição do Noticiário P7, a de número 169 deste ano, na manhã desta sexta-feira, 4 de setembro. Eldiris Kolimoski, bom dia!
1: Bom dia, Bruna Camargo e ouvintes, vamos para as manchetes de hoje.
0: Polícia Civil de Palmeira destaca a importância das denúncias no combate ao tráfico de drogas.
1: Coleta de lixo será suspensa no feriado de 7 de setembro.
0: 6 crianças serão premiadas com R$100 em poupança na ação Meu Brasil Minha Pátria.
1: Morre Simvalda Silveira Pinto, o poeta cowboy que levou a cultura campeira para os livros.
0: Comunidade Santa Cruz convida fiéis para o Cenáculo com Maria nas famílias.
1: Estas e outras informações e notícias agora no Noticiário P7. Noticiário P7. 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
0: A previsão do tempo indica um final de semana de chuva e temperaturas mais baixas aqui em Palmeira. Para hoje, o clima-tempo prevê sol entre muitas nuvens, também temperatura máxima em 25 graus e a possibilidade de chuva à noite. No sábado, são esperados 23 milímetros de chuva, com temperaturas entre 12 e 18 graus. Já no domingo, a previsão também é de chuva, mas com volume menor, de aproximadamente 1 milímetro. A mínima será de 10 e máxima de 16 graus. Para segunda-feira, feriado do 7 de setembro, nós não temos previsão de chuva. O dia deve ser mais frio, mínima de 6 graus e máxima de 15 graus. Para terça-feira, o tempo permanece sem previsão de chuva, com mínima de 7 graus. A previsão, ela indica ainda o retorno da chuva na quarta e na quinta-feira, com destaque para o volume significativo previsto na quinta. Ao longo da programação, você vai acompanhando as atualizações da previsão do tempo.
1: Agora 11 horas e 32 minutos e a Lotérica Nasser traz resultados de loterias. Eu começo com a Quina, o concurso 7.109. As dezenas sorteadas foram 27, 30, 61, 66 e os 70. A Quina acumulou, o prêmio estimado é de 15 milhões de reais.
0: Loto Fácil, concurso 3.779. Os números sorteados da Loto Fácil foram 3, 4, 5, 7, 8, 10, 11, 13, 14, 16, 17, 19. 23, 24 e também o 25. Tivemos da Loto Fácil 7 acertadores.
1: E ontem também teve sorteio da Mega Sena. Foi o concurso 3.053. 01, 13, 25, 35, 39 e o 51. A Mega Sena permanece acumulada e o prêmio estimado agora é de 48 milhões de reais.
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1: E nesta sexta-feira tem sorteio da Quina com um prêmio de 15 milhões de reais. A Loto Mariga paga 3 milhões e meio. A Super 7 está com um prêmio acumulado de 7 milhões e 200 mil. Tem dia de sorte com um prêmio acumulado de 4 milhões e meio. 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
0: Agora são 11 horas e 34 minutos, você está acompanhando ao vivo o Noticiário P7 pela Rádio Ipiranga. A gente vai para o nosso primeiro intervalo e já no próximo bloco nós voltamos para falar sobre a morte de Simval, o poeta cowboy.
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0: 11:37, estamos de volta aqui no Noticiário P7.
1: Morreu na noite de ontem em Curitiba, aos 68 anos de idade, Simval da Silveira Pinto, conhecido como o Simval Poeta Cowboy.
0: Ligado à cultura campeira, aos rodeios, ao tropeirismo e ao movimento country, Simval transformou suas experiências na lida com o gado e a sua paixão pelos cavalos, pelo campo e pelo berrante em poesia e literatura.
1: Sua trajetória como escritor começou em 1996, na 14ª Bienal do Livro de São Paulo, quando apresentou sua primeira obra, Nos Rodeios da Vida. Na ocasião, o berrante, que sempre o acompanhava, chamou a atenção do público e da imprensa nos corredores da Bienal. A participação acabou lhe rendendo o título de primeiro cowboy poeta brasileiro.
0: A partir dali, Simval seguiu escrevendo. Entre suas obras estão Nos Rodeios da Vida, Forjão das Palavras, Epopeia Boiadeira, Forjão das Palavras na Alegria da Vida, seu quarto livro, lançado em 2019.
1: Berranteiro, poeta e escritor. Também era presença conhecida em eventos culturais e na Feira do Poeta no Largo da Ordem, Curitiba. A sua produção literária nasceu das próprias vivências, as estradas, as boiadas, os rodeios, os acampamentos e a vida de quem conhecia de perto a cultura do campo.
0: Morador de Palmeira durante parte de sua vida e visitante frequente daqui da cidade para rever amigos, Simval deixou uma marca que vai além dos livros e registrou em versos e histórias uma parte da cultura campeira e tropeira que faz parte da identidade de Palmeira e do Paraná.
1: Simval deixa a esposa, Rosemary, os filhos Fernanda, Clarice e Jefferson Guilherme, 7 netos, além de familiares e amigos.
0: O velório ele acontece na Capela Memorial Santa Clara e o sepultamento está marcado para amanhã, às 10 horas, no cemitério municipal aqui de Palmeira.
1: Fica a história de um homem que levou o berrante para dentro dos livros e fez da própria vida do campo uma forma de preservar a memória e as tradições. Morre o homem, permanece a obra e permanece também o legado do poeta cowboy.
0: 11:40, a Prefeitura de Palmeira informa que não haverá coleta de lixo orgânico e nem reciclável na próxima segunda-feira, dia 7 de setembro, por causa do feriado da Independência do Brasil. Essa suspensão vale para as áreas urbana e também rural do nosso município.
1: A coleta ela será retomada normalmente já na terça-feira, dia 8, seguindo o cronograma habitacional.
0: Com isso, a orientação é que os moradores eles não coloquem os resíduos para fora na segunda-feira.
1: 11:40, as agências bancárias também estarão fechadas na próxima segunda-feira, 7 de setembro.
0: Lembrando, então, que os serviços digitais e o Pix funcionarão normalmente. Já as compensações bancárias, incluindo o TED, não serão realizadas na segunda.
1: Boletos e contas com vencimento no feriado poderão ser pagos sem acréscimo no próximo dia útil.
0: A Associação dos Amigos do Cão de Rua de Palmeira, a Carupe, realiza neste final de semana um bazar beneficente.
1: Esta ação acontece nos dias 5, 6 e 7 de setembro, das 7h30 até 18 horas, no barracão da Igreja Nossa Senhora do Rossio, no Rossio 1, na rua José Adriano de Freitas, 334.
0: Serão comercializados roupas, calçados, utilidades e outros itens. Toda a renda arrecadada ela vai ser destinada para a Carupe, que atua no cuidado e proteção dos cães de rua.
1: Agora 11:41, já no próximo bloco do Noticiário P7, Comunidade Santa Cruz convida para Cenáculo com Maria nas Famílias.
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0: 11 horas e 44 minutos, estamos de volta no Noticiário P7.
1: A comunidade Santa Cruz convida os fiéis para agendarem a participação do Cenáculo com Marília. É um momento especial de oração, escuta da palavra de Deus e bênçãos em família. Quem traz mais detalhes sobre como levar esta celebração para sua casa é a Gisele Ribas.
2: Então é uma missão, né, que nós da comunidade Santa Cruz temos aqui em Palmeira, que é levar a devoção a Nossa Senhora às famílias. Então, geralmente a gente leva uma imagem de Nossa Senhora, invocamos a Santíssima Trindade, ali nós vamos pedindo para o Espírito Santo, né, para que ele venha iluminando a todos da família, a todos do grupo, para que seja um cenáculo, para que seja um momento de oração. Fazemos um momento com Maria, onde nós pedimos a intercessão dela, né, para todas as necessidades daquela família, para que ela vá auxiliando essa família naquilo que eles mais precisam. E por último, nós falamos alguma palavra, né, o evangelho, ou alguma leitura da Bíblia. E ali nós, né, temos reflexão e também uma conversa, né, quando as pessoas desejam. O Cenáculo com Maria é levar a devoção de Nossa Senhora para que todas as famílias, né, possam ter aquele momento de oração em família, que muitas vezes não acontece. Mostrar, né, o quanto é bonito o coração de Nossa Senhora, levar o Espírito Santo, levar a palavra. Então, é um momento de oração. Como que a gente faz, né, esse agendamento? As pessoas mandam uma mensagem para o meu celular ou para qualquer outro membro, digamos, conhece a Liliane, então ele já tem o número, pode ser para qualquer membro. Mas geralmente a gente divulga com o meu número, que eu sou a responsável pelo agendamento dos cenáculos. E aí eu entro em contato com essa família, mandando as datas disponíveis que nós temos, né? Geralmente nós fazemos uma vez na semana, da sexta-feira, ou em algumas exceções, a família não pode em nenhuma sexta-feira, a gente vê com o grupo se tem a possibilidade de fazer em outro dia da semana. Quais famílias podem participar? Todas que queiram, todas que estejam abertas, né, a receber o nosso grupo, abrir as suas portas, as suas casas ali, para ter esse momento de oração.
0: Para agendar o Cenáculo com Maria na sua casa, entre em contato pelo telefone e WhatsApp 999-78-4177 ou acesse o Instagram Santa Cruz Palmeira.
1: Agora 11h47 e com o tema Jesus permanece em nossas casas. Acontece hoje o último dia do Cerco de Jericó 2026.
0: Às 15 horas será celebrada a Santa Missa na Igreja Matriz, com transmissão aqui pela Rádio Ipiranga.
1: Durante o dia, até às 19 horas, a comunidade também é convidada a visitar a Igreja Matriz para um momento de oração diante do Santíssimo Sacramento e, posteriormente, participar do translado do Santíssimo até a comunidade de Fátima.
0: No local, às 19h30, acontece a última celebração do Cerco de Jericó 2026.
1: O tema central desta edição foi Eu e Minha Casa Serviremos ao Senhor.
0: Além das celebrações do Cerco de Jericó, outras missas estão programadas para este final de semana em nossa paróquia.
1: Nesta sexta-feira, 19 horas, haverá missa em Porto Amazonas. Será na Matriz Menino Jesus.
0: Amanhã, sábado, estão programadas missas às 17 horas no Rússio 1 e às 19 horas em Porto Amazonas, na comunidade Nossa Senhora Aparecida.
1: Para o domingo, haverá missa às 8 horas na Matriz, com uma transmissão pela Rádio Piranga, Facebook e canal da paróquia, no YouTube. Também, às 8 horas, haverá celebração no Rossio 2.
0: Às 10 horas, a missa será na Matriz Menino Jesus, em Porto Amazonas. No mesmo horário, na Colônia Francesa, acontece a missa festiva da Festa dos Motoristas.
1: E encerrando a programação do domingo, 19 horas, haverá missa na Igreja Matriz, também aqui com a transmissão da Rádio Piranga, Facebook e o canal da paróquia no YouTube.
0: E reforçando a

0: último intervalo e já no próximo bloco. 6 crianças serão premiadas com R$100 em poupança na ação Meu Brasil, Minha Pátria.
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0: Noticiário P7. 11h53, estamos de volta no Noticiário P7.
3: Crianças de até 12 anos já podem participar da ação Meu Brasil, Minha Pátria, uma parceria entre Cressol e Rádio Ipiranga, que vai premiar 6 desenhos produzidos por crianças de Palmeira.
0: A proposta é convidar os participantes a representar, por meio de um desenho, o que o Brasil significa para eles. O trabalho deve ser feito à mão, em uma folha de papel sulfite tamanho A4, com técnica livre.
3: A participação ela é dividida em 3 categorias: crianças de até 7 anos, de 8 a 10 anos e de 11 a 12 anos. Serão escolhidos 2 vencedores em cada categoria.
0: Cada ganhador receberá R$100 em poupança, totalizando R$600 em premiação.
3: Os desenhos devem ser entregues presencialmente na recepção aqui de nossa emissora, até a próxima quinta-feira, dia 10 de setembro, às 11h30.
0: No verso da folha, é necessário informar o nome completo e a idade da criança e também o telefone de um responsável.
3: Os desenhos serão avaliados por uma comissão formada por representantes de nossa emissora, da Cressol e da Secretaria Municipal

0: de educação, considerando critérios como criatividade, também originalidade, relação com o tema, mensagem transmitida e adequação à faixa etária.
1: Os 6 vencedores, eles serão anunciados na sexta-feira, dia 11, durante o noticiário P7.
0: 11 horas e 55 minutos e durante a incineração de mais de 1.400 quilos de drogas apreendidos aqui em Palmeira e na região, o delegado da Polícia Civil de Palmeira, Dr. Lucas Fariga, conversou com a nossa redação e destacou a importância de combater o tráfico de drogas, também de uma forma de combater outros crimes chamados crimes patrimoniais.
2: O tráfico de drogas, ele fomenta também os crimes patrimoniais aqui na nossa comunidade, como furto, receptação e até mesmo roubo, modo que combater o tráfico de drogas, acabamos combatendo todos esses crimes.
1: Que recado que o senhor poderia deixar para a população, que elas possam se sentir também até mais protegidas, né? Sabendo que o tráfico de drogas e também outros crimes vão sendo combatidos.
2: Sim, a Polícia Civil do Paraná está sempre empenhada em combater toda forma de crime, em especial esses crimes mais perigosos, crimes hediondos, equiparados hediondos, como o tráfico de drogas, também os delitos patrimoniais, a atuação muito firme da nossa delegacia, bem como nossa comunidade sempre ajudando com o serviço da Polícia Civil, com denúncias, sejam elas anônimas ou identificadas. É muito importante para o nosso trabalho também agradecer à empresa que nos ajudou nessa mineração, é fundamental essa parceria para nós. Informar que estamos sempre à disposição, seja ali nos canais de denúncia anônima ou pessoalmente na delegacia, sempre de portas abertas a receber nossa comunidade.
1: 11 horas e 56 minutos, o noticiário P7 de hoje, a edição de número 169, vai ficando por aqui. Ótimo final de semana e bom feriado para você.
0: Uma boa tarde para você e continue na Ipiranga. Bom fim de semana.
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4: 11:57.
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12: Olá, boa tarde, excelente tarde para vocês, queridos ouvintes da 91.7. Estamos juntos para mais um Bem Me Quero. É um prazer imenso estar em sua companhia, fazer a sua companhia desde agora, 12 horas e 31 minutos, até as 13 horas e 25, 26 minutos, né? Se não estourar o tempo, o Nando briga comigo, né? Porque tem baú da Ipiranga e vocês ficam ansiosos pelo baú, mas estamos chegando com mais um Bem Me Quero. Eu sou a José Barras, juntos nós estamos na melhor sintonia da nossa 91.7 FM Ipiranga de Palmeiras, cidade clima do Brasil. E o clima está prometendo chuva, hein? Está começando a escurecer, pelo jeito vem chuva por aí, né? A previsão é de chuva sim, mais à noite, mas não sei não se essa chuvinha não vai ser apressada e não vai chegar antes. Boa tarde para todo pessoal que está aí na audiência. Boa tarde para o Marcelo Scheid, que já está chegando por aqui com a gente, né? Juntinho com a gente. Hoje é dia 4 de setembro de 2026. Véspera de feriado da Independência, né? Feriado segunda-feira. Véspera também de final de semana. Sextamos, sextamos com alegria, com gratidão no nosso coração. E sextamos aqui no Bem Me Quero com o Luiz Fernando de Jesus e com os nossos patrocinadores. Os nossos patrocinadores têm recadinhos para vocês. E olha só, do mundo da limpeza eu trago algumas dicas para você, dona de casa. Tá aí lavando a louça? Hoje é sexta-feira, limpando a casa? Então eu trouxe dicas do mundo da limpeza para você. Segredinhos de limpeza. que as diaristas muitas vezes nem contam pra gente, né? Ou contam, às vezes nem contam. Por exemplo, o vinagre. Você sabia que o vinagre é ouro dentro de casa? Sim, ele limpa vidros, desinfeta superfícies e tira cheiro da geladeira. Tudo sem produtos caros. Eu até uso o vinagre junto com o percarbonato de sódio para limpar panos de prato. É excelente, limpa, que é uma belezinha, né? E os vidros e espelhos, eles ficam impecáveis se você pegar um papel toalha com vinagre e passar, nada de fiapos grudadinhos, né? Papel toalha mesmo com o vinagre nos vidros e eles ficam impecáveis. Até mesmo aquele fogão, né? Que a superfície é vítrea. O meu, por exemplo, ele é vítreo. Então, eu passo o vinagre para ele ficar brilhando e tirar totalmente a gordura. Também, queridos, hoje eu vou falar para vocês daquele cheirinho bom que a gente gosta que fique na casa, né? Às vezes você faz uma fritura, alguma coisa, lá fica um cheirinho meio ruim, ou mesmo porque a casa fica muito tempo fechada, né? Sai de casa, a casa fica fechada e fica um cheirinho ruim. Então, o que, que você pode fazer, né? É paninho úmido com amaciante para passar nos móveis. Depois aí que você tirou a poeira ali, né? Abanou ali, tirou a poeira, você vai passar o quê? Coloca um pouquinho de amaciante num paninho e passa nos móveis. Além de limpar, fica um cheirinho incrível. O banheiro sempre limpinho, também você pode usar o vinagre no box após o banho. Isso evita aquelas manchas feias que fica no box de vidro, né? E também o mofo. O bicarbonato é outro excelente aliado para a dona de casa, né? 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E hoje, então, é 3 de setembro de 2026. Nós vamos para a reflexão do Evangelho de hoje. Mas um pouquinho antes da reflexão do Evangelho, quero trazer uma outra reflexãozinha para você. Nós estamos no mês de setembro. Nem toda pessoa com depressão parece estar triste. Às vezes ela está ao seu lado sorrindo, conversando e dizendo que está tudo bem, enquanto enfrenta uma batalha que você não consegue enxergar. Nesse setembro amarelo, olhe alguém além do sorriso. Escute, acolha e esteja presente. Talvez essa seja uma das reflexões mais importantes do setembro amarelo. Nem sempre quem está sofrendo consegue dizer claramente eu preciso de ajuda. Muitas vezes porque a pessoa não consegue pedir ajuda. Às vezes a dor se esconde atrás de uma rotina aparentemente normal, de um sorriso, de um estado do bem, dito depressa demais. Por isso, conscientização não pode durar apenas um mês. Não basta postar amarelo. Precisamos aprender a ouvir sem julgamentos, acolher sem minimizar e perceber quando alguém começa a se afastar, perder a esperança ou demonstrar que não está conseguindo lidar sozinho com aquilo que sente. E também precisamos ensinar que pedir ajuda não é fraqueza. Talvez hoje você não precise ter todas as respostas para alguém. Talvez precise apenas fazer uma pergunta e realmente permanecer para ouvir. Como você está de verdade?

0: E agora nós vamos para a reflexão do Evangelho do dia de hoje, dia 3 de setembro de 2026. A reflexão do Evangelho de hoje, dia 4 de setembro, é de Lucas. Lucas capítulo 5, dos versículos 33 ao 39. É a sexta-feira da 22ª semana do tempo comum. Queridos ouvintes, no Evangelho que a liturgia de hoje nos convida a refletir, os fariseus e mestres da lei questionam Jesus. Como sempre, né, tentando provocar, questionar, pegar Jesus numa curva, né, como a gente diz. E eles disseram assim: os discípulos de João e também os discípulos dos fariseus jejuam com frequência e fazem orações, mas os teus discípulos comem e bebem. Jesus responde a mais esta pergunta, feita com essa intenção maldosa, com outra pergunta. Os convidados de um casamento podem fazer jejum enquanto o noivo está com eles? Jesus se apresenta como o noivo e, diante dele, a vida ganha um novo sentido. Como jejuar numa festa enquanto o noivo está presente? Jesus é a grande festa oferecida pelo Pai. A presença que enche de alegria o coração de quem se abre para acolhê-lo. Isso não significa que Jesus despreze o jejum. Pelo contrário, o jejum tem seu valor quando nos ajuda a vencer aquilo que nos afasta de Deus e nos conduz à conversão. Jejuar por obrigação, aparência ou simplesmente por jejuar, sem permitir que essa prática transforme o nosso coração, perde o seu verdadeiro sentido. E Jesus ainda diz: dias virão em que o noivo lhe será tirado. Então, nesses dias, eles jejuarão. Com essas palavras, Jesus se refere ao tempo da sua paixão e morte, quando sua presença seria tirada dos discípulos. E, em seguida, ele usa duas comparações para explicar que, com a sua vinda, começa um tempo novo. Ninguém coloca remendo de roupa nova em roupa velha, nem vinho novo em odres velhos, pois o novo não pode ser acolhido por aquilo que já está gasto e endurecido. Como seria o coração dos fariseus, né? O vinho novo é Jesus e a vida nova é a vida que ele oferece. Os odres velhos representam o coração fechado, preso a velhos pensamentos, costumes e atitudes que impedem a ação de Deus. Às vezes, queremos experimentar a novidade de Deus, mas continuamos presos a velhos pensamentos, ressentimentos, medos, comodismos e até atitudes que já não combinam com a vida nova que Jesus nos oferece. É bom, queridos ouvintes, nos conscientizarmos. Jesus não veio apenas para acrescentar algo novo à nossa vida. Ele veio transformá-la. Veio nos convidar a abrir o coração, a deixar para trás aquilo que não condiz com o Evangelho e a permitir que a sua presença faça nascer em nós um jeito novo de viver, de amar, de perdoar e de olhar o outro. O jejum, a oração e as práticas religiosas têm seu valor, mas só produzem frutos quando nos aproximam de Deus e nos tornam pessoas melhores. A verdadeira fé não é aparência, é experiência, é encontro, é transformação. Jesus é o vinho novo. Quem verdadeiramente experimenta sua presença, começa a perceber que os velhos vinhos já não satisfazem. Seu amor desperta em nós o desejo de recomeçar, de abandonar o que nos aprisiona e de viver com mais liberdade, esperança e amor. Talvez hoje, querido ouvinte, Jesus esteja passando pela nossa vida e nos dizendo: deixe-me renovar o seu coração. Não tenha medo de abrir espaço para Ele. Quando permitimos que Jesus entre de verdade em nossa vida, algo novo começa a nascer dentro de nós. Queridos ouvintes, que o Senhor nos conceda a graça de não apenas conhecer Jesus, mas fazer a experiência do seu amor e deixar que essa experiência nos transforme por inteiro.
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8: Voltamos! Você não saiu daí, né? Espero que não. Voltamos com mais um bloco do Bem Me Quero, né? Eu sou a Giselba Rá. Juntos nós estamos na melhor sintonia da 91.7, 12 horas e 53 minutos. Hoje que é 4 de setembro de 2026. Estamos recebendo muitas mensagens aqui. Teve gente até que já adivinhou quem são os convidados que estão aqui conosco no estúdio. Olha só, né, gente? Há alguns dias, vocês devem estar lembrados, nós recebemos aqui o pessoal da Defesa Civil, né? O Kleber e o Geraldo. E naquele momento, né, que nós estávamos conversando com eles aqui, surgiram algumas dúvidas a respeito do meio ambiente. Foi levantada a questão também dos lixos jogados em terrenos baldios, né? Inclusive aí o problema dos rios, né? E das chuvas fortes com a advinda aí do El Niño. E essa questão foi levantada, nós recebemos muitas mensagens dos ouvintes falando sobre essa questão do lixo. E nós assumimos o compromisso aquele dia aqui com o Geraldo e o Kleber, que nós traríamos então o pessoal aqui, né, do meio ambiente também, para fazer os esclarecimentos necessários, inclusive fazer alguns esclarecimentos, porque muitas vezes as pessoas podem pensar, ah, é má vontade, né? Não vieram aqui, não recolheram tal lixo, é má vontade. Então a gente precisa saber exatamente tudo o que acontece direitinho, né? A clareza. a clareza aí dos serviços públicos e a clareza aqui também da nossa emissora em prestar esse serviço para você, querido ouvinte. Então, hoje nós convidamos, eles aceitaram o convite, estão aqui com a gente, pessoal do meio ambiente, né? O Josley Sicinelli, que é o secretário do meio ambiente. Boa tarde, Josley, seja muito bem-vindo.
9: Joselma, obrigado pelo espaço, obrigado por dar essa oportunidade, abrir esse espaço para a gente esclarecer alguma coisa sobre

0: meio ambiente.
1: Muito, e também recebemos aqui a diretora, né, do meio ambiente, que é a Bárbara. Boa tarde, Bárbara. Seja muito bem-vinda.
2: Boa tarde, Joselba. Obrigada pelo convite, né? A gente sempre está aberto para esclarecer as dúvidas da população, né? Uhum. Que para a gente, às vezes, parece um negócio simples, mas para a população não, né?
1: Sim.
2: Então, a gente está aqui para ajudar a esclarecer as dúvidas, as perguntas que a população tem.
1: Uhum, muito bom. E, secretário, nós recebemos, então, na semana passada, como eu já havia falado aqui, né, no início, Kleber e Geraldo, da Defesa Civil, e nós falávamos aí sobre o El Niño, que é a grande preocupação, né, que está confirmado para esse período, inclusive com previsões de ventos fortes e chuvas torrenciais, né, calor extremo também, chuvas fortes, e, inclusive agora, né, pessoal, se você olhar pela janela aí, querido ouvinte, o tempo está preteando, o céu está ficando escuro, está ficando carregado, né? E não sei não, eu acho que a chuva vem antes da previsão aí, né? Não vai ser à noite não, vai ser daqui a pouquinho. E aí, secretário, então nós temos essa previsão de chuvas acima da média, né? Quais os cuidados ambientais que precisam ser reforçados diante desse cenário?
0: Então, José, nesse período em que o clima fica mais estável, com a possibilidade de chuvas fortes e ventos, também dias de bastante calor, a gente precisa reforçar os cuidados, principalmente a prevenção. A Secretaria de Meio Ambiente, estamos atentos à limpeza de rios, córregos, valas e sistema de drenagem, para evitar que o lixo e outros materiais acabem causando problemas nessas fortes chuvas. Também pedimos a colaboração da população, não jogar lixo em locais inadequados, não colocar entulhos em terrenos ou áreas públicas, e ter muito cuidado com as queimadas. A prevenção faz toda a diferença. Uma situação que parece pequena no dia a dia, pode, com uma chuva forte ou um vento mais intenso, virar um alagamento ou uma enxurrada. Então, nesse período, o mais importante é cada um fazer a sua parte. A Prefeitura e a Secretaria do Meio Ambiente estão trabalhando, mas a colaboração da população também é fundamental para manter nossa cidade mais segura e preparada.
1: Exatamente, né? E a chuva já chegou, acabei de falar, e a chuva chegou junto aqui, né, Bárbara? Nós estamos aqui no estúdio e a chuva já está caindo forte, né? E como disse aqui, né, o secretário, gente, o que preocupa também são as queimadas, né? A gente fala aqui em lixo, as queimadas, a gente já percebeu esses dias o povo fazendo queimadas. E o calor vai ser extremo e vento forte, gente, isso para o fogo se espalhar aí, é rapidinho, né? Então é tudo perigo que pode ser evitado. E essa questão do lixo, inclusive a gente recebeu várias mensagens de denúncia, que o dia que o pessoal da defesa estava aqui, o pessoal continua jogando lixo, né, secretário, nos rios. E isso daí, gente, é enchente na certa, né? Não tem para onde correr, porque para onde que vai escoar água, né? Não tem como. E as chuvas intensas, elas podem aumentar alagamentos, enxurradas, como já disse o secretário. E como que o lixo descartado irregularmente, ele contribui para agravar esses problemas, Bárbara?
2: Então, na verdade, o lixo jogado de forma errada contribui bastante para esses problemas. Uhum. Sacola, garrafa, latinha, galhos ou outros materiais, né? Eles são levados pela chuva, pelo vento e acaba parando num bueiro, numa galeria, num canal de drenagem. Vale lembrar para a população que a coleta de lixo é realizada com frequência no nosso município. Por isso é muito importante que a população coloque os resíduos para coleta no dia, horário certo, conforme o cronograma, uhum. E evite deixar lixo em terreno, rua ou área pública, que consequentemente vai ser levado para esses locais, né? Uhum. Porque quando a água não consegue escoar, aumenta o risco de alagamento, enxurrada. Então, colocar o lixo no local certo é uma atitude simples, mas que ajuda muito na prevenção e na segurança de toda a nossa comunidade.
1: Com certeza. Inclusive, nessa questão do lixo, da coleta do lixo, pessoal, segunda-feira não haverá coleta do lixo. Então, não coloque para fora, né? Porque se vem cachorro ali, vira, espalha, esse lixo vai correr, vai lá para a boca de lobo, cai dentro do escoamento da água. Então, não coloque lixo para fora. Não haverá coleta na segunda-feira? Não coloque o lixo, né? A coleta vai ser até amanhã, sábado, isso. E daí só retorna na terça, né? Porque segunda é feriado, né? E nossos meninos que fazem a coleta também têm direito a ter o feriado deles, né? Vamos falar, né? E quais as áreas do município merecem maior atenção durante os períodos de chuva intensa?
0: Precisamos ter uma atenção especial às áreas próximas aos rios e córregos, locais mais baixos, ponto que historicamente apresenta alagamentos, regiões com problemas de drenagem e também áreas com encostas ou maior risco de erosão. Uhum. Além disso, a população deve ficar atenta as árvores que apresentam riscos, principalmente em período de vento forte. A recomendação é sempre comunicar à prefeitura ou à defesa civil quando a identificar uma situação que possa oferecer perigo.
1: Uhum, então ficar de olho aí, né, a gente ficar esperto, não dá para dar bobeira não. E existe um trabalho conjunto, né, entre a Secretaria do Meio Ambiente e a Defesa Civil e os outros órgãos também para prevenir esses problemas relacionados ao El Niño, Bárbara?
2: Sim, esse trabalho em conjunto é muito importante. A Secretaria do Meio Ambiente, em parceria com outros setores da Prefeitura, as outras secretarias, mas principalmente a Defesa Civil, estão realizando o desassoreamento dos rios que cortam o nosso quadro urbano.
1: Uhum, inclusive, já apareceu, já estava um videozinho circulando, uhum, né?
2: Principalmente em pontos específicos, né? Pontos estratégicos onde o serviço é imprescindível.
1: Uhum.
2: O objetivo é manter esses locais livres de materiais, de lixo, facilitar o escoamento da água, ajudando que a água fique parada ali, né? Uhum. Que ela fique represada. E com isso, aumentando os riscos de alagamento, principalmente em períodos agora com chuva mais forte.
1: Uhum.
2: Então, a prevenção funciona melhor quando todos trabalham junto, né? A prefeitura,
1: sim,
2: a defesa civil, as equipes de limpeza, mas principalmente a população, né? Fazendo a sua parte, evitando descartar lixo de maneira irregular, entulhos, uhum, galhos, onde vão ficar parado, represado, né? Em locais específicos,
1: sim,
2: né?
1: E, inclusive, durante o programa, né, que eu mencionei no início aqui com a Defesa Civil, vários ouvintes, gente, queridos ouvintes, prestem atenção nessa, e vários ouvintes denunciaram descarte irregular do lixo. Mandaram até foto aqui para nós, né? E o descarte de lixo em entulho, em terrenos baldios, ele continua sendo uma preocupação, né? E qual que é a dimensão desse problema no total aí, né?
0: O descarte irregular continua sendo uma preocupação. A gente ainda recebe relatos e denúncias de pessoas que encontram lixo, móveis, resto de construção e outros materiais jogados em terrenos, margem de estradas e áreas públicas. É importante destacar que isso não é apenas uma questão de limpeza. Esse descarte pode trazer problemas ambientais, atrair animais e setores, contaminar o solo e a água, e também gerar um custo para o município, porque precisamos deslocar equipes e equipamentos para fazer uma limpeza que poderia ser evitada. Um exemplo que acontece com frequência, a equipe da secretaria vai pela manhã e faz a limpeza de um terreno. E poucas horas depois já encontramos o local novamente cheio de lixo.
1: Que absurdo!
0: E muitas vezes são materiais que poderiam ter sido colocados para a coleta de resíduos, que acontece com frequência e passa porta a porta das casas. Então fica o pedido para a população: não jogue o lixo ou entulho em terrenos e áreas públicas, utilize corretamente o serviço de coleta. E se tiver algum material que não é recolhido pela coleta comum, procure a orientação sobre a destinação correta. A colaboração da população é fundamental para manter a cidade limpa e evitar problemas ambientais e de saúde.
1: Exatamente, né? Gente, o que a gente fica pensando aqui, né? Não adianta reclamar. Na população, muitas vezes as pessoas reclamam, mas não fazem a sua parte. Né? Eles estão fazendo a parte deles, estão contando aqui, a gente já viu os vídeos circulando. A coleta regular, a gente não pode reclamar disso, né? Tem a coleta do orgânico, tem a coleta do reciclável. E mesmo assim o pessoal ficar jogando em terreno baldio, gente, é um absurdo isso, né? E que tipos aí de materiais são encontrados com maior frequência nesses locais?
2: Então, é encontrado diversos tipos de material, mas na maior parte das vezes móveis velhos, colchão, tem bastante resto de construção, galhos, eletrodomésticos.
1: Nossa!
2: E muitas das vezes materiais que nem deviam estar ali, né? Uh-huh. Que tem um descarte específico. Então, o que a gente orienta é que peça para que a gente pede para a população é que, se você tem dúvida do que fazer com aquele material, às vezes não é reciclável, nem orgânico, entre em contato com a secretaria, mande uma mensagem, uhum, faça um protocolo, vá até o prédio, né? Que assim a gente vai estar orientando o descarte correto do material.
1: Olha aí, importante informação que a Bárbara passou aí, né, gente? Não sabe como descartar? Procura eles, que eles vão te orientar direitinho. Mas não jogue em terreno baldio. Isso é uma falta de educação, né? Uma falta aí de respeito, de educação, de consciência coletiva, né? Porque quando eu descarto um lixo meu, eu tô invadindo o limite do outro, né? E vou estar prejudicando o outro. Então, muitas vezes a gente pensa, né? Ah, eu vou descartar aqui porque eu me livro do lixo dentro da minha residência. E a outra residência? E o outro lote? E a cidade, como é que fica? Né, gente? Então, é uma questão de consciência mesmo, né? É uma questão de respeito, de educação, de consciência. E quando a gente joga aí o lixo, né, além do problema visual, né, secretário, tem outros riscos ambientais, como você já falou, né, para a saúde pública, provocada por esses terrenos baldios com lixo e mato alto, né?
0: Isso. Além de deixar a cidade com aspecto ruim, o acúmulo de lixo também traz risco para o meio ambiente e para a saúde da população. Esses locais podem favorecer a presença de ratos, baratas, mosquitos e outros animais, aumentando, inclusive, o risco da proliferação do mosquito da dengue.
1: Exatamente.
0: E quando chove ou venta forte, esse lixo pode ser carregado para outros locais, principalmente para bueiros, galerias e canais de drenagem, causando entupimento e o aumento de risco e alagamentos. Também existe o risco de contaminação do solo e da água, mau cheiro e, principalmente, nos períodos de calor e seca, aumento de risco de incêndio.
1: É muito sério isso, gente. E quem que é responsável pela limpeza de um terreno particular? Né? Vamos ter que lembrar o povo. Eu acho que todo mundo sabe, né? Mas vamos reforçar. Quem que é responsável?
2: Então, a responsabilidade pela limpeza e manutenção de um terreno particular é do proprietário ou do responsável por aquele imóvel, né?
1: Uhum.
2: É, então, quem tem um lote sem construção precisa manter o local limpo, evitando o acúmulo de lixo, entulho e até o próprio crescimento excessivo da vegetação, né? O mato alto. A prefeitura faz a fiscalização, mas a gente também procura orientar bastante os proprietários e responsáveis. É, inclusive, uma recomendação que a gente sempre faz é que depois da limpeza do terreno sejam colocadas placas de conscientização,
1: sim,
2: né? De proibido jogar lixo, descarte corretamente.
1: Uhum.
2: É, isso ajuda a deixar claro que aquele local não é um destino adequado para fazer o descarte e também contribui para a conscientização da população, né?
1: Uhum.
2: Afinal, não adianta a prefeitura fazer a limpeza hoje, em poucos dias, em poucas horas, o terreno já está cheio de lixo de volta,
1: sim,
2: né?
1: Sim.
2: Então, a conservação desses espaços também depende da colaboração de todo mundo, né?
1: Uhum. E a dúvida aqui, por exemplo, eu tenho um lote, né? Eu tenho um lote, limpei o lote lá, tá tudo limpinho. Aí vai outras pessoas jogam o lixo, né? Estava limpo, outras pessoas jogaram o lixo. Eu, que sou a dona do lote, também posso ser responsabilizada e penalizada?
0: Então, Rosana, é importante separar as duas situações.
1: Uhum.
0: Quem joga lixo de forma irregular também pode ser responsabilizado caso seja identificado.
1: Uhum.
0: Mas, de modo geral, a responsabilidade pela manutenção e limpeza do terreno particular é do próprio proprietário ou responsável pelo imóvel.
1: Uhum.
0: A prefeitura não tem responsabilidade de manter esses terrenos particulares limpos.
1: Uhum.
0: Por isso mesmo, quando acontece o descarte irregular por terceiros, o proprietário precisa manter o terreno em boas condições e evitar o acúmulo de lixo, entulho e mato.
1: Uhum.
0: A prefeitura faz a realização e a fiscalização, orienta os proprietários e cobrar cumprimento das normas. Então, quem tem o terreno precisa estar atento, cuidar do seu imóvel, evitando que ele se transforme em um ponto de descarte irregular.
1: Uhum. E quais as penalidades, né, para esse pessoal aí que não mantém o terreno limpo?
2: Então, as penalidades dependem de cada situação. Primeiro, o nosso fiscal orienta, notifica o proprietário para que faça a limpeza dentro de um determinado prazo. Se o problema não for resolvido, pode ser aplicada as penalidades previstas na legislação, inclusive multa. Então, o nosso conselho é: não espere chegar uma notificação, não espere chegar uma multa, né? Quem tem um terreno precisa manter o local limpo, cuidado, evitando também que outras pessoas utilizem o espaço para jogar lixo. A prevenção e a responsabilidade de cada proprietário ajuda muito a manter a cidade mais limpa e evitar problema para toda a nossa comunidade.
1: Sim, com toda certeza. E como que funciona essa fiscalização? A prefeitura, ela recebe denúncias da população?
0: Sim, a população pode e deve ajudar. As denúncias são muito importantes porque ajuda a prefeitura a identificar não só os locais onde existe descarte irregular de lixo e entulhos, mas também terrenos com mato alto ou outras situações que precisam de fiscalização.
1: Uhum. E outra questão aí são os problemas das queimadas, que eu falava há pouco, né? Nós sabemos que que agora aí nós teremos período também de calor extremo, né, pelo El Niño. E no sábado lá eu comentava, né, com os meninos que no sábado que eu estava próxima aí de um terreno eu percebi já acontecendo queimada. Vários foquinhos saindo aquelas fumaças, né, e acontecendo as queimadas. E nos arredores aqui da cidade, né, e além do agravamento das doenças respiratórias, porque o pessoal já está se queixando horrores de rinite, né, já está sofrendo bastante com isso, além das doenças respiratórias, as queimadas elas também afetam o meio ambiente, né, elas são muito perigosas em tempos de calor extremo, pessoal. E de vento forte, né? Porque daí o vento se propaga muito mais rápido, né? E o que, que vocês podem nos falar a esse respeito? Tem também uma forma de denúncia, de controlar isso?
2: Então, é um assunto que merece bastante atenção, principalmente agora com a chegada desses períodos mais quentes, de calor, estiagem, né? Vento forte. É, uma queimada pode começar de forma pequena, mas rapidamente pode sair do controle. Principalmente quando tem vento, né? Além do risco de atingir casa, pessoas, veículos, rede elétrica, né? É, a fumaça também prejudica a qualidade do ar, agravando problemas respiratórios, como você mesma acabou de comentar, né? Principalmente para as crianças e para os idosos, né? É, por isso a orientação é muito clara. Não coloque fogo em lixo, folha, galho, terreno. Ah, mas eu tenho um terreno com mato seco. Mesmo uma queimada que às vezes parece ser pequena, pode estar sob controle, ela se alastra rapidamente com a mudança do vento. E também fica um pedido para a população que é identificar uma queimada, principalmente quando tiver um risco de atingir residências, pessoas, comunique imediatamente os órgãos responsáveis, né? O Corpo de Bombeiro e a Defesa Civil. Mas sempre a prevenção é o melhor caminho, né?
1: Mas aí, voltando para o assunto do lixo, o que, que o cidadão deve fazer quando precisa descartar? Porque aqui, ó, veio uma perguntinha, eu vou ter que colocar essa questão aqui, né? Eu não vou citar a pessoa, né? De repente ela não quer que cite. Ela colocou, boa tarde, desculpe a minha ignorância, mas para que serve IPTU que nós pagamos, por favor, obrigado. Então, querido ouvinte, né, eu já vou responder junto aqui com os meus entrevistados, né? O IPTU é para fazer todo esse serviço que eles fazem e que está sendo feito, né? As coletas dos lixos, esse trabalho que a defesa faz, que a parte do meio ambiente faz, esse trabalho todo que eles estão fazendo de limpar, né? Ou seja, a administração, as secretarias, elas trabalham para que as coisas funcionem certinho. E hoje, especificamente, nós estamos falando não sobre problemas de coleta de lixo, né, sobre problemas desse nível. Nós estamos falando sobre a responsabilidade da população. Em que questão? De jogar onde não pode jogar o lixo. A questão toda da nossa entrevista é essa, né? Estamos falando de lixo sendo jogado onde não deve ser jogado. Em terreno baldio, em rio, na rua, né? Nós temos os dias de coleta e na nossa cidade funciona bem, né? Tem as coletas e quando há algum problema, o pessoal reclama, rapidamente é resolvido. Então, eu não sei se vocês querem complementar nessa questão.
0: Não, acho que tá perfeito. Você colocou bem expressamente, é isso aí. Que você falou.
1: Porque hoje a nossa tônica aqui, querido ouvinte, um abraço para você que participou aqui. Eu não vou falar teu nome, né, para não estar mais expondo ninguém. Mas obrigada pela tua colocação, pela tua, né, você colaborar com a gente aqui e mandar essa questão, né? Mas hoje nós estamos falando especificamente sobre isso, né? Sobre a responsabilidade da população de separar, de colocar certinho lá fora para o caminhão passar, para o caminhão pegar. Daí eles já foram até bem claros aqui, né? Se você tem um descarte que você não sabe como fazer, você pode procurá-los, eles vão te orientar, eles vão fazer te orientar como descartar esse lixo, né? Então é nessa questão hoje que a gente está trabalhando aqui, tá bom? Quem mais está passando por aqui? Deixa eu ver quem está tá colocando aqui. Ah, eu não sei quem é, Nando, me ajude. Ela colocou, eu não tenho o nome da pessoa, mas está aqui. Essa equipe do meio ambiente é nota 10. Ah, já colocou aqui. Um abraço da Emiliana aqui do centro. Olha só, quem mais que está mandando para a gente aqui? A Ana Costa. Boa tarde, abençoado final de semana para todos nós. A turma do meio ambiente em ação. Ana e Jennifer, parabéns para a meninada aí que estão em ação trabalhando também. Quem mais está com a gente? Está cheio de mensagem aqui. Vamos ver. Quem mais? Deixa eu ver. Marlene Scheid, boa tarde, amado. Uma santa e abençoada sexta-feira a todos. Amém. Obrigada para você também. A Bárbara e a Ângela estão ouvindo também. Boa tarde para vocês. A Luzia Campa, boa tarde, Luzia. Quem mais está com a gente aqui? O Paulo, Paulo Bola de Fogo. Aqui no arroio que desce no rio, que abastece a fazenda, tem muito lixo. Uma vez já foi passado que tinha até uma carniça que foi jogada ali, pessoal. O pessoal entrou em contato comigo para fazer a limpeza, mas está difícil porque tem muita gente vindo jogar lixo ali. Problema sério, né, Bárbara?
2: É bem complicado, o povo não tem controle, né?
1: Isso, obrigada, Paulo, pela tua colaboração. E exatamente, meu querido, é por isso que a gente está falando hoje aqui, né? Porque, você vê, aquele dia que a gente trouxe a defesa, que a defesa falou, teve muito pessoal mandando mensagem reclamando disso, né? Limpam o lixo ali perto da sua casa quando vê que tá cheio de lixo de volta. Limpam quando vê que tá cheio de lixo de volta. Conscientização, gente, a gente precisa ter essa conscientização, né? De não jogar. O Adriano Santos também, boa tarde, Joselba, aqui próximo da Vila Velha, já começou a chuva, olá, aqui também, Adriano, e tá chovendo bastante, né? Bastantão mesmo. Quem mais tá com a gente? Boa tarde, uma dúvida para a Defesa Civil. Minha querida, hoje a gente está aqui com o pessoal do meio ambiente, mas vamos tentar responder a tua pergunta sim. Estou com muitas árvores, galhos em cima da minha casa, muito perigo de cair. Quem pode fazer essa poda? Você pode responder, Bárbara?
2: É só ela fazer um chamado para a Defesa Civil, fazer um protocolo ou ir na própria prefeitura conversar com o Kleber, com o Geraldo, que com certeza eles vão achar uma solução para ela.
1: Tá aí, minha querida, tua resposta, né? Vai ali na prefeitura, liga lá, fala com o Kleber, com o Geraldo, que eles dão um jeitinho nisso daí para vocês. Até eles comentaram aquele dia que eles vieram, né? Que eles fazem essa questão toda da poda, né? Que está sendo, quando está sendo perigosa para uma casa que o pessoal chama, eles vão lá e fazem a poda e tiram os galhos, né?
0: E aproveitando, Zé, até, né? Se entrar em contato com eles, de repente tem muitas dos pedidos que às vezes eles passam pra gente. Uhum. Mas faz pra eles. Eles passam para a gente, se tiver no nosso alcance, da nossa equipe, se não for, a gente também ajuda. A gente tem que trabalhar em parceria.
1: Isso, ótimo, ótimo, muito bem. Aqui também, boa tarde, ótimo assunto de hoje. Meu marido trabalha ali no Pulgas, perto da estação de tratamento da Sanepar. Sempre tem lixo. Ficamos indignados e parece que fazem questão de jogar perto da água. Parece que não sabem que prejudica a nós mesmos. Exatamente, minha querida. A Eliane Neri, obrigada, querida, pela tua participação. Exatamente isso, Eliane. Ótima colocação sua. Quando a gente joga o lixo, pessoal, nós estamos prejudicando nós mesmos, né? Eu fico indignada quando as pessoas não têm essa percepção, Bárbara, que quando a gente faz alguma coisa para o meio ambiente, é a nossa casa, né? É a nossa casa que a gente está prejudicando, está sujando, está estragando, né? Mas aí, voltando, então, para a última perguntinha para vocês aqui, porque nós também estamos com o tempo assim, né, Nando, na estica. Voltando para o assunto do lixo, o que o cidadão deve fazer quando precisa descartar móveis velhos, restos de construção, galhos, outros materiais que não podem ser colocados na coleta comum do lixo?
0: Então, Luzão, esse é um dos pontos mais importantes. O cidadão não deve colocar esses materiais junto com o lixo comum e muito menos descartá-lo em terrenos baldios, margem de estradas ou áreas públicas. No caso de galhos, provenientes de podas, por exemplo, o procedimento é simples. O cidadão deve deixar os galhos organizados em um local de fácil acesso para que a equipe da coleta dê preferencialmente na calçada. Depois pode entrar em contato com a Secretaria Municipal do Meio Ambiente por mensagem ou presencialmente, conforme o endereço da nossa equipe será acionada e vai ser feito o recolhimento dos galhos. Eu vou aproveitar, já vou passar o contato.
1: Isso,
0: do departamento para quem quiser. 42-3252-1724. Pode mandar no WhatsApp, nesse número do WhatsApp, que vai ser feito o protocolo e o recolhimento dos galhos.
1: Uhum, olha só, repita só mais uma vez, José, o pessoal que foi correndo pegar a caneta, não deu tempo de anotar.
0: Então vamos lá, 42-3252-1724.
1: 3252-1724, gente, tá? Então, meus queridos, eu só tenho a agradecer vocês, né? Foi bem explicadinho, bem esclarecido, né? Agradeço muito de vocês terem vindo aqui e estamos aí sempre à disposição para qualquer coisa que vocês queiram trazer para a população, eu abro as portas do meu programa para vocês.
0: Então, Gisele, quero agradecer né? Você, a Deusa primeiramente, e a você pelo espaço, a Rádio Ipiranga. A gente sabe que a Rádio Ipiranga, viu, ela entra em todos os lugares.
1: Uh-huh.
0: Interiorzão, tudo aí, a nossa cidade.
1: Graças
0: então,
1: a Deus.
0: É um privilégio aí e um prazer estar aqui hoje falando um pouco do meio ambiente. Eu peguei a secretaria no começo do ano, né? Então a Bárbara já está mais tempo ali. A Bárbara é meu braço direito aí. E eu quero, antes de terminar, deixar um grande abraço aí para a Jennifer, para a mãe dela, como é que é?
1: A Ana.
0: A dona Ana, todo. E todos os ouvintes que estão escutando a gente aí, e colocar a secretaria à disposição e agradecer. Em especial a minha equipe. Eu falo que a minha equipe, viu, é show.
1: Que
0: minha
1: bom.
0: Equipe ali, viu,
1: administrativa. Abraço para toda a equipe.
0: Isso, administrativa e operacional. Obrigado.
2: A gente agradece pelo convite, né? E a gente deixa uma mensagem para a população, que a prevenção começa dentro de casa. Não jogue lixo na rua, vamos manter os terrenos limpos, não realizar queimada, denunciar, né, quando tem uma situação irregular. Às vezes, atitudes simples, mas que fazem uma grande diferença para o nosso município.
1: Sim, com toda certeza.
2: O meio ambiente é a responsabilidade do poder público, da Secretaria do Meio Ambiente, mas também é uma responsabilidade de cada cidadão, né?
1: Sim, sim. Com toda certeza. Muito obrigado, meus queridos. Nós vamos aqui para um rápido intervalinho que nós vamos encerrar o programa, né? Hoje nós estouramos o nosso horário, mas o assunto era de relevância e muito importante, gente, para todos nós, né? Então vale a pena aí estourar um pouquinho o tempo. Já, já voltamos.
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1: Voltamos para dar tchau. E antes de eu dar tchau, eu quero mandar um beijo e um abraço pro José, que é filho da Emiliane. Emiliane disse que o piazinho dela tá, quer que mande um abraço. Um abração para você, José, meu querido. Um beijo no seu coraçãozinho, para você também, Emiliane. Então, meus queridos, hoje sem tempo de fazer a tradução, né? É o horário político que está acabando com a nossa vida aqui, como falávamos conando, né? Mas eu quero deixar claro, né? 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E infelizmente, né, hoje não deu para ter a tradução, mas segunda-feira eu volto com a tradução. O assunto hoje era de bastante interesse nosso, de todos nós da população. Então falhamos aí sem a tradução, mas segunda nós voltamos. Um beijo no seu coração. Terça voltamos, segunda é feriado, esqueci. Terça nós voltamos com uma tradução no capricho para você, querido ouvinte. E vou fazer a tradução a pedidos, né? Teve um pedido aí, eu vou fazer a tradução de um pedido que teve, tá? Terça-feira estamos aqui. Rosali, fique atenta terça-feira, tá? Lali, atenta na terça. Um beijo no seu coração. Terça-feira voltamos com mais um Bem Me Quero. Excelente final de semana para você, querido ouvinte.
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1: Horas 37 minutos, estamos chegando com mais um Baú da Ipiranga nesta sexta-feira e encerrando a semana. Olha só, pessoal, 4 de setembro, primeira semana de setembro, já tá indo embora, já tá chegando o final de semana. Aliás, um bom final de semana para você desde já. E bom, se o seu final de semana depende do tempo, você já deve estar de cara amarrada, porque a chuva que caiu, apesar que eu acho que até já tá passando. Deixa eu olhar aqui pelas janelas do estúdio de Ipiranga FM. A melhor previsão do tempo é você olhar pela janela e ver como que o céu tá. Não tem jeito. E já ainda tá caindo uma chuvinha, mas caiu uma canca d'água, como dizem os antigos, caiu um toró d'água, mais ou menos no horário do programa da professora Joselba, que foi de impressionar. Mas tinha toda a pinta de chuva de verão, porque meio que já se dissipou. Parece que o céu está até ameaçando querer limpar agora. Sabemos que há previsão de chuva para hoje, para mais tarde, até a chuva, como muitos disseram, pegou o pessoal de surpresa, mas amanhã é previsto chuva. Independente de chover ou não, espero que você tenha um ótimo final de semana. Vamos colaborar com isso, trazendo pelo menos aquilo que a gente pode trazer, que são excelentes músicas antigas, aqui para serem ouvidas no Baú da Ipiranga. Se você sintonizou neste horário, nesta frequência 91.7, é sinal que todos os dias à tarde você tem gosto por ouvir clássicos do passado, né? As músicas antigas, que é a especialidade do Baú da Ipiranga, que nós trazemos aqui até você. 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Outra coisa que preciso comentar aqui com vocês, ouvintes, hoje sendo dia 4, né, sexta, dia 4, preciso lembrar que sábado, dia 5, ou seja, amanhã, é o dia que vai ser realizado o bazar lá no CMEI, professor Adelico Viante, junto com a APMF. O bazar vai das 8 horas da manhã até as 5 horas da tarde, das 8 às 17, ou seja, tem o dia inteiro para você passar lá. Vai ser lá no saguão do CMEI, Adelico Viante, e tudo lá, todos os itens à venda estão a partir de R$1. Olha só, tem roupa, tem calçados, utensílios domésticos, brinquedos, inúmeros acessórios, tudo isso lá no endereço da rua Judite Sorta Malucelli, número 470, próximo ao Centro de Especialidade 100. Vá lá, ajude, aproveite para fazer uma doação e ainda por cima você compra fazendo a diferença. Ajude no CMEI do Alderico Viante em colaboração com a APMF. A partir de amanhã, né, depois das 8 horas da manhã até as 17 horas, até as 5 horas da tarde. Aproveite e passe lá, beleza? 13 horas 41 minutos, a gente já começou tarde, então não posso nem dizer que já é tarde, porque a gente já começou tarde. Essas propagandas eleitorais aí que apertam o tempo da gente. Mas acho que dá tempo de tocar algumas músicas aqui o suficiente para satisfazer nossos ouvintes. Então vamos ver quem que tá aqui conosco no WhatsApp, 42999533669. Primeira participação aqui foi do Atair. Boa tarde, Nando, tudo bem? Um ótimo início e final de semana para você. Obrigado, Atair. Hoje, ele diz, hoje A Giza, eu, Giza, quero que você toque Mother Talking, a música Keep Love Alive, em homenagem ao esposo Atair. Ah, então foi a dona Giza que mandou essa mensagem, certo? Ela pegou o celular do Atairzão lá e mandou mensagem no lugar dele. Ela diz assim, em homenagem ao meu esposo Atair, que está hoje fazendo mais um ano de vida. Olha, um feliz aniversário, muitos anos de vida. Ela diz, muitos anos de vida, meu amor. Olha, parabéns, Atair, felicidades, muitos anos de vida. Eu não sabia o dia do aniversário do Atair, agora sei. Obrigado, dona Giza, por isso. Então, parabenizo meu grande amigo Atair pelo dia do seu aniversário. E já está posicionada a primeira música a tocar hoje, em música em homenagem ao nosso aniversariante Atair. Keep Love Alive, do Modern Talking. Eu já sei o que significa Keep Love Alive. Mantenha o amor vivo, olha só. Vamos lá. Parabéns aí então, Atair. Na sequência, temos aqui mais participações. Vamos ver quem mais vai pedir música. Dona Rosalie, ela diz... Ok, beijos, bom fim de semana. Essa é provavelmente a mensagem para a professora Joselba. Ela foi entregue. E, inclusive, comentei sobre a sugestão da senhora ontem. E acredito que a dona Joselba, a professora Joselba, já vai acatar sua sugestão, dona Rosalie. Aguarde os próximos programas aí. Vamos ver quem mais está conosco. O seu Alceu também costuma ser um dos primeiros. Boa tarde, rapaziada. Vamos encerrar a semana com sucesso. Lança essa hoje, Dionne Warwick, Heartbreaker. Tá posicionada aqui, vai ser a segunda música a tocar, seu. Quem mais está conosco? Marcelo Scheide, boa tarde amigos Fernando e Edson, todos do baú, brigadão Marcelo. Tem também, deixa eu ver quem está conosco, a dona Bernadette. Oi, boa tarde, você toca para mim The Cranberries, Dreams. Eu gosto muito do The Cranberries, mas essa música eu até não conheço, dona Bernadette. Conheço Linger, né, e Zombie, que todo mundo conhece. Dreams, vamos ouvir Dreams aqui na sequência. Já estou posicionando aqui. Obrigado, dona Bernadette. Será a terceira música, seu pedido. A dona Luzia Campo também está aqui conosco, assim como a dona Eunice Marianoski, que mandou um áudio. Obrigado, dona Eunice. E vamos logo, de música que já tá tarde, senão não vamos ter tempo de tocar música para esse povo, já tá quase acabando o primeiro bloco. Vamos lá então, Mother Talking, Keep Love Alive, pro aniversariante de hoje, Atair. Mais uma vez, parabéns, Atair, feliz aniversário, vamos lá. 13h44.

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0: 14h08, você ouviu Leone e também o Dinho Ouro Preto, né, cantando Garotos, uma versão acústica, muito bacana a versão. Inclusive essa música se chama Garotos 2, Garotos, só Garotos, Garotos 1, no caso, seria uma música que o próprio Leone compôs pro Kid Abelha, e eu acho essa 2 melhor do que a primeira, mas enfim, questões aí. É, antes a gente ouviu Kátia. Uma música da Kátia foi pedido da dona Eunice Marianoski. E na sequência ouviremos o pedido da Carol, Carol da Fazenda Pecan. Ela mandou aqui: oi Nando, boa tarde. Hoje toca para nós Bette Davis Eyes, da Kim Carnes. Então vamos ouvir Kim Carnes na sequência, pedido da Carol. Obrigado, Carol, pela sua participação. Os Olhos de Bette Davis, né? O nome da música. Depois a gente vai para um rápido intervalo comercial, mas o Baú da Ipiranga já volta, beleza? 14 e 9.
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0: 14 horas 25 minutos, você ouviu Titãs, Sonífera Ilha, aqui no Baú da Ipiranga. E eu tenho um breve recadinho aqui para dar, já dei agora há pouco, mas não custa a gente trazer novas vozes aqui para comentar a respeito. Vamos ouvir o que eles têm a dizer aqui para nós.
1: Olá, povo da cidade de Palmeira e povo do interior. Amanhã, dia 5 de setembro, sábado, no horário das 8 horas até as 17, acontece o grande bazar sem meia Derico Viante e APMF, sem fechar para o almoço. Teremos muitas opções em roupas, calçados, masculino, feminino, adulto e infantil, brinquedos, utensílios domésticos e muito mais. Os valores a partir de R$1. Aproveitem, venha prestigiar o bazar do CMEI e da PMF.
0: Olha, então quem falou aqui para vocês, ouvintes, foi a Valentina aqui. Obrigado, Valentina, por ter participado do Baú da Ipiranga. E como ela falou, então amanhã tem bazar no CMEI Alderico Viando, no saguão do CMEI, a partir das 8 da manhã. Beleza, pessoal? Quem está participando aqui também, veja só, é o Edenilson Miranda. Ele não se contenta em trabalhar na Ipiranga FM, ele participa dos outros programas, viu? Ele mandou aqui na sintonia aqui, e após essa, que imagina ser Titãs, Sonífera Ilha, eles dizem, após essa aí, manda Camila Camila, do Nenhum de Nós. Uma música muito bacana, muito boa, adoro essa música. Nenhum de Nós é show de bola, tem uma porção de música boa. E essa é uma das que eu gosto muito. Eu tenho inclusive uma sobrinha chamada Camila, sabia? Vamos ouvir então, 14h29, Nenhum de Nós, Camila Camila, vamos lá.

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0: Estamos ficando por aqui. Não sem antes mandar um abraço pro pessoal aí que ainda está na escuta. A dona Odete, ela passou aqui para desejar uma ótima sexta-feira abençoada e um ótimo final de semana. Olha só, obrigado, dona Odete. Também obrigado ao Roberto Rivelino, que mandou um joinha, acabou de chegar. O Zezinho Schuster também tá lá. Boa tarde, tudo bem? Estamos em Campo Largo na escuta. Um abraço, olha. Obrigado aí, Zezinho Schuster. Um abraço pro pessoal de Campo Largo que tá na escuta aqui da Ipiranga FM. Obrigadão. E agora a gente vai ficando por aqui, como eu falei, porque na sequência vocês têm a transmissão do Cerco de Jericó diretamente da Igreja Matriz daqui de Palmeira. O Baú do Ipiranga volta, se Deus quiser, na terça-feira, lembrando terça, porque na segunda a gente dá uma folgada por conta do feriado, né? A programação será automática. Mas voltamos na terça, neste mesmo horário, nesta mesma frequência, 91.7. Lembrando que depois do Cerco de Jericó, da celebração, temos a programação da tarde com o Gilmar Antônio, beleza? Então fiquem todos com Deus, tenham todos uma ótima tarde e um ótimo final de semana. Até a próxima!
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9: Sejam todos bem-vindos ao sétimo dia do Cerco de Jericó. Acolhemos todos os presentes e também aqueles que nos acompanham pela Rádio Ipiranga. Colocamos aos pés de Nosso Senhor as intenções que trazemos em nossos corações. Pedimos pela alma de Simval de Silveira Pinto, falecido ontem. E unidos em oração, confiamos a Ele nossas famílias. Chegamos ao fim destes sete dias, mas a nossa caminhada com Cristo continua. Ele mesmo nos prometeu: eis que estou convosco todos os dias até o fim dos tempos. A graça que recebemos neste cerco não deve permanecer apenas neste momento de oração, mas transformar nossa vida cotidiana e fazer de cada lar uma verdadeira igreja doméstica, onde Cristo seja amado, obedecido e adorado. Rezemos neste último dia para que Jesus permaneça em nossas casas, conserve em nós os frutos desse cerco e faça de nossas famílias testemunhas vivas de que eu e minha casa serviremos ao Senhor. Com muita alegria, iniciemos nossa celebração cantando.

0: Em nome do Pai, do Filho e do Espírito Santo.
1: Amém.
0: A graça de nosso Senhor Jesus Cristo, o amor do Pai e a comunhão do Espírito Santo esteja sempre convosco.
1: Bendito seja Deus que nos reuniu no amor de Cristo.
0: Sejamos todos bem-vindos, irmãos e irmãs, para juntos rezarmos esta Eucaristia deste sétimo dia do nosso cerco de Jericó, encerrando esses dias de uma profunda espiritualidade de encontro com Deus, do Senhor que vem também ao nosso encontro caminhar conosco, caminhar com a nossa família e fortalecer os nossos corações e a nossa fé para que possamos, na perseverança e na constância da caminhada, sempre voltar os nossos olhares, o nosso coração para o Senhor nosso Deus. E hoje, também saudando e acolhendo aqueles que nos acompanham neste horário, através da Rádio Ipiranga, rezando conosco de onde quer que esteja, e que nós possamos, bem acolhidos na casa de Deus, também o Diácono Gilson, o Diácono João Paulo, toda a equipe de liturgia, suplicar o perdão e a misericórdia do Senhor. E hoje, lembrando que nós refletimos o tema deste sétimo dia, de que Jesus vem permanecer na nossa casa, porque Ele deseja transformar os nossos corações, renovar as nossas vidas. Por isso, neste momento penitencial, confiemos na misericórdia, imploremos o perdão de Deus de coração contrito e sincero.

0: Deus Pai de ternura e bondade e misericórdia, tenha compaixão de nós. Perdoe os nossos pecados e nos conduza um dia à vida eterna.
1: Amém.
0: Oremos. Senhor Deus, revesti-nos das virtudes do coração do vosso Filho e inflamai-nos com seu amor, para que, configurados à sua imagem, mereçamos participar da eterna redenção. Por nosso Senhor Jesus Cristo, vosso Filho, que é Deus, e convosco vive e reina, na unidade do Espírito Santo, por todos os séculos dos séculos.
1: Amém.
0: Ouçamos a liturgia da palavra.
2: Leitura da primeira carta de São Paulo aos Coríntios. Irmãos, que todo mundo nos considere como servidores de Cristo e administradores dos mistérios de Deus. A esse respeito, o que se exige dos administradores é que sejam fiéis. Quanto a mim, pouco me importa ser julgado por vós ou por algum tribunal humano. Nem eu me julgo a mim mesmo. É verdade que a minha consciência não me acusa de nada. Mas não é por isso que eu posso ser considerado justo. Quem me julga é o Senhor. Portanto, não queirais julgar antes do tempo. Aguardai que o Senhor venha. Ele iluminará o que estiver escondido nas trevas e manifestará os projetos dos corações. Então cada um receberá de Deus o louvor que tiver merecido. Palavra do Senhor.
1: Graças a Deus.
2: A salvação de quem é justo vem de Deus.
1: A salvação de quem é justo vem de Deus.
2: Confia no Senhor e faz o bem, e sobre a terra habitarás em segurança. Coloca no Senhor tua alegria e Ele dará o que pedir teu coração.
1: A salvação de quem é justo vem de Deus.
2: Deixa aos cuidados do Senhor o teu destino. Confia nele e com certeza ele agirá. Fará brilhar tua inocência como a luz e o teu direito como o sol do meio-dia.
1: A salvação de quem é justo vem de Deus.
2: Afasta-te do mal e faz o bem. E terás tua morada para sempre, porque o Senhor Deus ama a justiça e jamais ele abandona os seus amigos.
1: A salvação de quem é justo vem de Deus.
2: A salvação dos piedosos vem de Deus. Ele os protege nos momentos de aflição. O Senhor lhes dá ajuda e os liberta. Defende-os e os protege contra os ímpios e os guarda porque nele confiaram.
1: A salvação de quem é justo vem de Deus.

0: O Senhor esteja convosco.
1: Ele está no meio de nós.
0: Proclamação do Evangelho de Jesus Cristo segundo Lucas.
1: Glória a vós, Senhor.
0: Naquele tempo, os fariseus e os mestres da lei disseram a Jesus: os discípulos de João e também os discípulos dos fariseus jejuam com frequência e fazem orações, mas os teus discípulos comem e bebem. Jesus, porém, lhes disse: os convidados de um casamento podem fazer jejum enquanto o noivo está com eles? Mas dias virão em que o noivo será tirado do meio deles. Então, aqueles dias, eles jejuarão. Jesus contou-lhes ainda uma parábola. Ninguém tira retalho de roupa nova para fazer remendo em roupa velha, senão vai rasgar a roupa nova. E o retalho novo não combinará com a roupa velha. Ninguém coloca vinho novo em odres velhos, porque senão o vinho novo arrebenta os odres velhos e se derrama, e os odres se perdem. Vinho novo deve ser colocado em odres novos, e ninguém, depois de beber vinho velho, deseja vinho novo, porque diz: o velho é melhor. Palavra da salvação.
1: Glória a vós, Senhor.
2: Queridos irmãos e irmãs, aqui presentes, aqueles que rezam conosco através da Rádio Ipiranga. É o último dia do nosso cerco de Jericó, meus irmãos. Foram dias de uma profunda experiência do amor de Deus e uma pronta resposta que nós somos convidados a dar ao Senhor a partir disso que nós celebramos ao longo desses dias. De tudo isso que foi celebrado, dessas missas que nós rezamos pedindo pelas nossas famílias, pedindo que o Senhor entrasse na nossa casa, entrasse na nossa família. E ao entrar na nossa casa, na nossa família, Ele caminha com os pais, fortalecendo o coração das mães, caminha com as crianças, caminhando com os jovens. E Jesus, que é o rosto da misericórdia de Deus, que nos convida a nos reconciliarmos uns com os outros, vencer a força do mal e da falta de perdão em nossas casas e em nossas famílias, de sermos reconciliados com Deus e com o próximo. E as leituras de hoje vêm nos indicar o modo como nós devemos proceder a partir de então, agora, da nossa resposta que nós precisamos dar ao Senhor, que nos chama, que nos convida, para que nós, enquanto família, família de Deus, seja na comunidade cristã, mas sobretudo também a família doméstica, a tua família, o teu lar, a tua casa. É a resposta que a partir desta experiência, desses dias vivenciado, desta profunda espiritualidade, experiência de fé que nós vivenciamos com estas Eucaristias que rezamos, do Santíssimo Sacramento, que estava o tempo todo, durante o dia todo, aqui no altar da matriz. Quantas vidas, quantas pessoas, quantas famílias por aqui passaram, apresentando as suas necessidades, apresentando as suas dores, as suas fragilidades, as suas limitações, mas também as suas alegrias, apresentando os seus filhos, os seus pais, apresentando os seus jovens, as suas crianças, diante do Santíssimo Sacramento, pedindo que o Senhor olhe para o coração de cada um e que de fato venha nos transformar, nos reavivar e nos renovar, nos tornar uma nova criatura, um novo homem, uma nova mulher, uma família transformada. A primeira leitura de hoje que nós ouvimos da carta de São Paulo, a primeira carta de São Paulo aos Coríntios, a exortação do apóstolo Paulo à comunidade, é para que todos os considerassem, então, como servidores de Cristo. Que nos considerem como servidores de Cristo. e administradores dos mistérios de Deus. Qual é o tema geral do nosso cerco de Jericó? Eu e minha casa serviremos ao Senhor. Então que todo o mundo nos considere como servidores de Cristo e administradores dos mistérios de Deus. A esse respeito, o que se exige dos administradores? O que se exige de cada um daqueles que assumem este compromisso, esta responsabilidade, é que sejam fiéis nesta missão da qual o Senhor chamou a cada um. A fidelidade correspondida na missão que Deus nos confia, na missão de conduzir a sua família, os seus filhos, a sua esposa, o seu esposo, para perto do Senhor. O compromisso que nós assumimos mediante, com a fé que nós abraçamos, com a fé que nós professamos, para que todos saibam que a partir da fé que recebemos do Senhor, nós nos tornamos servidores de Cristo e administradores dos seus mistérios. Administra a tua casa, administra o teu matrimônio, administra a tua família, os teus filhos, educando-os na fé e para a sociedade. Depois, mais adiante, vai falar: quanto a mim, pouco me importa de ser julgado por vós ou por algum tribunal humano. Nem eu me julgo a mim mesmo. É verdade que a minha consciência não me acusa de nada, mas não é por isso que eu posso ser considerado justo. Não que eu tenha que ser considerado justo, mas não me importo de ser julgado em tribunais humanos. O que importa, o que Paulo quer dizer aqui é: o que importa é que o Senhor conhece o meu coração. Ele sabe das minhas dores, sabe das minhas lutas, e Ele espera de mim uma entrega, mesmo muitas vezes com o coração ferido, mesmo muitas vezes com o coração limitado, com o coração condicionado, mesmo que muitas vezes nosso coração esteja despedaçado, mas nós desejamos ardentemente que o Senhor, dia após dia, venha nos transformando, venha nos moldando e curando os nossos corações. Entrarmos no processo. Processo de cura e de conversão, que acontece pessoalmente com cada um de nós, mas também na nossa família, é um processo que não se dá do dia para a noite, da noite para o dia, mas que nós decididamente decidimos e escolhemos por entrar neste processo de conversão para que sejamos por ele transformados. Quem me julga é o Senhor, portanto não queirais julgar antes do tempo. Aguardai que o Senhor venha. Ele iluminará o que estiver escondido nas trevas e manifestará os projetos dos corações. Ou seja, nos fins dos tempos, aqui é uma menção escatológica do apóstolo Paulo, dos fins dos tempos, que tudo será revelado. Ou seja, não é que a revelação é para nos humilhar, mas é que vai ser esclarecido e separado o que é bom do que é mal. O nosso coração, que por vezes possa estar dividido, chegará um tempo em que nós precisaremos decidir pelo bem ao invés do mal. Então, no fim de tudo, a luz de Cristo iluminará os nossos corações, dissipará as trevas das nossas vidas e vai vencer a força do mal, a força do pecado e a força do diabo, que tanto tem nos ferido, que tanto tem destruído famílias, inclusive, que tanto tem destruído corações, destruído vocação. Depois, o evangelho de hoje mostra exatamente isso. Os fariseus e os mestres da lei que estão julgando o modo como os discípulos de Jesus rezam e jejuam. Eles colocam os discípulos de João e também os discípulos dos fariseus como estereótipo e modelo do modo como tem que ser. Eles jejuam com frequência e fazem orações. Mas os teus discípulos comem e bebem. Os teus discípulos não são como os de João e dos fariseus. E eles preocupados apenas com aquilo que é carcaça, máscara. E não estão preocupados de fato com o íntimo, o interior de cada ser humano. Depois Jesus menciona aqui também que ele é um noivo, se colocando esta imagem nupcial, a imagem de um casamento, de um noivo. Os convidados de um casamento podem fazer jejum enquanto o noivo está com eles. Mas dias virão que o noivo será tirado do meio deles. Então naqueles dias eles jejuarão. E Jesus começa a contar uma parábola. Ninguém tira retalho de roupa nova para fazer remendo em roupa velha, senão vai rasgar a roupa nova. E o retalho novo não combinará com a roupa velha. Ninguém coloca vinho novo em odres velhos, porque senão o vinho novo arrebenta os odres velhos e se derramam os odres e os odres se perdem. Vinho novo deve ser colocado em odres novos. Ou seja, o que quer dizer com tudo isso, meus irmãos? Que hoje, neste último dia do nosso cerco de Jericó, nós queremos que o Senhor renove as nossas vidas, renove o nosso coração para que possamos acolher com verdade a novidade do Evangelho, a novidade do Reino, a novidade que é Cristo Jesus em nossas vidas. Ele é a boa nova que nos foi anunciado, que nos é anunciado constantemente. Agora, se nós permanecemos com o nosso coração azedo, com o nosso coração enrugado, com o nosso coração inchado de orgulho, com o nosso coração cheio de ódio, com o nosso coração ainda com que odres velhos, é claro, obviamente, que a novidade do Evangelho, um coração velho não consegue suportar. Um coração envelhecido, um coração destruído, um coração maldoso, não consegue acolher a novidade do Reino de Deus. Não consegue acolher a novidade do Evangelho. Não consegue acolher a boa nova que é Cristo Jesus, que vem e nos transforma, que vem e nos renova. O que que na minha casa, veja com o tema de hoje que nós rezamos, Jesus permanece na nossa casa. Ele permanece, Ele caminha com todos. E ao permanecer, nós queremos hoje pedir ao Senhor, permaneça conosco, fica conosco. E ao permanecer entre nós, ao permanecer na nossa casa, permanecer na nossa família, o Senhor vem para renovar os nossos corações, transformar as nossas vidas. O que é que lá na minha casa, lá na minha família, precisa ser transformado? Quais são as ações, os gestos? Quais são as coisas que precisam ser mudadas? Será que a importância de nos assentarmos mais à mesa, partilhar? Será que a importância de nós aprendermos a nos acolher cada vez mais uns aos outros? Compreender, saber escutar, reforçando a importância do diálogo. Viver na verdade e na sinceridade também uns com os outros. No perdão, na misericórdia. Perdoar aqueles que eu preciso perdoar e também receber o perdão. Então, o que é que na minha casa, na minha família, na minha vida precisa ser transformado para que o meu coração seja odres novos, um odre novo, para que vinho, de fato, possa ser a alegria do nosso coração? Peçamos ao Senhor e pedimos a Ele que transforme as nossas vidas, que renove o nosso coração, que renove as nossas famílias, a nossa casa, para que o Senhor possa ser o Senhor das nossas vidas, que Ele possa permanecer em nossos lares. A permanência de Jesus em nossa casa é uma decisão e uma escolha nossa de abrirmos, escancarar a porta do nosso coração e as portas da nossa casa e permitir de que Ele seja o Senhor das nossas vidas. Ter Ele como centro das nossas vidas. Como família. O que eu tenho feito para a minha família como pai? O que eu tenho feito para a minha família como mãe? Como esposo, como esposa? Quais são as ações concretas que eu devo assumir a partir dessa experiência vivenciada ao longo desses dias do cerco de Jericó? Peçamos ao Senhor que renove a nossa vida. Outro dia cantava essa canção, mas aqui de novo, não é? Pedindo que o Senhor venha renovar a nossa família, renovar o nosso coração. Hoje, sobretudo nesse dia que nós celebramos na primeira sexta-feira do mês, como a igreja tem o costume sempre de rezar, a tradição de rezar na primeira sexta-feira do mês, a devoção ao Sagrado Coração de Jesus. Que o Senhor modele o nosso coração, molde o nosso coração, que o Senhor transforme o nosso coração num coração semelhante ao dEle. Que se sacrifica, que se doa, que se entrega. Um coração novo.

0: de ti, não é verdade? Tudo que há em mim, tudo que há em nós, tudo que há na nossa família precisa mais do Senhor. E Ele vem renovar todas as coisas, Ele vem tornar novo todas as coisas. É Ele quem vem dissipar as trevas, Ele é a luz do mundo, Ele é a luz que vem iluminar as trevas da escuridão da minha vida. Ele é a paz que vem destruir a força do ódio. Ele é o bem que vem destruir a força do mal. É a esperança que vem curar as nossas famílias, muitas vezes mergulhadas no desespero. Ele é em quem nós confiamos, em que nós depositamos toda a nossa confiança e a nossa fé, que recebemos dele o dom da fé, das vezes em que nós estamos também nos enfraquecendo e esfriando na fé. É Ele que é o amor, que vem dissipar e destruir a força do ódio dentro dos nossos corações. É Ele que é a misericórdia, que vem também ao encontro da nossa miséria, que vem transbordar com a sua graça em nossos corações, muitas vezes escravizados pelo pecado. É Ele quem vem nos trazer a força das vezes em que nos sentimos enfraquecidos na caminhada. É Ele quem vem olhar para os nossos corações, e não estando indiferente à nossa dor, o Senhor olha para o íntimo do nosso interior, da nossa vida, do nosso coração, sabendo de tudo, Ele sente compaixão e espera de nós a disposição e a abertura para que Ele possa adentrar e transformar as nossas vidas, transformar o nosso coração. Quais são as atitudes concretas que eu devo tomar? Talvez o compromisso. Talvez não sim, mas reforçar o nosso compromisso. Compromisso com uma fé. Eu e minha casa serviremos ao Senhor. Comecemos pelo compromisso com a Eucaristia, o compromisso semanal, que toda semana, todo domingo, seja no culto da palavra, obviamente também na Eucaristia, que é o centro da nossa fé, da nossa vida cristã, o compromisso diário da vida de oração. Como é que eu tenho preparado um espaço, um lugar de oração na minha casa, um altar, um lugar? Como é que eu tenho destacado a palavra de Deus também na vida da minha família? Família que reza unida permanece unida. Família que reza unida faz o inferno tremer. Família que reza unida permanecerá na perseverança da fé e também permanece unida. Vence a força do egoísmo, vence a força da divisão, a força do ódio, da intolerância, da incompreensão, da fofoca, de toda a desgraceira que tem destruído famílias. O Senhor deseja permanecer na minha, na tua casa, no meu e no teu coração, e deseja realizar novas todas as coisas, para que não caiamos no risco de voltarmos novamente a uma vida antiga, a uma vida velha, de estarmos acostumados, acomodados com o velho. Ninguém tira retalho de roupa nova para pôr remendo em roupa velha, senão vai rasgar a roupa. E o retalho novo não combina com a roupa velha. Peçamos, meus irmãos, que o Senhor, de fato, nos ajude, nos auxilie com a sua graça, a termos a sensibilidade de coração para acolher a sua bênção, acolher a sua graça, o seu amor, a sua misericórdia. Que a presença do Senhor prevaleça em nossas casas, em nossas famílias, sendo Ele o centro das suas escolhas, das suas decisões, das suas ações, do seu jeito de proceder à vida, na tua vocação, na tua missão, do jeito de ser para a sua família, como esposo, como esposa, como pai e mãe. Você é administrador. Administrador dos mistérios de Deus. E você e nós somos servidores de Cristo. Que todo o mundo saiba disso. Que somos servidores de Cristo e administradores dos mistérios de Deus. Eu e minha casa serviremos ao Senhor. Essa deve ser a escolha. Essa deve ser a nossa decisão. A partir dessa experiência que nós temos vivenciado nesses dias de cerco de Jericó. Não foi apenas mais um momento. Não foi apenas mais um cerco de Jericó para ser bonito e para tocar no meu coração de forma emotiva, mas foi uma oportunidade de nós estabelecer na nossa vida uma passagem de um tempo para o outro. Um tempo antes do cerco de Jericó e o tempo depois. Mas, obviamente, também não só no cerco de Jericó. Em cada missa, em cada Eucaristia que nós participamos, saiba disso, que o Senhor tem nos dado sempre a chance, a esperança de poder recomeçar uma vida nova nele, permanecendo nele e ele permanecendo em nossas casas. Fiquemos em pé e juntos vamos rezar a oração deste nosso sétimo dia do cerco de Jericó, pedindo que o Senhor permaneça em nossas casas, que venha transformar e renovar as nossas famílias e os nossos corações. Rezemos.
1: Jesus Eucarístico, depois desses sete dias, nós te pedimos, permanece conosco, não permitais que voltemos para casa e continuemos vivendo exatamente da mesma maneira. Coloca o vinho novo da tua graça em nossas relações, palavras, escolhas e hábitos. Dá-nos odres novos, um coração disponível para perdoar, olhos atentos às necessidades do outro, tempo para estar juntos e perseverança para rezar em família. Transforma nossas maneiras de falar, nossa convivência à mesa, o uso do tempo e das telas, nossa divisão e responsabilidades e nossa participação na comunidade. Que nossa casa tenha lugar para a tua palavra, para a oração, para o diálogo, para o serviço e para a Eucaristia. Consagramos a ti os que estão presentes, os que não puderam vir, os que estão distantes e aqueles que já partiram desta vida. O cerco termina, mas queremos começar contigo uma maneira nova de viver. Jesus permanece em nossa casa e faz de nossa família uma verdadeira igreja doméstica. Quanto a nós e a nossa casa, serviremos ao Senhor. Amém.
0: Nesse momento, façamos o nosso ofertório com o pão e o vinho no altar, lembrando que tudo que nós apresentamos no altar, junto com o pão e o vinho, como o pão que se transforma no corpo, o vinho que se transforma no sangue, aquilo que nós apresentamos aqui pela força e pela graça do Espírito Santo é transformado em novo. Façamos o nosso ofertório, cantemos.

0: Orai, irmãos e irmãs, para que o meu e o vosso sacrifício seja aceito por Deus Pai Todo-Poderoso.
1: Receba, o Senhor, por tuas mãos esse sacrifício, para a glória do seu nome, para o nosso bem e de toda a sua santa igreja.
0: Ó Deus, Pai das misericórdias, com imensa caridade nos amastes, e com inefável bondade nos destes o vosso Filho unigênito. Concedei que, em perfeita união com Ele, ofereçamos um culto digno de vós, por Cristo nosso Senhor.
1: Amém.
0: O Senhor esteja convosco.
1: Ele está no meio de nós.
0: Corações ao alto.
1: O nosso coração está em Deus.
0: Demos graças ao Senhor e nosso Deus.
1: É nosso dever e nossa salvação.
0: Na verdade, é digno e justo, é nosso dever e salvação dar-vos graças sempre em todo lugar, Senhor Pai Santo, Deus Eterno e Todo-Poderoso, por Cristo, Senhor nosso. Elevado na cruz, entregou-se a si mesmo com admirável amor. Do seu lado transpassado jorraram sangue e água e nasceram os sacramentos da Igreja, para que todos atraídos ao coração aberto do Salvador pudessem beber com perene alegria das fontes da salvação. Por isso, com a multidão dos anjos e dos santos, nós vos louvamos, dizendo a uma só voz:
1: Santo, Santo, Santo, Senhor Deus do Universo, o céu e a terra proclamam a vossa glória, hosana nas alturas, bendito que vem em nome do Senhor, hosana nas alturas.
0: Na verdade, ó Pai, vós sois santo e fonte de toda santidade. Santificai, pois, estes dons, derramando sobre eles o vosso Espírito, a fim de que se torne para nós o corpo e o sangue de nosso Senhor Jesus Cristo.
1: Enviai o vosso Espírito Santo.
0: Estando para ser entregue, abraçando livremente a paixão, Jesus tomou o pão, pronunciou a bênção de ação de graças, partiu e o deu aos seus discípulos, dizendo: Tomai todos e comei, isto é o meu corpo, que será entregue por vós.

Do mesmo modo, no fim da ceia, ele tomou o cálice em suas mãos e, dando graças novamente, o entregou a seus discípulos, dizendo: Tomai todos e bebei. Este é o cálice do meu sangue, o sangue da nova e eterna aliança, que será derramado por vós e por todos para a remissão dos pecados. Fazei isto em memória de mim.

0: Mistério da fé e do amor.
1: Todas as vezes que comemos deste pão e bebemos deste cálice, anunciamos, Senhor, a vossa morte, enquanto esperamos a vossa vinda.
0: Celebrando, pois, o memorial da morte e ressurreição do vosso Filho, nós vos oferecemos ao Pai o pão da vida e o cálice da salvação. E vos agradecemos porque nos tornastes dignos de estar aqui na vossa presença e vos servir.
1: Aceitai, ó Senhor, a nossa oferta.
0: Suplicantes, vos pedimos que, participando do corpo e sangue de Cristo, sejamos reunidos pelo Espírito Santo num só corpo.
1: O Espírito nos una num só corpo.
0: Lembrai-vos, ó Pai, da vossa Igreja, que se faz presente pelo mundo inteiro, que ela cresça na caridade em comunhão com o Papa Leão, o nosso bispo José Antônio Peruso, os bispos do mundo inteiro, os presbíteros, os diáconos e todos os ministros do vosso povo.
1: Lembrai-vos, ó Pai, da vossa Igreja.
0: Lembrai-vos também na vossa misericórdia dos nossos irmãos e irmãs que adormeceram na esperança da ressurreição, pelos nossos parentes, familiares, falecidos e de todos os que partiram desta vida, acolhei-os junto a vós na luz da vossa face.
1: Concedei-lhes, ó Senhor, a luz eterna.
0: Enfim, nós os pedimos, tende piedade de todos nós e dai-nos participar da vossa da vida eterna com a Virgem Maria, Mãe de Deus, São José, seu esposo, os apóstolos e todos os santos que neste mundo viveram na vossa amizade, a fim de vos louvarmos e glorificarmos por Jesus Cristo, vosso Filho. Por Cristo, com Cristo e em Cristo, a vós, Deus Pai Todo-Poderoso, na unidade do Espírito Santo, toda a honra e toda a glória por todos os séculos dos séculos.
1: Amém.
0: O Senhor nos comunicou o seu Espírito com a confiança e liberdade de filhos e filhas, digamos juntos.
1: Pai nosso que estais nos céus, santificado seja o vosso nome. Venha a nós o vosso reino, seja feita a vossa vontade, assim na terra como no céu. O pão nosso de cada dia nos dai hoje, perdoai-nos as nossas ofensas, assim como nós perdoamos a quem nos tem ofendido. E não nos deixeis cair em tentação, mas livrai-nos do mal.
0: Livrai-nos de todos os males, ó Pai, dai-nos hoje a vossa paz. Ajudados pela vossa misericórdia, sejamos sempre livres do pecado e protegidos de todos os perigos, enquanto aguardamos a feliz esperança e a vinda de nosso Salvador Jesus Cristo.
1: Vosso é o reino, o poder e a glória para sempre.
0: Senhor Jesus Cristo, disseste aos vossos apóstolos, eu vos deixo a paz, eu vos dou a minha paz. Não olheis nossos pecados, mas a fé que anima a vossa Igreja. Dá-lhe segundo o vosso desejo a paz e a unidade, vós que sois Deus com o Pai e o Espírito Santo.
1: Amém.
0: A paz do Senhor esteja sempre convosco.
1: O amor de Cristo nos uniu. Cordeiro de Deus, que tirais o pecado do mundo, tende piedade de nós. Cordeiro de Deus, que tirais o pecado do mundo, tende piedade de nós. Cordeiro de Deus, que tirais o pecado do mundo, dai-nos a paz.
0: Eu sou a luz do mundo. Quem me segue não andará nas trevas, mas terá a luz da vida. Eis o Cordeiro de Deus, aquele que tira o pecado do mundo.
1: Senhor, eu não sou digno de que entreis em minha morada, mas dizei uma palavra e serei salvo.
0: Que o corpo e o sangue de nosso Senhor Jesus Cristo nos guarde para a vida eterna.
1: Amém.

Graças e louvores se deem a todo momento. Glória ao Pai, ao Filho e ao Espírito Santo. Peçamos a Virgem Maria que nos ajude, interceda por nós, para que possamos acolher sempre em nossas vidas e nosso coração o Seu Filho Jesus. Ela que gerou no Seu ventre materno o Filho de Deus, nos impulsione e nos inspire a também gerar em nosso coração a presença de Jesus na Eucaristia. Ave Maria, cheia de graça, o Senhor é convosco. Bendita sois vós entre as mulheres, e bendito é o fruto do vosso ventre, Jesus. Oremos. Senhor, tendo participado do vosso sacramento de amor, suplicamos a vossa clemência para que, configurados a Cristo na terra, mereçamos participar da sua glória no céu. Por Cristo nosso Senhor. Então nós vamos pedir a bênção final, mas

Adoração, ação de graças prolongada. O Senhor esteja convosco. Por intercessão de Nossa Senhora da Conceição de São José, abençoe-vos o Deus Todo-Poderoso, Pai, Filho e Espírito Santo.

0: Graças e louvores se dêem a todo momento
1: ao Santíssimo e Diviníssimo Sacramento.
0: Graças e louvores se dêem a todo momento
1: ao Santíssimo e Diviníssimo Sacramento.
0: Graças e louvores se dêem a cada momento
1: ao Santíssimo e Diviníssimo Sacramento.
0: Glória ao Pai, ao Filho e ao Espírito Santo.
1: Como era no princípio, agora e sempre. Amém.
0: Nesse momento, nós queremos te pedir, Senhor, fica conosco. Fica com a nossa família, fica na nossa casa, permanece em nossos lares, permanece em nosso coração. Renova, Senhor, as nossas vidas. E Deus seja sempre louvado, que o Senhor seja sempre louvado no Santíssimo Sacramento, adorado, louvado, amado. Nós queremos, Senhor, na Tua presença, abrir o nosso coração, para que o Senhor possa entrar e fortalecendo as nossas almas, o nosso coração, curando as nossas feridas, as nossas dores, derramando sobre nós o vinho da alegria, o vinho da esperança, o vinho da paz, o vinho do Teu amor. Nesse momento de adoração no Santíssimo Sacramento e rendendo graças ao Senhor por sua presença sagrada, nós, encerrado já a missa, fique a escolha, a critério de cada um, mas o convite feito àqueles de permanecerem, a rezarmos juntamente com o apostolado da oração, e cada um daqueles que permanecerão aqui neste momento de adoração, mas aqueles que voltarem para suas casas, suas atividades, os seus afazeres, glorificai a Deus com vossas vidas. Ide em paz, que o Senhor

0: sempre vos acompanhe.
1: Graças a Deus.
0: Iniciemos o nosso momento de oração, e é com o coração de Jesus que nos convida a permanecermos durante alguns minutos em sua companhia, em seu amor, dizendo: Jesus, permanecei no meu amor, como o Pai me amou, também eu vos amei, permanecei no meu amor.

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11: É isso aí, né? Isso aí, só alegria. Estamos aí chegando agora, 4 horas e 13 minutos, 4 e 13 da tarde. Estamos aí chegando com uma chuvinha gostosa que tá caindo, né? Chegando aí no seu rádio na 91.7, Ipiranga FM. Estamos ao vivo, sexta-feira. Sexta-feira é sextou, né, Nando?
3: Sextou.
11: Sextou, porque tem aí o final
3: de semana. Sextou com S de chuva.
11: É. E olha, final de semana prolongado, temos o feriado aí na segunda-feira, né, dia da independência do Brasil. Final de semana aí prolongado, o pessoal tá contente e feliz da vida. Muito bem, estamos começando o programa de hoje, sexta-feira, portanto, vamos até às 18 horas. Muita música nessa sexta-feira, preparamos para você. E você também pode nos ajudar fazendo a sua indicação, uma música aí de sua preferência, que seja do tipo, né, que seja bem legal, bem bonita, para nós tocar por aqui. Aonde você vai participando através do 999-53-3669. Muito bem, estamos também, né? Estamos aí também na Semana da Pátria. E tem uma promoção para a criançada aí. Vou falar um pouquinho daqui a pouco também no programa. Um abraço para essas crianças aí. Criançada, né? Que estão aí, portanto, me ouvindo. É, hoje é sexta-feira.
3: É?
11: Deixa que chova, né? Hoje tá chovendinho, não tá chovendo tanto hoje, mas agora pelo menos tá caindo uma pancada bem...
3: Pois é. Essa
11: bem graúda, bem graúda.
3: Seu, né? Gilmar escapou essa dessa por um tris.
11: Por um tris. Mas hoje não tá muita chuva, mas a previsão para amanhã é de bastante chuva. A gente vai conferir daqui a pouquinho.
3: Já chegamos lá,
11: né? Já chegamos lá. Vamos chegando agora com o nosso calendário, falando um pouquinho dessa sexta-feira.
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11: Muito bem, vamos aí para a folhinha deste final de semana, porque hoje sexta-feira, dia 4, temos apenas uma celebração aqui, uma comemoração, é mais uma celebração, né? Porque hoje, dia 4 de setembro, é dia de Santa Rosália. Portanto, hoje celebração de Santa Rosália, hoje, dia 4, sexta-feira. E amanhã, dia 5, é dia do Oficial de Farmácia do Brasil. Amanhã também, dia 5, sábado, comemora-se o aniversário da emancipação do Amazonas. Também amanhã, gente, é Dia Internacional da Caridade. Fazer caridade faz bem pra gente, né? Dia da Caridade. Amanhã todo mundo, né? Portanto, falando aí sobre caridade. O mundo todo aí, portanto, com esse Dia Internacional da Caridade, tem assim a conscientização, né? Tem assim, portanto, a finalidade de conscientização aí para as pessoas se ajudarem uns aos outros, né? No dia 5 também, amanhã sábado, é dia da raça e dia mundial da barba. Nós temos aqui no domingo vai ser o dia 6, né? No domingo, dia 6, é dia do alfaiate. Domingo, dia 6, portanto, é dia do alfaiate. E também dia do técnico de laboratório clínico. Amanhã sábado, ainda tem mais uma comemoração aqui, duas, né, no sábado, mais duas aqui no sábado. Amanhã sábado é dia do irmão, né, dia do irmão. E também dia da Amazônia e dia do irmão também amanhã no sábado. Quero falar um pouquinho a respeito do dia do irmão, né, porque é uma data também muito importante, uma comemoração muito importante aí a respeito dos irmãos, né? Nós somos, inclusive, além de nós ter o nosso parentesco, né, pessoal, a gente também é irmão de todos, né, perante Cristo. Somos todos irmãos perante Cristo. Agora é 16h17. Nando, é com você. Boa tarde. Como é que tá a temperatura agora?
3: Boa tarde,
11: agora?
3: Seu Gilmar. Pois é, deu uma caída, né? Como era previsto. Agora, nesse momento, fazem 20 graus na cidade de Palmeira. Por conta da frente fria, da chuva, a temperatura reduziu e era o esperado. O que não era tão esperado assim é que a chuva chegou cedo, né?
11: Antecipou um pouquinho.
3: Antecipou-se. A previsão era que choveria à noite, mas a gente teve uma chuva considerável, uma boa chuva, caindo mais ou menos na hora do almoço, né, meio-dia e pouco, meio-dia e meia ali. E agora há pouco tivemos mais uma chuva, caiu bem rápido, mas observe, seu Gilmar, que as chuvas, tanto a da hora do almoço como agora, de agora há pouco, elas têm toda aquela característica de pancada de verão. Ela chove, ela é muito intensa, mas ela não dura muito tempo, ela já passa, praticamente cessa e depois fica aquela impressão, quase dá uma limpada no céu. Agora não limpou, mas na hora do almoço foi o que aconteceu. Por mais forte que tenha sido, e foi bem fortinha.
10: Foi bem fortinha
3: a chuva. A pancada de verão, não estamos no verão, mas foi igual uma pancada de verão. A previsão aqui mostra que o tempo vai ficar meio enjoado assim por esses dias, ou por hoje, né? Vai ficar
10: meio marrento.
3: Essa cara. A previsão é que em torno entre 6 horas e 8 da noite, dessa noite mesmo, volte a chover, 35% de chance de chover. E como a gente falou, essa chuva perdura até sábado, ao longo do sábado inteiro. Sábado é previsto que chova, seja um sábado com chuva, daí vira garoa, daí meio que para e volta a chover. E vai assim ser um sábado assim. Então, quem não gosta de chuva, se prepare, porque vai ser bem essa cara do sábado. Já domingo não tem previsão de chuva, só nuvens no céu.
10: E na segunda-feira, no feriado, a previsão é para um dia de feriado bastante frio, né?
3: Bastante frio, a chuva traz uma frente fria, vai para 14 graus.
10: Exato, 14 é a máxima, né? A máxima.
3: A máxima, sim, imagina.
10: A mínima é para ficar entre...
3: Hoje, a mínima é 14, na segunda-feira vai ser a máxima.
10: A máxima e a mínima entre 5 e 6, né?
3: Sim.
10: Então vai ser um feriado... realmente bastante frio, né? Na terça-feira dá uma aumentada, é para ir para 17. Daí da quarta-feira em diante, que a temperatura é para voltar a começar a subir de volta.
3: Pois é, e daí chove.
10: E depois vem chuva de novo, já tem chuva marcada para próxima quarta, quinta-feira de novo. Então tá aí, é o sobe e desce nessa montanha russa aí do nosso tempo aí nesses últimos meses, nesses últimos dias aí, nessas últimas semanas. Muito bem, vamos marcando 4h20, é hora de meditar um pouquinho. Daqui a pouco tem o primeiro sucesso do programa.
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10: Olha, meus amigos, meus ouvintes, com essas palavras, esperamos que a sua vida esteja aí preparada para um final de semana abençoada. Nós realmente vamos propor para você um final de semana que ele seja iluminado e que você faça as coisas com muita satisfação. Faça aí o trabalho no sábado, descanse no domingo, sempre com muita alegria. E olha, foque seu pensamento em coisas boas e deixe as coisas ruins de lado. Bloqueie todo pensamento que é ruim, que é derrotista. A superação, gente, começa na nossa mente, isso mesmo. É importante que confie, que acredite em você mesmo e no seu triunfo. Tenha fé, tenha esperança e lute com todas as suas forças pela superação. Com determinação tudo se consegue, e quando se plantam coisas boas, então logo logo se colhem coisas melhores. Acredite em você, seja você e passe um bom fim de semana com a família, com seus amigos. Muito bem, vamos marcando 4h22, deixa eu dar uma olhadinha, continua chovendo ainda.
3: Branqueou, né? De chuva para lá.
10: Branqueou, né? É chuva que cai aí fora, e aqui dentro, música bonita chega daqui a pouquinho. Um grande abraço para você que tá me ouvindo. Olha, já tem bastante gente participando, olha, as bolinhas verdes estão aumentando, estão começando e estão aumentando, inclusive, né? Vamos começar a atender esse pessoal daqui a pouquinho, mas eu quero trazer agora um grande sucesso, uma música que marcou época da dupla
3: Gilberto e Gilmar.
10: Gilberto e Gilmar, isso mesmo, Nando. Só mais uma vez, um grande clássico para começar, 4h22.

0: Muito bom, né? Muito bom ouvir clássico com Gilberto e Gilmar. Foi a primeira de hoje, só mais uma vez.
1: E Jorge Matheus.
2: Tamo junto.
1: É nóis.
0: É nóis, né? Nós por aqui, 4h25. Olha, vai ter um bazar em prol da Acarup, né? A ONG que cuida e protege os cães de rua. Esse bazar em prol da Acarup será nos dias 5, amanhã, portanto, né? Nos dias 5, 6 e 7, ou seja, sábado, domingo e segunda. Vai pegar aí o final de semana completo, né? Incluindo o feriado. Portanto, é esse bazar, é nesse final de semana prolongado, no sábado, no domingo e na segunda, feriado. Bazar em prol da Acarup. Olha, esse bazar vai começar às 7h30, vai o dia todo. Vai começar às 7h30 e vai até às 6 da tarde, no dia 5, 6 e 7, portanto, sábado, domingo e segunda, este final de semana. Vai ser lá no barracão da Igreja Nossa Senhora do Rossio, tá? Tá aí o recadinho, portanto, participe, prestigie esse bazar em prol da Acarup agora neste final de semana. Nós estamos aí com a programação da tarde. Lembrando que domingo tem a grandiosa festa dos motoristas. Lá na Colônia Francesa tem a procissão pela manhã. Tem também começa com as bênçãos dos veículos, né? A gente vai daqui a pouco contar mais um pouquinho da programação aí da festa dos motoristas, né? E agora é domingo. 4h27, quero mandar abraço aqui lá pro Delmir, que está participando do programa, indica uma do Mato Grosso e Matias. Também um abraço lá pro Francisco, ele sempre na sexta-feira manda para nós aí o desejo aí de um final de semana abençoado. E hoje também ele está parabenizando o seu filho Fernando, fazendo aniversário hoje, né? Alô, Fernando, ele que é filho do Francisco Santa Clara, completa aniversário, recebe homenagem, portanto, lá de seus pais, né? Do Francisco, da Jurema, toda a família Santa Clara, parabenizando, portanto, hoje o Fernando, que está completando aniversário. Obrigado aí, Francisco, pela mensagem. E parabéns aí pro filhão, né? Parabéns aí pro Fernando, que hoje completa aniversário. Um bom fim de semana aí, tá? Parabéns, Fernando.
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0: Também um abraço lá pro Eniel, que tá mandando o seu recadinho, mandando um abraço pro pessoal da garagem da prefeitura. Ô, Eniel, obrigado. Alô, pessoal da prefeitura. Estão aí, portanto, no departamento de obras, aí na garagem, né, trabalhando. Estão agora esperando passar chuva aí um pouquinho, né, tá chovendito, né, agora. Mas mando um abraço, então, para todos que estão aí na garagem da prefeitura. Estão aí, portanto, ouvindo o programa do Gilmar Antônio. Obrigado, um grande abraço. Tenho muitos amigos por aí, né, pessoalzão da prefeitura. Grande abraço, pessoal da prefeitura. Não só da garagem aí do departamento de obras, mas também lá do prédio, né, lá do prédio da administração. Obrigado pelo carinho da audiência, tão corrado e ligado por aí, né? Brigadaço pela audiência, gente aí da prefeitura. Inclusive o Eniel falou, tá mandando abraço aqui pra alguns que estão lá, né? O Laércio, alô Laércio, obrigado. O Sandro Luiz, o Miguel, me ouvindo, o Joel, todo mundo por aí me ouvindo, aquele abraço, pessoal. Um abraço pro Roberto também passando por aqui, ali do Cantinho do Pão, fazendo, trabalhando lá e também fazendo a sua indicação por aqui. Tá indicando uma do João Mineiro e Marciano, né? O pessoal fica inspirado, tá chovendo, o pessoal já fica inspirado aí, né? E já vem chuva, já vem música aí que fala um pouco dessa chuva aí, né? Só que a chuva tá sendo aí no mês de
4: chuva
0: setembro.
4: Chuva de setembro, né?
0: Mas
4: não é de maio.
0: Não é de maio, mas vamos ouvir, né? As chuvas de maio daqui a pouquinho. Daqui a pouquinho também temos aí recadinho, mais um recadinho aí que estão mandando pra gente aqui. A gente vai, portanto, comunicar logo mais. Vamos trazer música então agora, vamos trazer Mato Grosso e Matias. Um abraço lá pro Delmir Costa Wendler. Foi pensando em você. Temos também a famosa Chuvas de Maio, com João Minelli Marçano. Essa indicação foi lá do Roberto. 4h30, 4h30 por aqui.

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0: Muito bem, dois clássicos nós ouvimos aqui, João Mineiro e Marciano, Chuvas de Maio. Ouvimos também Mato Grosso e Matias, Foi Pensando em Você. Agora são 4h38, nós temos aqui antes do intervalo um convite para a missa. Atenção, gente, a família de Guilherme de Paula Neto convida com carinho parentes e amigos para a missa em memória dos 2 aninhos de seu falecimento, que será celebrada na próxima quarta-feira, no dia 9 de setembro, às 3 horas da tarde, na Igreja Matriz, aqui de nossa cidade. Nesse momento de fé, saudade e oração, a família agradece a todos que se unirem a nós em prece pela memória do Guilherme. Por esse ato de fé e solidariedade cristã, a família do Guilherme renova seus agradecimentos. Muito bem, vamos continuando com o nosso programa então. Vamos fazer uma pausa, Nando. Vamos fazer uma pausa, tem mais um intervalinho. Aliás, é o primeiro, né?
1: Primeiro.
0: É o primeiro intervalo do programa, são 4h39. Nós já voltamos aí, tem mais gente participando, mandando o seu recado. A gente já vai atender, tá? Vamos também falar um pouquinho da festa dos motoristas. Permaneçam ligados, já

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Muito bem, vamos marcando, estamos voltando rapidinho, porque daqui a pouquinho tem 5 minutos com Jesus, já estão faltando 15 minutos para as 5 da tarde, né, gente? O programa está continuando, obrigado pelo carinho da sua audiência, aquele abraço, aquele carinho todo especial para você que está sintonizando a Ipiranga.

0: Muito bem, deixa eu continuar com a programação aqui, contando para você, agora são 4h46, contando para você que no próximo dia 13 de setembro, vai ser no outro domingo fora esse, né? Vai acontecer o grandioso show de prêmios lá no 3 de setembro, deixa eu ver aqui a localidade, deixa eu ver aqui, acabei derrubando o papel aqui, tá na mão agora. Lá na Associação de Moradores do Rússio 1. Esse show de prêmios, portanto, será no dia 3 de setembro e vai ter muitos, muitos prêmios, né? Fogão de quatro bocas, R$250 em dinheiro, caixa de som Bluetooth, chapinha profissional de cabelo, chareira elétrica, copos térmicos e muitos outros prêmios, certo? Todos estão convidados, então, a partir da 1 da tarde. Será no dia 13... de setembro, um domingo, grandioso bingo, lá na Associação de Moradores do Rússio 1. Grandioso, grandioso show de prêmios, tá? Muita premiação, né? Muita premiação, portanto, nesse show de prêmios, lá na Associação de Moradores do Rússio 1. Compareça. Próximo dia 13, minha gente. Vamos continuando com o nosso programa, obrigado pela audiência, mais alguns abraços aqui. Quero mandar um grande alô lá pro José que tá me ouvindo, obrigado José, boa tarde meu amigo Gilmar, alunando. Tô na escuta do programa aqui, ó, Gaiota, manda uma música pra curtir, Sonho de Gaiteiro, cantor mirim. Vamos procurando, vamos vendo por aqui, meu amigo José. Também nosso boa tarde lá pra Dona Maria Nair. Dona Maria Nair, me ouvindo, boa tarde. Ô Gilmar, o seu Vitório tá te ouvindo, não esqueça dele. Ô seu Vitório. Dona Maria Nair e seu Vitório me ouvindo. Ele pede uma aqui com Zé Fortuna e Pitangueira. Vamos conferindo, ver se temos aqui, né? Quero mandar um grande alô também pra Dona Eunice Maria Noves, que é também ligada com o nosso programa. E o Marcelão também me ouvindo, família Scheide, ligados com o nosso programa. Um abraço lá pro seu Wilson, pai do Marcelo, que tá ouvindo o nosso programa de hoje. E também um abraço lá pra Arlete, que tá me ouvindo. E a Odete também me ouve, né? Ô, Odete, obrigado pela audiência. A Odete que tá mandando música lá pra seus familiares, suas amigas. Ela manda um alô lá pra Silmara. Alô, Silmara, obrigado. Me ouve na Vila Maria. A Rosi também nos ouve por lá. O Gusto Ferrando, alô, Gusto, obrigado. A Odete também da Vila Rosa, charada, Odete da Vila Maria, né? As duas Odete me ouvindo aí, que maravilha, pessoal da Vila Rosa e Vila Maria. Vamos trazer um grande clássico agora aqui do Chitãozinho e do Chororó. Moda boa, né? Moda boa essa. Quem é você? É um clássico do Chitãozinho e do Chororó para você ouvir agora, 4h49. Depois temos uma indicação aqui com uma música da cantora Suzamar, Rancho Grande. Quem indicou essa?
1: O seu Gilmar do Porto Amazonas.
0: Ô, pessoal do Porto Amazonas, meu xará, me ouvindo por lá. Como é que tá o trabalho aí, Gilmar? Tudo tranquilo? Não tá chovendo por aí no Porto? Abraço, Gilmar. Suzamar na sequência. Primeiro, Chitão e Chororó.

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0: Muito bem, maravilha, né? 4h56, Suza, Marque Moda Bonita, que pediram pra gente aqui essa, né? Rancho Grande. Olha só, grande cantora Suzamar. Faz tempo que eu não vi a Suzamar, né? Quem que pediu mesmo foi o...
1: Seu Gilmar do Porto.
0: O meu xará que indicou essa, né? Um abraço mais uma vez aí, meu xará, né? Musicão você indicou pra gente aqui. Ouvimos aí também Chitãozinho e Chororó. Agora uma pausa, tem o próximo intervalo e também os 5 minutos com Jesus. Voltamos daqui a alguns instantes. Permaneçam ligados.

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1: A graça de nosso Senhor e Salvador Jesus, o amor de Deus Pai e a companhia do Espírito Santo estejam com nossos amados ouvintes ao meditarmos hoje sobre o tema Estamos em Débito. E fundamentados no texto bíblico de Romanos, capítulo 13, versículo 8, e de onde lemos: Não fiquem devendo nada a ninguém. A única dívida que vocês devem ter é a de amar uns aos outros. Na carta de Paulo aos Romanos, somos chamados a refletir sobre nossa relação com as autoridades. Esse é um grande desafio, pois temos descontentamentos e opiniões divergentes. Vivemos em um mundo polarizado, onde muitas vezes a vontade de Deus é ignorada, dificultando o cumprimento do mandamento de amar uns aos outros, o que inclui amar e orar por aqueles que governam sobre nós. As autoridades, como Paulo nos lembra, são colocadas por Deus para cumprir um propósito, ainda que nem sempre concordemos com elas. Mesmo quando não gostamos dessa realidade e os governantes não são os que escolhemos, essa verdade está nas Escrituras, pois nenhuma autoridade existe sem a permissão de Deus. Submeter-se à palavra de Deus exige esforço, humildade e a constante superação de nossa natureza pecaminosa. Afinal, não oramos, seja feita a tua vontade? A rebeldia contra autoridades, seja no lar, no trabalho ou no governo, é comum. Mas Deus nos convida a seguir outro caminho. A única dívida que vocês devem ter é a de amar uns aos outros. Cada ato de amor é uma resposta ao amor de Deus, que mesmo tendo motivos para nos desprezar por causa dos nossos pecados, escolheu nos amar em Cristo Jesus. Obedecer à palavra de Deus não só cumpre um dever, mas também nos alinha à sua vontade, dando testemunho de nossa fé. A maior dívida, o pecado, já foi pago por Cristo. Agora somos chamados a viver esse amor em nossas interações presenciais e virtuais. Por isso, ore comigo: Senhor, ajuda-me a tratar a todos com respeito e compaixão. Que meu coração transborde a graça que recebo de Ti. Em nome de Jesus. Amém. As atividades das congregações luteranas para este final de semana. Sexta-feira à noite, às 19h30, culto em Witmarsum. Sábado pela manhã, 9h30, culto na Congregação Santa Trindade de Faxinal dos Mineiros. Sábado à noite, 19h30, culto na Congregação Bom Jesus, em Vieiras. No domingo, 9h, culto na Congregação São Paulo, aqui de Palmeira, a Rua Vicente Machado, 273. E domingo à tarde, com início às 14h, culto na Congregação Bom Pastor, de Quero Quero. Lembramos que os cultos serão com a celebração da Santa Ceia. E a paz de Deus, que excede todo entendimento, guarde nossos corações e mentes em Cristo Jesus para a vida eterna. Amém.
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15: Muito bem, agora 5h10 da tarde, estamos voltando na Programação da Tarde. Você, meu amigo, você, minha amiga, são nossos queridos e queridas ouvintes acompanhando aqui o programa dessa sexta-feira. Hoje estamos aí vivendo o dia 4, não é, meu pessoal? 4 de setembro. Olha um recadinho muito importante, né? Uma promoção muito boa, né? Muito legal essa promoção. 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Tá aí dado o recado. Muito bem, maravilha, me ouvindo a dona Dircélia. Ô, dona Dircélia, um abraço para toda a família da senhora, né, me ouvindo. O Jurandir também tá ligado com o programa, trabalhandito lá, né? Obrigado, Jurandir, pela audiência. Tava descendo pra emissora e ele já me deu um toque lá, né? Hoje, Gilmar, manda abraço. Obrigado aí, portanto, Jurandir. É, quero mandar um alô também mais uma vez aqui, lá pro Francisco. Ele que passou uma segunda mensagem aqui, dizendo que hoje é aniversário do filho dele, né? Do Fernando. E amanhã é aniversário da mãe dele. A mãe do Francisco, que tá fazendo amanhã, vai completar amanhã 92 anos de vida. Olha só, né? E tá aí ainda com muita saúde, né, Francisco, a sua mãe. Se não me falha a memória, é Tereza o nome dela, né? Não tenho bem certeza, mas é a Dona Tereza, né? Dona Tereza Santa Clara, né? 92 anos de vida, ouvindo o Gilmar Antônio ainda, né? Parabéns aí pra sua mãe, Francisco. 92 anos de vida, olha, é bom demais, né? Um abraço pra tua mãe aí, tá? Parabéns pra ela. Ela que completa amanhã mais um aniversário, seus 92 anos de vida, né? 5h13 agora. Falando em aniversariante, quero mandar um abraço para os sócios. Vamos aproveitar aqui a deixa, né? Já que parabenizei o filho do Francisco, a mãe dele, que amanhã vai fazer aniversário. Quero aproveitar para parabenizar os aniversariantes de hoje, dia 4. Dia 4 hoje de aniversário. A senhora Olga Chempsky Lopes, do Faxinal do Silva. Dona Olga, parabéns. A irmã do Lídia Tomás. Alô, irmã do Lídia, parabéns. E o Márcio Guchert e a Alice, de aniversário hoje. Temos aqui aniversariantes do sábado, lá em Ponta Grossa, o senhor Adernei Bus. Amanhã também, dia 5, temos aniversário a Rosimere de Jesus Moreira. Guilhermina Chempsky, aqui de Palmeira. Alô, dona Guilhermina. Alô, dona Lorivete. Ô, oh, dona Lorivete, claspe a nós, que de aniversário amanhã. Ô, oh, dona Lorivete. A dona Lorivete prestigia demais nós aqui, né? Parabéns, dona Lorivete. Parabéns, né? Domingo não tem aniversariantes, né? Então tá bom, né? Parabéns pra essa gente querida aí que estão completando aniversário aí neste final de semana. E bom demais é ter você ouvindo o programa nessa sexta-feira. Vamos de música, vamos agora de música. Vamos trazendo o Zé Fortuna e Pitangueira. Essa música aqui vai lá pro seu Vitório, Nando, né? O seu Vitório e a dona Maria Nair, que estão me ouvindo aí no interior do município. É, seu Vitório gosta demais do meu programa, né, seu Vitório? Ele gosta daquelas modas caipira lá do fundo do baú, né, seu Vitório? Ele indicou uma pra nós hoje do Zé Fortuna e Pitangueira. Preparamos aqui o Punhal da Vingança. Inclusive, ele indicou essa, né? O Punhal da Vingança com o Zé Fortuna e Pitangueira. Essa veio realmente lá do fundão do baú, tá, seu Vitório? Que o senhor pediu aqui. Depois vamos atendendo a Odete, ela tá me ouvindo aqui em Palmeira, na Vila Maria. Ela pediu Bruno Marrone com participação do cantor Alexandre Pires. Nome da música, Abafa o Caso. Vamos ouvir então, uma caipira bem antiga e outra mais recente do Bruno Marrone. 5h15.

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0: Muito bem, bonita música, né? Um sambinha, em ritmo de sambinha, que tal? Abafa o caso, Bruno Marrone e Alexandre Pires, mas também, né, com o Alexandre Pires, né? O Alexandre Pires é um...
1: Muito bom ele.
0: Muito bom, né? Ele só tem aquelas músicas bem do tipo, balançadas, né? Aquele sambinha legal, né? Muito bem, música bonita, indicada aí pelos nossos ouvintes. Ouvimos também o Zé Fortuna e Pitangueiro, Punhal da Vingança. Muito bem, mas são 5h23, a gente vai para mais um intervalo. A gente volta na sequência, conversando com a Valentina a respeito de um bazar que também vai acontecer nesse final de semana. Já voltamos agora às
2: 5h23. 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
0: Muito bom, vamos marcando. Maravilha, né? 5h26, a hora vai passando rápido. Sexta-feira, hoje é sexta-feira. Um bom final de semana prolongado para você que tá aí ouvindo o Gilmar Antônio. Muito bem, antes das próximas músicas, vamos conversar com a Valentina, então, né? Ela quer falar aí de um bazar que vai acontecer. Ela já conta pra gente aonde vai ser esse bazar, né? E, é claro, também contamos com a presença aí de todos nesse bazar, né? Mas vamos ver onde que fica, né? Esse bazar, onde vai ser, né? Quem vai contar pra gente é a Valentina. Boa tarde!
11: Olá, povo de Palmeiras do interior. Amanhã, sábado, dia 5 de setembro, acontece o grande bazar do CEMEI Professor Aderico Viante e a PMF. Nosso horário de atendimento será das 8 da manhã até as 17 da tarde. Não fecharemos para o almoço. Teremos muitas opções para vocês aproveitarem. Roupas masculinas e femininas, roupas adultas e infantis, calçados, brinquedos, utensílios domésticos e muito mais. Valores a partir de R$1. Aproveitem e venham prestigiar o Bazar do CEMEI Professor Aderico Viante e da PMF. Esperamos vocês.
0: Obrigado, obrigado pela informação aí, pelo comunicado, Valentina, né? E sucesso aí para vocês aí, portanto, conforme a Valentina falou aqui no ar, né? É, esse bazar é amanhã o dia todo, né? Começa cedinho e vai até as 5 da tarde, o dia todo, né? É promoção lá do CEMEI, Aderico Viante e a PMF, portanto, amanhã, sábado, dia 5. Todo mundo tá convidado a prestigiar esse bazar lá do CEMEI, Aderico Viante, com a PMF, né? Obrigado, Valentina, Todo mundo com certeza vai prestigiar este grande bazar lá no Alderico Viante. Olha, são 5h28 agora, é hora de música.
1: Opa, música!
0: É hora de música. Um abração pro Marcelo, passando mais um recado aqui, dizendo que espera que o nosso final de semana seja bom. Como vai ser? Claro que vai ser, né? Tranquilamente. Ainda mais que é
1: abençoado final de
0: semana,
1: por Deus.
0: É abençoado por Deus. Final de semana prolongado, tem festa dos motoristas. Já cedinho, portanto, na segunda-feira, feriado, tem a bênção dos veículos, né? Tem a missa, tem a procissão. A procissão antes da missa, né?
1: Isso no domingo.
0: No domingo. Eu falei no feriado, misturei tudo aqui. Mas a procissão. A procissão, a festa dos motoristas, né? Todas as atrações. À tarde tem o show de prêmios, é no domingo. Portanto, festa dos motoristas é no domingo, véspera do feriado, tá, gente? Todo mundo convidado a participar desta tradicional festa dos motoristas, certo? Muito bem. E segunda-feira, feriado, portanto, muita gente vai aproveitar para ficar em casa, muitos vão viajar, né? Se for viajar, a gente deseja aí uma boa viagem, sempre com muito cuidado aí nas estradas, né? Às 5h29, a gente vai ouvir agora lá para o pessoal da Vila Rural, vamos mandar um alô lá para Ana e lá para o esposo dela, né? O seu Eurides Ferreira, estamos ouvindo o programa. Seu Eurides gosta demais de ouvir Gino e Geno. Quem não gosta, né? Dupla que só tem moda boa. E a gente escolheu aqui Coração Cigano com o Gino e Geno. Vai para todo mundo aí da família Ferreira, seu Eurides, me ouvindo aí todo dia, né? E a sua esposa, dona Ana, aí na Vila Rural. Depois, um grande clássico da dupla Dino Franco e Moraí aqui no programa, agora às 5h30, Cheiro de Relva.

0: Cheiro de relva. Agora 5h37, olha gente, hoje é dia do irmão. Quando se fala de irmão, podemos nos referir tanto aos irmãos de sangue ou irmãos adotivos. Já no contexto da Bíblia, no contexto religioso, o sentido da palavra irmão está ligada ao próximo. E na doutrina divina, né, os nossos próximos são filhos de um mesmo pai que é Deus. Então fica aí o recado, fica aí a conscientização, né? Assim, a gente tem que pensar o seguinte: o dia do irmão serve para incentivar as pessoas a repensarem as atitudes perante os outros seres humanos, sendo mais humildes, companheiros e gentis. Portanto, tá aí, dia do irmão vai ser, portanto, comemorado amanhã, sábado, dia do irmão. Portanto, tanto irmãos de sangue como irmãos adotivos, né? E também na parte religiosa, nós somos irmãos, todos irmãos perante Cristo. 5h38. Muito bem, vamos trazer música para fechar o programa.
1: Talvez dê tempo demais.
0: É, então, mas por enquanto vamos trazer duas aí, né? Mais uma vez, um abraço para todo mundo. Só lembrando que esse final de semana é prolongado e, inclusive, segunda-feira é feriado, dia da independência do Brasil, né? A gente vai estar ao vivo aqui na terça-feira. Vamos trazendo Alma Transparente, Chico Rei Paraná. Temos também Meus Pedaços com Duduca e Dalvan.

0: Muito bom, né? Faltando 15 para as 6. Ouvimos aí do Duque Dalvan, Meus Pedaços, e também Alma Transparente com Chico Rei, Paraná. Nosso programa tá terminando. Mais alguém aí? Acho que tá tudo tranquilo, né?
1: A Dona Odete que agradeceu lá a música. A música do Bruno Marrone que ela tinha pedido e foi tocar.
0: Bonita música, gostei também, Odete. Um abraço. Lembrando que domingo vamos estar aí no Misto Musical a partir do meio-dia, depois do programa do Floriano, né? O programa já está preparado para você ouvir muitos clássicos, muita música boa domingo no Misto Musical. Muito bem, vamos fechando, trazendo as duas últimas aí. Vamos fechando, trazendo as últimas músicas de hoje. Nós vamos fechando aí com Amigo do Sol, Amigo da Lua. Essa música é bonita demais. Do Benito de Paula, é gostosa de ouvir essa música, né? Muito bonita esta moda, né? Esta canção do Benito de Paula. E depois,
1: se não me engano, foi trilha da novela A Gata Comeu, se não me engano.
0: Isso, fala, lembro da novela A Gata Comeu.
1: Tô parecendo o Balda Ipiranga falando
0: essas A Gata coisas. Comeu foi uma novela das seis da Globo, né? Que fez sucesso já faz um bom tempo, né? Uma novela muito boa que foi, né? E aí, o Benito de Paula, portanto, gravou Amigo do Sol, Amigo da Lua, e a música fez parte da novela. Mas na sequência, depois do Benito de Paula, vamos trazer um outro clássico, que é do cantor Alceu Valença, Anunciação. Música também para ouvir, para levantar, inclusive, o volume do rádio, né? Com participação da Orquestra Ouro Preto, Alceu Valença, na sequência, Anunciação. 13 para as 6.

0: É, vamos embora, né? 5h55. Que tal Alceu Valença, Anunciação? Alceu Valença e Orquestra Ouro Preto, que modão, né? Ao vivo. Ouvimos também Amigo do Sol, Amigo da Lua, com Benito de Paula, foram as últimas. Muito bem, gente, vamos ficando por aqui. Final de semana um pouco mais prolongado, né? No dia 7, segunda-feira, é feriado. A Ipiranga tem uma programação especial musical. E a programação ao vivo de toda a nossa emissora volta aí na terça. Então a gente volta na terça-feira com a programação da tarde a partir das 16 horas, tá? Um grande abraço a todas as famílias, já que amanhã é dia do irmão, né? Amanhã também é dia da Amazônia. Duas datas importantes, dia da Amazônia e dia do irmão. Um abraço a todas as famílias que estão me ouvindo. Muita paz, muito carinho, bom feriado. Olha, domingo então, todo mundo na festa dos motoristas, tá? Obrigado, Nando.
1: Obrigado, Elcio.
0: Pra você, um bom final de semana.
1: Obrigado pro senhor também. E pros ouvintes também.
0: Isso, pros nossos ouvintes também. Tudo de bom, muita paz, muita alegria. Voltamos na terça-feira, dia 8. Tchau, gente. Até lá.
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0: O anjo do Senhor anunciou a Maria, e ela concebeu do Espírito Santo. Ave Maria, cheia de graça, o Senhor é convosco. Bendita sois vós entre as mulheres, e bendito é o fruto do vosso ventre, Jesus. Santa Maria, Mãe de Deus, rogai por nós, pecadores, agora e na hora de nossa morte. Amém. Eis aqui a escrava do Senhor. Faça-se em mim segundo a vossa palavra. Ave Maria, cheia de graça, o Senhor é convosco. Bendita sois vós entre as mulheres, e bendito é o fruto do vosso ventre, Jesus. Santa Maria, Mãe de Deus, rogai por nós, pecadores, agora e na hora de nossa morte. Amém. E o Verbo divino se fez carne e habitou entre nós. Ave Maria, cheia de graça, o Senhor é convosco. Bendita sois vós entre as mulheres, e bendito é o fruto do vosso ventre, Jesus. Santa Maria, Mãe de Deus, rogai por nós, pecadores, agora e na hora de nossa morte. Amém. Rogai por nós, Santa Mãe de Deus, para que sejamos dignos das promessas de Cristo. Oremos. Infundi, Senhor, nós vos pedimos em nossas almas a vossa graça, para que nós, que conhecendo pela anunciação do anjo a encarnação de Jesus Cristo, vosso Filho, cheguemos por sua paixão e sua cruz à glória da ressurreição, pelo mesmo Jesus Cristo, nosso Senhor. Amém. Glória ao Pai, ao Filho e ao Espírito Santo, como era no princípio, agora e sempre. Amém.
1: Santo anjo do Senhor, meu zeloso guardador.
0: Rezemos ao nosso anjo da guarda, pedindo a ele a sua intercessão e proteção. Santo anjo do Senhor, meu zeloso guardador, se a ti me confiou a piedade divina, sempre me rege, me guarde, me governe, me ilumine. Amém. Que Deus abençoe nossa tarde, nossa noite, que esse momento de espiritualidade alimente sempre as nossas almas. Em nome do Pai, e do Filho, e do Espírito Santo. Amém.

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1: Por nós

0: Creio em Deus Pai Todo-Poderoso, Criador do céu e da terra, e em Jesus Cristo, seu único Filho, nosso Senhor, que foi concebido pelo poder do Espírito Santo, nasceu da Virgem Maria, padeceu sob Pôncio Pilatos, foi crucificado, morto e sepultado, desceu à mansão dos mortos, ressuscitou ao terceiro dia, subiu aos céus e está sentado à direita de Deus Pai Todo-Poderoso, donde há de vir a julgar os vivos e os mortos. Creio no Espírito Santo, na Santa Igreja Católica, na comunhão dos santos, na remissão dos pecados, na ressurreição da carne, na vida eterna. Amém. Pai nosso que estais no céu, santificado seja o vosso nome. Venha a nós o vosso reino, seja feita a vossa vontade, assim na terra como no céu.
1: O pão nosso de cada dia nos dai hoje. Perdoai-nos

0: Amém.
1: Ave Maria, cheia de graça, o Senhor é convosco. Bendita sois vós entre as mulheres e bendito é o fruto do vosso ventre, Jesus.
2: Santa Maria, Mãe de Deus, rogai por nós, pecadores, agora e na hora de nossa morte. Amém.
1: Ave Maria, cheia de graça, o Senhor é convosco. Bendita sois vós entre as mulheres e bendito é o fruto do vosso ventre, Jesus.
2: Santa Maria, Mãe de Deus, rogai por nós, pecadores, agora e na hora de nossa morte. Amém.
1: Ave Maria, cheia de graça, o Senhor é convosco. Bendita sois vós entre as mulheres e bendito é o fruto do vosso ventre, Jesus.
2: Santa Maria, Mãe de Deus, rogai por nós, pecadores, agora e na hora de nossa morte. Amém.

0: Pai nosso que estais no céu, santificado seja o vosso nome. Venha a nós o vosso reino, seja feita a vossa vontade, assim na terra como no céu.
1: O pão nosso de cada dia nos dai hoje. Perdoai-nos as nossas ofensas, assim como nós perdoamos a quem nos tem ofendido. E não nos deixeis cair em tentação, mas livrai-nos do mal. Amém.
0: Ave Maria, cheia de graça, o Senhor é convosco. Bendita sois vós entre as mulheres, e bendito é o fruto do vosso ventre, Jesus.
1: Santa Maria, Mãe de Deus, rogai por nós, pecadores, agora e na hora de nossa morte. Amém.
0: Ave Maria, cheia de graça, o Senhor é convosco. Bendita sois vós entre as mulheres, e bendito é o fruto do vosso ventre, Jesus.
1: Santa Maria, Mãe de Deus, rogai por nós, pecadores, agora e na hora de nossa morte. Amém.
0: Ave Maria, cheia de graça, o Senhor é convosco. Bendita sois vós entre as mulheres, e bendito é o fruto do vosso ventre, Jesus.
1: Santa Maria, Mãe de Deus, rogai por nós, pecadores, agora e na hora de nossa morte. Amém.
0: Ave Maria, cheia de graça, o Senhor é convosco. Bendita sois vós entre as mulheres, e bendito é o fruto do vosso ventre, Jesus.
1: Santa Maria, Mãe de Deus, rogai por nós, pecadores, agora e na hora de nossa morte. Amém.
0: Ave Maria, cheia de graça, o Senhor é convosco. Bendita sois vós entre as mulheres, e bendito é o fruto do vosso ventre, Jesus.
1: Santa Maria, Mãe de Deus, rogai por nós, pecadores, agora e na hora de nossa morte. Amém.
0: Ave Maria, cheia de graça, o Senhor é convosco. Bendita sois vós entre as mulheres, e bendito é o fruto do vosso ventre, Jesus.
1: Santa Maria, Mãe de Deus, rogai por nós, pecadores, agora e na hora de nossa morte. Amém.
0: Ave Maria, cheia de graça, o Senhor é convosco. Bendita sois vós entre as mulheres, e bendito é o fruto do vosso ventre, Jesus.
1: Santa Maria, Mãe de Deus, rogai por nós, pecadores, agora e na hora de nossa morte. Amém.
0: Ave Maria, cheia de graça, o Senhor é convosco. Bendita sois vós entre as mulheres, e bendito é o fruto do vosso ventre, Jesus.
1: Santa Maria, Mãe de Deus, rogai por nós, pecadores, agora e na hora de nossa morte. Amém.
0: Ave Maria, cheia de graça, o Senhor é convosco. Bendita sois vós entre as mulheres, e bendito é o fruto do vosso ventre, Jesus.
1: Santa Maria, Mãe de Deus, rogai por nós, pecadores, agora e na hora de nossa morte. Amém.
0: Ave Maria, cheia de graça, o Senhor é convosco. Bendita sois vós entre as mulheres, e bendito é o fruto do vosso ventre, Jesus.
1: Santa Maria, Mãe de Deus, rogai por nós, pecadores, agora e na hora de nossa morte. Amém.
0: Glória ao Pai, ao Filho e ao Espírito Santo,
1: como era no princípio, agora e sempre. Amém.

0: Pai nosso que estais no céu, santificado seja o vosso nome. Venha a nós o vosso reino, seja feita a vossa vontade, assim na terra como no céu.
1: O pão nosso de cada dia nos dai hoje. Perdoai-nos as nossas ofensas, assim como nós perdoamos a quem nos tem ofendido. E não nos deixeis cair em tentação, mas livrai-nos do mal. Amém.
0: Ave Maria, cheia de graça, o Senhor é convosco. Bendita sois vós entre as mulheres, e bendito é o fruto do vosso ventre, Jesus.
1: Santa Maria, Mãe de Deus, rogai por nós, pecadores, agora e na hora de nossa morte. Amém.
0: Ave Maria, cheia de graça, o Senhor é convosco. Bendita sois vós entre as mulheres, e bendito é o fruto do vosso ventre, Jesus.
1: Santa Maria, Mãe de Deus, rogai por nós, pecadores, agora e na hora de nossa morte. Amém.
0: Ave Maria, cheia de graça, o Senhor é convosco. Bendita sois vós entre as mulheres, e bendito é o fruto do vosso ventre, Jesus.
1: Santa Maria, Mãe de Deus, rogai por nós, pecadores, agora e na hora de nossa morte. Amém.
0: Ave Maria, cheia de graça, o Senhor é convosco. Bendita sois vós entre as mulheres, e bendito é o fruto do vosso ventre, Jesus.
1: Santa Maria, Mãe de Deus, rogai por nós, pecadores, agora e na hora de nossa morte. Amém.
0: Ave Maria, cheia de graça, o Senhor é convosco. Bendita sois vós entre as mulheres, e bendito é o fruto do vosso ventre, Jesus.
1: Santa Maria, Mãe de Deus, rogai por nós, pecadores, agora e na hora de nossa morte. Amém.
0: Ave Maria, cheia de graça, o Senhor é convosco. Bendita sois vós entre as mulheres, e bendito é o fruto do vosso ventre, Jesus.
1: Santa Maria, Mãe de Deus, rogai por nós, pecadores, agora e na hora de nossa morte. Amém.
0: Ave Maria, cheia de graça, o Senhor é convosco. Bendita sois vós entre as mulheres, e bendito é o fruto do vosso ventre, Jesus.
1: Santa Maria, Mãe de Deus, rogai por nós, pecadores, agora e na hora de nossa morte. Amém.
0: Ave Maria, cheia de graça, o Senhor é convosco. Bendita sois vós entre as mulheres, e bendito é o fruto do vosso ventre, Jesus.
1: Santa Maria, Mãe de Deus, rogai por nós, pecadores, agora e na hora de nossa morte. Amém.
0: Ave Maria, cheia de graça, o Senhor é convosco. Bendita sois vós entre as mulheres, e bendito é o fruto do vosso ventre, Jesus.
1: Santa Maria, Mãe de Deus, rogai por nós, pecadores, agora e na hora de nossa morte. Amém.
0: Ave Maria, cheia de graça, o Senhor é convosco. Bendita sois vós entre as mulheres, e bendito é o fruto do vosso ventre, Jesus.
1: Santa Maria, Mãe de Deus, rogai por nós, pecadores, agora e na hora de nossa morte. Amém.
0: Glória ao Pai, ao Filho e ao Espírito Santo,
1: como era no princípio, agora e sempre. Amém.

0: Pai nosso que estais no céu, santificado seja o vosso nome. Venha a nós o vosso reino, seja feita a vossa vontade, assim na terra como no céu.
1: O pão nosso de cada dia nos dai hoje, perdoai-nos as nossas ofensas, assim como nós perdoamos a quem nos tem ofendido. E não nos deixeis cair em tentação, mas livrai-nos do mal. Amém.
0: Ave Maria, cheia de graça, o Senhor é convosco. Bendita sois vós entre as mulheres, e bendito é o fruto do vosso ventre, Jesus.
1: Santa Maria, Mãe de Deus, rogai por nós, pecadores, agora e na hora de nossa morte. Amém.
0: Ave Maria, cheia de graça, o Senhor é convosco. Bendita sois vós entre as mulheres, e bendito é o fruto do vosso ventre, Jesus.
1: Santa Maria, Mãe de Deus, rogai por nós, pecadores, agora e na hora de nossa morte. Amém.
0: Ave Maria, cheia de graça, o Senhor é convosco. Bendita sois vós entre as mulheres, e bendito é o fruto do vosso ventre, Jesus.
1: Santa Maria, Mãe de Deus, rogai por nós, pecadores, agora e na hora de nossa morte. Amém.
0: Ave Maria, cheia de graça, o Senhor é convosco. Bendita sois vós entre as mulheres, e bendito é o fruto do vosso ventre, Jesus.
1: Santa Maria, Mãe de Deus, rogai por nós, pecadores, agora e na hora de nossa morte. Amém.
0: Ave Maria, cheia de graça, o Senhor é convosco. Bendita sois vós entre as mulheres, e bendito é o fruto do vosso ventre, Jesus.
1: Santa Maria, Mãe de Deus, rogai por nós, pecadores, agora e na hora de nossa morte. Amém.
0: Ave Maria, cheia de graça, o Senhor é convosco. Bendita sois vós entre as mulheres, e bendito é o fruto do vosso ventre, Jesus.
1: Santa Maria, Mãe de Deus, rogai por nós, pecadores, agora e na hora de nossa morte. Amém.
0: Ave Maria, cheia de graça, o Senhor é convosco. Bendita sois vós entre as mulheres, e bendito é o fruto do vosso ventre, Jesus.
1: Santa Maria, Mãe de Deus, rogai por nós, pecadores, agora e na hora de nossa morte. Amém.
0: Ave Maria, cheia de graça, o Senhor é convosco. Bendita sois vós entre as mulheres, e bendito é o fruto do vosso ventre, Jesus.
1: Santa Maria, Mãe de Deus, rogai por nós, pecadores, agora e na hora de nossa morte. Amém.
0: Ave Maria, cheia de graça, o Senhor é convosco. Bendita sois vós entre as mulheres, e bendito é o fruto do vosso ventre, Jesus.
1: Santa Maria, Mãe de Deus, rogai por nós, pecadores, agora e na hora de nossa morte. Amém.
0: Ave Maria, cheia de graça, o Senhor é convosco. Bendita sois vós entre as mulheres, e bendito é o fruto do vosso ventre, Jesus.
1: Santa Maria, Mãe de Deus, rogai por nós, pecadores, agora e na hora de nossa morte. Amém.
0: Glória ao Pai, ao Filho e ao Espírito Santo,
1: como era no princípio, agora e sempre. Amém.

0: Pai nosso que estais no céu, santificado seja o vosso nome. Venha a nós o vosso reino, seja feita a vossa vontade, assim na terra como no céu.
1: O pão nosso de cada dia nos dai hoje. Perdoai-nos as nossas ofensas, assim como nós perdoamos a quem nos tem ofendido. E não nos deixeis cair em tentação, mas livrai-nos do mal. Amém.
0: Ave Maria, cheia de graça, o Senhor é convosco. Bendita sois vós entre as mulheres, e bendito é o fruto do vosso ventre, Jesus.
1: Santa Maria, Mãe de Deus, rogai por nós, pecadores, agora e na hora de nossa morte. Amém.
0: Ave Maria, cheia de graça, o Senhor é convosco. Bendita sois vós entre as mulheres, e bendito é o fruto do vosso ventre, Jesus.
1: Santa Maria, Mãe de Deus, rogai por nós, pecadores, agora e na hora de nossa morte. Amém.
0: Ave Maria, cheia de graça, o Senhor é convosco. Bendita sois vós entre as mulheres, e bendito é o fruto do vosso ventre, Jesus.
1: Santa Maria, Mãe de Deus, rogai por nós, pecadores, agora e na hora de nossa morte. Amém.
0: Ave Maria, cheia de graça, o Senhor é convosco. Bendita sois vós entre as mulheres, e bendito é o fruto do vosso ventre, Jesus.
1: Santa Maria, Mãe de Deus, rogai por nós, pecadores, agora e na hora de nossa morte. Amém.
0: Ave Maria, cheia de graça, o Senhor é convosco. Bendita sois vós entre as mulheres, e bendito é o fruto do vosso ventre, Jesus.
1: Santa Maria, Mãe de Deus, rogai por nós, pecadores, agora e na hora de nossa morte. Amém.
0: Ave Maria, cheia de graça, o Senhor é convosco. Bendita sois vós entre as mulheres, e bendito é o fruto do vosso ventre, Jesus.
1: Santa Maria, Mãe de Deus, rogai por nós, pecadores, agora e na hora de nossa morte. Amém.
0: Ave Maria, cheia de graça, o Senhor é convosco. Bendita sois vós entre as mulheres, e bendito é o fruto do vosso ventre, Jesus.
1: Santa Maria, Mãe de Deus, rogai por nós, pecadores, agora e na hora de nossa morte. Amém.
0: Ave Maria, cheia de graça, o Senhor é convosco. Bendita sois vós entre as mulheres, e bendito é o fruto do vosso ventre, Jesus.
1: Santa Maria, Mãe de Deus, rogai por nós, pecadores, agora e na hora de nossa morte. Amém.
0: Ave Maria, cheia de graça, o Senhor é convosco. Bendita sois vós entre as mulheres, e bendito é o fruto do vosso ventre, Jesus.
1: Santa Maria, Mãe de Deus, rogai por nós, pecadores, agora e na hora de nossa morte. Amém.
0: Ave Maria, cheia de graça, o Senhor é convosco. Bendita sois vós entre as mulheres, e bendito é o fruto do vosso ventre, Jesus.
1: Santa Maria, Mãe de Deus, rogai por nós, pecadores, agora e na hora de nossa morte. Amém.
0: Glória ao Pai, ao Filho e ao Espírito Santo,
1: como era no princípio, agora e sempre. Amém.

0: Pai nosso que estás no céu, santificado seja o vosso nome. Venha a nós o vosso reino, seja feita a vossa vontade, assim na terra como no céu.
1: O pão nosso de cada dia nos dai hoje, perdoai-nos as nossas ofensas, assim como nós perdoamos a quem nos tem ofendido. E não nos deixeis cair em tentação, mas livrai-nos do mal. Amém.
0: Ave Maria, cheia de graça, o Senhor é convosco. Bendita sois vós entre as mulheres e bendito é o fruto do vosso ventre, Jesus.
1: Santa Maria, Mãe de Deus, rogai por nós, pecadores, agora e na hora de nossa morte. Amém.
0: Ave Maria, cheia de graça, o Senhor é convosco. Bendita sois vós entre as mulheres e bendito é o fruto do vosso ventre, Jesus.
1: Santa Maria, Mãe de Deus, rogai por nós, pecadores, agora e na hora de nossa morte. Amém.
0: Ave Maria, cheia de graça, o Senhor é convosco. Bendita sois vós entre as mulheres e bendito é o fruto do vosso ventre, Jesus.
1: Santa Maria, Mãe de Deus, rogai por nós, pecadores, agora e na hora de nossa morte. Amém.
0: Ave Maria, cheia de graça, o Senhor é convosco. Bendita sois vós entre as mulheres e bendito é o fruto do vosso ventre, Jesus.
1: Santa Maria, Mãe de Deus, rogai por nós, pecadores, agora e na hora de nossa morte. Amém.
0: Ave Maria, cheia de graça, o Senhor é convosco. Bendita sois vós entre as mulheres e bendito é o fruto do vosso ventre, Jesus.
1: Santa Maria, Mãe de Deus, rogai por nós, pecadores, agora e na hora de nossa morte. Amém.
0: Ave Maria, cheia de graça, o Senhor é convosco. Bendita sois vós entre as mulheres e bendito é o fruto do vosso ventre, Jesus.
1: Santa Maria, Mãe de Deus, rogai por nós, pecadores, agora e na hora de nossa morte. Amém.
0: Ave Maria, cheia de graça, o Senhor é convosco. Bendita sois vós entre as mulheres e bendito é o fruto do vosso ventre, Jesus.
1: Santa Maria, Mãe de Deus, rogai por nós, pecadores, agora e na hora de nossa morte. Amém.
0: Ave Maria, cheia de graça, o Senhor é convosco. Bendita sois vós entre as mulheres e bendito é o fruto do vosso ventre, Jesus.
1: Santa Maria, Mãe de Deus, rogai por nós, pecadores, agora e na hora de nossa morte. Amém.
0: Ave Maria, cheia de graça, o Senhor é convosco. Bendita sois vós entre as mulheres e bendito é o fruto do vosso ventre, Jesus.
1: Santa Maria, Mãe de Deus, rogai por nós, pecadores, agora e na hora de nossa morte. Amém.
0: Ave Maria, cheia de graça, o Senhor é convosco. Bendita sois vós entre as mulheres e bendito é o fruto do vosso ventre, Jesus.
1: Santa Maria, Mãe de Deus, rogai por nós, pecadores, agora e na hora de nossa morte. Amém.

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0: Muito bem, são 6h40 da tarde na Cidade Clima do Brasil. Dá até dó, né, entrar falando em cima dessa música lindona aí do Demis Roussos, My Friend The Wind. Agora são 6h40, estamos chegando, né, para o nosso programa Sintonia Total a partir de agora.
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0: Isso, é sexta-feira, sextou com S de quê? Fala pra mim aí, hã? S do quê? De só modão? Só musicão boa, hã? Só participação legal da sua parte aí pra implementar, deixar esse programa sensacional? Pode ser? Posso contar com você? Aqui na melhor sintonia, participando comigo a partir de agora. É a melhor sintonia com você, nosso melhor ouvinte. Estamos aí chegando.
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0: Por aqui, eu. É eu. É
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0: Vamos juntinhos assim na melhor sintonia até as 9 da noite. Muita música boa, alegria, voar. Que tal, hein? Fechar o dia muito bem ouvindo música boa. Hã? Contando pra mim que você tá ouvindo e já me deixa feliz, viu? Tá bom? Vamos que vamos.
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0: Isso, vamos que vamos por aqui até as 9 assim, ó.
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1: Onde mais tá aí, banda Brilhação. Brilhação, a lua e a noite.
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1: E a banda Passarela, só uma canção.
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1: A melhor sintonia do seu rádio diariamente tem esse programaço, né? Com você, o nosso melhor ouvinte, fica sensacional esse programa aqui, né? Bora lá, manda sua mensagem, confirma sua audiência pra gente, 42 999 53 3669. Vamos juntinhos aqui até as 9, a gente faz a sua companhia. 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
1: Tamo aí junto, sempre na melhor sintonia. Um prazer, uma alegria enorme ter você junto com a gente por aqui.
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1: Fala aí, Roseli.
5: Boa noite, Edenilson. Boa noite. Aqui é a Roseli. Eu quero oferecer uma música pro Ari, pra Marli, pra Luci, pro Darley, pra Dorli. E pro Daniel, que completou 13 anos ontem.
1: Mas já 13? Uau!
5: Boa noite, Denilson. Que é a Roseli. Eu quero oferecer uma música pra Ari, pra Luci, pra Marli, pra Dorli, pro Daniel, pra Jamiele. E pro Daniel, que está de aniversário, que fez aniversário ontem. Eu quero com... é... com o Reponte e Bate-Coxa.
1: Beleza, obrigado pela audiência aí. Repetiu duas vezes, quase a mesma coisa, mas tudo bem. Bate coxa no Totonho. Muito obrigado pela audiência, Roseli, aí de... da Vila Rosa, né? Tá ouvindo a gente. Obrigado pelo carinho, pela audiência sempre, viu? Cadê o grupo Reponte aqui, né? Ah, sumiram os homens aí, né? Vamos trazer na sequência, hein? Bate coxa no Totonho. Pra galera que tá... ligada, especialmente a esses que receberam o abraço da Roseli. Vamos lá. 6h52.
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1: Seu grupo Reponte, bater coxa no Totonho. Fica ligado que já já tem mais músicas aqui na programação.
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1: Muito bem, de volta e seguindo aqui com a nossa programação, o som do IESO.
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1: Tá por aqui na sintonia comigo, é o Sérgio Kruchelski. Fala, Sérgio.
17: Boa noite, Edmilson.
1: Firme.
17: Como é que tá, hein?
1: Tudo tranquilo? Bom? Molhado?
17: É, só que hoje a espuma da cerveja com o Leandro e Leonardo.
1: Já jogou.
17: Pra vocês da rádio, pra todo mundo que estiver ouvindo a Ipiranga FM. Deus que abençoe todos os palmeirenses.
1: Amém. Aos
17: ouvintes de todos os dias.
1: Aos Kruchelski
17: e Antônio Lintenses.
1: Antônio Lintenses também, viu? Grande abraço. Bora tomar uma então.

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1: Olá, Danilson, aqui é a Natália. Eu quero pedir a música O Milho e a Família. Eu ofereço para Larissa, Maria Angélica, Eli, Lucas e Sofia e Maria Cecília.
2: Beleza, dona Natália Monteiro. Abração pra senhora, já, já. A gente traz esse sonsaço pra você. Os Serranos, tá bom? Grande abraço.
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0: Country Roads, aqui na programação Ipiranga FM.
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0: É o som do Happening. 7:05, boa noite.
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0: Serrano. Luiz Serrano, o milho e a família. Essa música ficou boa, né? Demais. Alô, arroz. Abraço, rapaz. Bom que você tá aqui, hein?
1: Fala, Ednilson.
0: Falo pouco hoje.
1: Meu grande amigo.
0: Obrigado.
1: Toque uma música do Criolo Batista aí pra nós.
0: Bora.
2: O negócio é o seguinte, Tigrada. Vocês veem os trancos que eu bebo, mas não veem os tombos que eu
0: gasto. Normalmente é assim, né?
2: Ah, não, agarra.
0: Bora lá.

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17: Fala, amigo Leonardo Cesanoski, tudo bem, Dinilson? Eu e a Jocilene, esposa, que nem escuta, hein? Ouvindo a rádio aí sempre, queremos ouvir hoje do Criolo Batista também. Acabei de rodar uma aqui, tá bom, Leonardo? Abração forte. Ele que vai estar festando certamente domingão aqui na Colônia Francesa, a festa dos motoristas. Falando nisso, acabei não mencionando no começo, mas eu tenho aqui três cartelas para o show de prêmios que vai acontecer domingo na festa dos motoristas na Colônia Francesa. A movimentação começa logo cedo aqui na Praça Manuel Ribas, né, com um buzinaço, o pessoal que vai estar se organizando, se ajuntando por ali, né, aqui nas proximidades, né, no centro de Palmeira, né. Fica tomado de caminhão e carros, né. O pessoal vem aí, começa a acordar todo mundo logo cedo, não precisa nem foguete, né, nem foguete na festa, hein. Buzinaço do povo aí já acorda o povo cedo para lembrar da grande festa dos motoristas, domingo agora, dia 6.
18: Mas quando é na hora do pega.
17: 7h30 acontece a bênção dos veículos ali, bênção das imagens, o pessoal que vai estar ali, né, se movimentando, se organizando para a saída com destino à Colônia Francesa, que acontece às 8 horas da manhã. Em frente a Baston vai acontecer a bênção dos veículos. Lá também o pessoal vai estar recebendo o número para concorrer a uma linda TV Smart 32 polegadas. Quem participar da procissão aí com os veículos vai estar recebendo. Cada um vai receber um número, né? Cada veículo para concorrer a uma TV Smart 32 polegadas no final da festa. 10 horas a missa. A missa especial aí, né? Momento religioso bacana, importante. Meio dia o almoço delicioso filial Cátia, leitão, carneiro, arroz, maionese, farofa, saladas. Na tarde festiva tem show de prêmios, tem matiné dançante com o trio da terra, tem leilão. E o sorteio à tarde dessa TV Smart 32. Haverá um binguinho, aliás, um binguinho não. Uma rifinha, o pessoal vai estar vendendo lá também com 4 super prêmios aí pra você participar também, tá bom? Tá passando lá, então quem vai estar presente na festa vai chegar até você, o pessoal, aí com as rifinhas. E aí você vai adquirir um número para concorrer aos prêmios aí. São 4 super presentes aí, da rifinha que vai estar rolando por lá, tá bom? Então participe aí. Domingo agora, dia 6, mais uma edição, é a 71ª Festa dos Motoristas. Vai ser um show, hein? Com a sua presença, especialmente, né? Isso aí. 7h19.
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17: Antes de rodar essa aqui do Chico Rei Paraná. Boa noite, tudo bem? Boa noite, bem firme. Olha, eu gostaria de ouvir qualquer música da Ana Castela para homenagear minha filha Heloísa, que hoje está de aniversário. 7 aninhos. Estamos na escuta em Curitiba. Annelise Riffert. Oi, Annelise. Um grande abraço para você e que Deus abençoe grandemente. Que bom tê-los por aqui na sintonia, viu? Tempinhos atrás vocês estavam aqui em Palmeira, né? Estava aqui na casa da Dona Regina, hein, saboreando aquela sopa que eu lembro. É, aquela sopa deliciosa. Agora estou em Curitiba curtindo a programação. Obrigado, viu? Espero que seja a segunda aí de muitas e muitas outras vezes que você venha participar com a gente aí, tá bom? Forte abraço, que Deus abençoe vocês. Especialmente essa menininha querida aí que está celebrando o dom da vida, né? Comemorando a idade nova, enfim. Só gratidão, Papai do Céu, pelo dom da vida da pequena, grande Elô. Vamos trazendo então Ana Castela daqui a pouquinho pra você, tá bom? Aliás, pra Heloísa, né? Especialmente aí, uma vez que ela gosta demais da Ana. Tem uma específica, assim, que ela gosta em... cadê o nominho dela aqui? Annelise, né? Tem alguma específica que a Heloísa gosta? Se tiver, manda pra mim, tá bom? Pra gente poder programar a musiquinha certa pra ela, né? Beleza? Se não, a gente vai com a primeira mais boa que tiver aqui da Ana, tá bom? Abraços, boa noite!

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2: Tá aí o sucesso do Dana Castela.
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2: Cris.
3: Tô chegando.
2: No beat. Pipoco. Que podia ser essa aqui, então foi assim pra pequena Elô. É, um abraço, Anelise, a você, a toda a família, o maridão e a ela, a pequenina, a grande menina aí, que Deus abençoe grandemente, tá? Espero ser feliz. Sucesso do Oswaldir e Carlos Magrão, tá chegando por aqui. Nossa ouvinte Suzana, o Antônio, a Ana e a Ângela aí no Pinheiral de Cima, ligadinhos com a gente aqui. Obrigado, gente, valeu, forte abraço aí, tudo de bom. O Hélio Ednilson, toca uma do coordenador pra nós e tá bom pro Geraldo lá de Santa Bárbara, que tá de aniversário hoje, pro Adão e pra Rose também. Olha, nem corrigiu a mensagem. Eu tenho que adivinhar aqui que deve ser do Cordiona, né? Deve ser do Cordiona. Ele mandou coordenador aqui, né? É, eu acho que é do Cordiona, né? Não sei. Então tá bom, vamos que vamos. Trazendo aqui o Cordiona na sequência pra vocês aí, tá bom? Forte abraço. Agora tem Oswaldir e Carlos Magrão.
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0: Tá aí, modão, hein? Sucesso bom demais, Grupo Cordione, o macaco já foi, gente.
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0: Quem concorda, levanta a mão aí. Ninguém levantou, não sei. Não vi ninguém levantar a mão. Alô, seu Zé Carlos Scheid. É Scheid, não é o Scheid, é o Roshinski. Seu Zé Carlos Scheid, não sei se tá ouvindo nós aí, não sei. Se ouviu, não sei que tá, né? O Marcelão também tá. Agora, seu Zé Carlos Scheid, não sei. Mas ele acho que escuta, né? De vez em quando, escuta, né, seu José? Se tiver na sintonia, manda um joinha pra nós, tá bom? Tamo na escuta aqui, toca Pedro Bento e Zé da Estrada. Antigamente nenhum sonho existia. Aham. Boa! Boiadeira e rã. Ah, não, essa é. Mágoa de boiadeira não é outra. Essa boiadeira errante é outra, né? É outra. Mágoa de boiadeira que é essa. Antigamente nenhum sonho existia. Tantas pontes de outro. Aham, essa é mágoa de boiadeira. Então tá certo. Vamos trazendo aí.
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0: Fica ligado aí, seu José Carlos Roshinski. Um abraço aí também. A família age na sintonia. Hoje tá participando comigo aqui, ô. O Júlio Carlos, eu acho que é filho, né? É filho aí, seu José? Conta pra nós. Júlio Carlos Roshinski. Alphaville, Big in Japan. Daqui a pouquinho, tá? Olha essa aí, tá?
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0: Aproveitando a sequência, vai rolar também a indicação do Diego. Diego Costa de Mandasaia. Tá indicando Man Network. Wuken Irbino. Wuken Irbino. Daqui a pouquinho, então. Wuken Irbino. Valeu, valeu, Diego.
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2: 7h47.
3: Fica por aí na sintonia, já tem mais música. Você curtiu aí? Pedro Bento e Zé da Estrada. Mágoa de Boiadeiro, agora são 19h48. Valendo cartelas para o show de prêmios. Festa dos motoristas, domingo. Manda pra mim a palavrinha cartela para participar, tá bom? 3 ouvintes serão contemplados com uma cartela para o show de prêmios, tá bom? Abraço aí pro seu José Carlos Roxins, que é o filhão, então, aí participando comigo, né? Ele que indicou o sucesso do Alphaville pra gente curtir daqui a pouquinho. Programando aqui, tá bom? Julio. Joia. De Ponta Grossa, o Elzio com a gente, boa noite. Fala, seu Elzio.
4: Olá, Denilson, boa noite. Manda pra nós hoje, com o trio Parada Dura, o Pinguço.
3: Show, bora lá. Daqui a pouco, em nossa sequência sertaneja, mais uma, né? Vai rolar essa aí, tá bom? Seu Elzio aí de Ponta Grossa.
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0: Soul Boys Stone, né? Alphaville, Big Japan. De 1984, esse som bacana demais. Fica por aí, a gente volta já já. E Mato Grosso e Matias tem trio Parada Dura após o nosso intervalo por aqui. Fica aí, hein?
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0: Legal, até você curtiu Amado Batista, Folha Seca. Indicação do Lúcio aí de Colônia Maciel, né? Grande Lúcio! Tá sempre aqui com a gente, né? Obrigadão, viu? Valendo cartelas para o show de prêmios da Festa dos Motoristas Colônia Francesa, domingo. Para participar, manda para mim a palavrinha cartela, ok? Assim já estará participando do sorteio. Estou na escuta aqui do programa, valeu Lúcio, muito obrigado. A dona Regina e o Nadir em Santa Bárbara. Tudo bem, Ednilson? Estamos aqui na escuta do Sintonia Total e hoje queríamos pedir uma homenagem à nossa netinha Heloísa Riffert de Souza, que está completando seus 7 aninhos. Que Deus a abençoe e proteja muito sempre ela. Queríamos que toque, se possível, a música Presente de Deus. Somos de Santa Bárbara. Dona Regina, um abração forte. Obrigado pela audiência. E mais uma vez, os parabéns à pequena Heloísa, né? Trancão de Livramento. Quatro Galdérios. Reinaldo Bordião, compadre Rei, boa noite. Um grande abraço. A comadre também aí. E ao Dudu.
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0: Felicidades. Já já mais músicas aqui, ó.
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1: A boa música gauchesca na sequência, que tem quatro Galdérios e o Trancão de Livramento, indicação do compadre Reinaldo aí, né? Tá certo, então. Quem mais? Ana Rita, Ednilson, na sintonia aqui. Queria ouvir Castelo de Sonhos. Grupo Minuano. Beleza, boa noite. Daqui a pouquinho rola aí, tá?
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14: Muito bem, já estamos de volta com o nosso Sintonia, tarde gostosa, início de noite, noite gostosa de sexta-feira, né? Bom ter você com a gente aqui na melhor sintonia. Alô, Dona Irene, seu José de Correias, ligadinhos aqui com a gente, um grande abraço, muito obrigado pela sua sintonia, tá? Também com a gente aí na região de Correias, ligadinhos, né? Seu Hamilton de Lima, tá aqui também, um abraço. Ana Rita Mendes, tá com a gente aqui, um abraço forte. Toca o trio Parada Dura pra nós e Castelo de... Ah, eu rodei a música errada, era do trio e rodei com o Minuano. Tá bom, foi lá pra Margarete Pereira, sempre tá indicando essa moda pra nós aí, né? Obrigado, hein? Marcelo Chaidit, ô Marcelão, tudo bem? Abraços, Maria do Carmo também. A Marilei Hartmann tá com a gente aqui, um grande abraço. A Sônia no Papiros está ligadinha também. Valeu pela audiência, está participando, quer ganhar uma cartela para o show de prêmios da Colônia Francesa domingo. A Bernadette Pchibiovic também com a gente lá na Colônia Maciel, está a fim de participar do sorteio. Roberto Rivelino, toca aí pedaços de minha vida, Mato Grosso e Matias. Rodei já. Essa foi para ele, para o Robertão, né? É, lembranças do nosso amor, trio Parada Dura. Aliás, filho do Rio Grande, né? Mandou para nós aqui o Dinho, a indicação. Obrigado pela audiência, o compadre Delmir Wendler Costa. Rosvaldir Schweiger está com a gente. A Luzia Campa também. A Maria José avisando que amanhã tem feira de pastel no Farajala, né? Condado São José. A partir das 3 da tarde, carne, requeijão, banana, frango, palmito. O valor é R$ 5 cada pastel, hein? Um abraço, Dona Maria. Quem sabe amanhã, hein? Dá tempo de passar lá para saborear um pastelzinho delicioso aí, né? Frango, palmito, requeijão, banana, quatro opções aí de sabores. Frango, palmito, requeijão, carne e banana, são cinco, né? É amanhã, ali no Farajala Bacila. Mês passado foi sucesso, dessa vez vai ser de novo, com certeza. Paulo e Isabel, família Tulik, lá de Colônia São Pedro, filhos do Rio Grande. É, filhos do Rio Grande não. Não pediu música, só confirmando a audiência, né? Mandando música pros filhos, né? Programação de hoje para a esposa Isabel e para os filhos Lucas e a Luísa. Para vocês, um grande abraço. Muito obrigado pelo carinho, pela sintonia sempre. Já já mais músicas, então, na programação Ipiranga FM. Agora 8h39 já? Uau!
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Tá aí o som do Chiruzão Missioneiro. Missioneiro, velho, é. É irritado, irritado esse caboclo. Neuza Burginski, de Nilson, sua Neuza aqui, ó. No Bela Vista, ligada na programação. Toca aí uma do Chiru. Do, uma pro meu cunhado e a esposa dele. Pode ser o corpo esgualepado, tá bom? É o Dair José Lopes, meu cunhado, tá? Então tá, um abração forte aí. Gente, tô ficando por aqui com o Sintonia Total de hoje. Amanhã a gente tá aqui logo cedo, a partir das 7 aí tem a propaganda eleitoral gratuita. Aí depois tem o Farm Informa, 9 horas tem o Padre Fábio com o programa... A

0: Você vai, né? Claro que vai. Opa, tamo lá, tamo junto. Valeu, gente, abraços. Até amanhã, viu? Fiquem com Deus e a proteção de todos os anjos e a Nossa Senhora Imaculada Conceição. Grande abraço, até amanhã.
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14: 9 horas.
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15: Está no ar a Voz do Brasil. As notícias do governo federal que movimentaram o país no dia de hoje.
16: Olá, boa noite.
17: Boa noite para você que nos acompanha em todo o país.
16: Sexta-feira, 4 de setembro de 2026.
17: Vamos ao destaque do dia.
16: Acesso à justiça.
17: Leis criam fundos para modernizar instituições e ampliar a capacidade de atendimento à população. Pablo Mundi.
18: Os recursos poderão ser usados na compra de equipamentos e softwares, infraestrutura, capacitação e modernização dos serviços.
16: Setembro Amarelo.
17: Saiba como buscar acolhimento em saúde mental na rede pública de saúde. Márcia Fernandes.
19: Quando o sofrimento for persistente e prejudicar a rotina, os estudos, o trabalho ou as relações, é importante buscar atendimento nas unidades básicas de saúde ou direto nos centros de atenção psicossocial.
16: Brasil completa 10 anos sem raiva humana transmitida por cães.
17: Mas a prevenção continua. Mantenha a vacinação em dia e proteja seu animal de estimação. Graziele Bezerra.
20: O objetivo da mobilização é vacinar, principalmente na região de fronteira. Meta é imunizar 28 milhões de animais em todo o país.
16: Hoje, na apresentação da Voz do Brasil, Luciano Seixas e Mariana Jungmann.
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